0: Esse chapéu é resisto.
1: Peraí, repete de novo.
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1: Peraí que eu vou explicar. 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

Valeu, turma! São as últimas de hoje aqui do nosso Alô Toca Aí, dessa sexta-feira. Eita! Fica triste, não, a gente volta na semana que vem com mais Alô Toca Aí.

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2: Está no ar mais uma edição do seu Jornal de Confiança. Com as informações mais quentes do dia. Trazendo tudo o que você precisa saber de maneira clara e direta. Eu sou Naldo Meirelles e prepare-se para ficar por dentro do que acontece no Brasil e no mundo, com análises e reportagens especiais. A partir de agora no Repórter Brasil News. Sejam bem-vindos.
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1: Previsão do tempo para sexta-feira, 8 de maio de 2026. Região Centro-Oeste, Goiânia, em Goiás, tem previsão de céu encoberto, mas sem chuva. Os termômetros marcam mínima de 18 e máxima de 31 graus. A umidade relativa do ar gira em torno de 70 a 30%. Iguatemi, em Mato Grosso do Sul, canta parabéns com tempo encoberto e chuva ao longo do dia. Temperatura mínima 12 e máxima 25 graus. A umidade relativa do ar vai de 95 a 40%. Região Nordeste. Em Recife, Pernambuco, previsão de céu encoberto e dia chuvoso. Temperatura mínima de 26 e a máxima de 28 graus. A umidade do ar é de 100 a 70%. Maragogipe, na Bahia, comemora aniversário com céu encoberto e previsão de chuviscar. A temperatura mínima, 22 e a máxima, 30 graus. A umidade do ar varia de 100 a 60%. Região Norte, em Palmas, Tocantins, céu encoberto sem previsão de chuva. A temperatura mínima é de 24 e a máxima de 36 graus nas horas mais quentes do dia. A umidade do ar é de 80 a 30%. Macapá tem previsão de tempo encoberto com chuvisco. A temperatura mínima na capital do Amapá é de 24 e a máxima de 31 graus. A umidade relativa do ar é de 100 a 75%. Região Sudeste. Em Vitória, Espírito Santo, dia de céu claro encoberto, sem previsão de chover. Os termômetros registram mínima de 22 e máxima de 31 graus. A umidade relativa do ar vai de 90 a 70%. Região Sul, em Florianópolis, céu encoberto nesta sexta-feira, com previsão de chuvisco à tarde e à noite. Os termômetros registram mínima de 20 e máxima de 27 graus. A umidade relativa do ar na capital catarinense oscila entre 100 e 50%. Braga, no Rio Grande do Sul, comemora aniversário com céu encoberto com previsão de chuva isolada pela manhã. Os termômetros registram mínima de 13 e máxima de 18 graus. A umidade relativa do ar fica entre 90 e 45%. Você ouviu a previsão do tempo para sexta-feira, 8 de maio de 2026. Com informações do INMET, o Instituto Nacional de Meteorologia.
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2: O senador Ciro Nogueira, do PP do Piauí, estava em casa quando a Polícia Federal chegou para cumprir um mandado de busca e apreensão no âmbito da quinta fase da Compliance Zero. Foram levados celulares, iPads e documentos. Segundo a defesa, não há preocupação com o que foi apreendido. De acordo com a decisão do ministro André Mendonça, do Supremo Tribunal Federal, Ciro Nogueira teria recebido vantagens indevidas de Daniel Vorcaro e usado o próprio mandato para beneficiar o banqueiro. Prova disso, segundo a Polícia Federal, seria a apresentação de uma emenda pelo senador ampliando a cobertura do FGC, que é o Fundo Garantidor de Crédito, de 250 mil para 1 milhão de reais por depositante. Depois da apresentação dessa emenda, Vorcaro teria dito: saiu exatamente como mandei. Mas esse não seria um episódio isolado. A PF informou que Vorcaro revisou minutas de projetos de lei de interesse dele entregues a servidores ligados ao senador. O advogado Antônio Carlos de Almeida Castro, o Cacai, nega. Diz que a relação entre os dois era normal.
3: É natural que um representante, senador ou deputado, apresente medidas que ele julga importantes para determinado setor.

0: O Supremo já entendeu, em casos inclusive que nós atuamos, que os senadores, os deputados, de acordo com as suas convicções, de acordo com o seu trabalho, apresentam sim emendas que favorecem diversos setores. Eu não posso dizer os motivos, porque eu desconheço, eu sei tanto quanto vocês, talvez menos.
1: Além de serem sócios em empresas, segundo a Polícia Federal, houve ainda pagamentos mensais recorrentes e de viagens internacionais, hospedagens, restaurantes, além de voos privativos. Uma empresa ligada à família do senador teria comprado por R$1 milhão uma outra empresa avaliada em R$13 milhões. A defesa rebateu, afirmando que a empresa da família há anos não foi criada para esse repasse de recursos. O fato é que Ciro Nogueira está proibido de ter contato com outras pessoas investigadas na Compliance Zero, que é do caso Master, inclusive com o irmão Raimundo Nogueira Lima. Raimundo também foi alvo da operação desta quinta-feira. Não foi preso, mas será monitorado por tornozeleira eletrônica. Ele é apontado como agente de sustentação formal e operacional do esquema vinculado ao núcleo familiar do senador. O único mandado de prisão nessa etapa foi direcionado a Felipe Cansado Vorcaro, primo de Daniel Vorcaro. Ele é apontado como operador financeiro e fazia a ligação entre o núcleo central do esquema e a execução.
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3: O Index reúne lideranças do setor produtivo para discutir temas como inteligência artificial, transformação digital e transição energética. A expectativa é receber cerca de 40 mil visitantes. Para o coordenador de indústria do Sebrae Bahia, Tércio Calmon, o evento tem papel estratégico no desenvolvimento econômico do estado.
4: A nossa expectativa para 2026 é de R$200 milhões em negócios gerados. A gente está com mais de 380 expositores, marcas baianas, 70% desses expositores são empresários de pequeno porte.
3: O Index também funciona como espaço de conexões e oportunidades para empresas de diferentes segmentos.
4: Como destaque para esse ano, a gente tem a Passarela da Moda, a gente vai ter aí desfiles de marcas autorais, de indústrias da Bahia, de fardamento, né, de acessório, do artesanato da Bahia, associado à moda. E teremos também vários estandes dos setores produtivos.
3: Na Bahia, setores como o petroquímico, automotivo e de energias renováveis têm forte presença e respondem por cerca de 23% do PIB estadual. Para o empresário Eduardo de Sá, do ramo metal mecânico, o evento é uma vitrine importante para ampliar negócios. Ele participa pelo segundo ano e prepara novidades.
5: A nossa empresa trabalha com soluções em cercamentos urbanos, então são produtos que têm uma relação direta com a segurança patrimonial. E é nesse ponto de contato com o cliente, numa feira dessa importância, a gente aproveita para divulgar alguns produtos novos e lançar alguns produtos novos. E o evento do Index é um momento oportuno para isso, para estar divulgando todos os setores que a indústria baiana tem, porque essa é uma feira multissetorial e que abraça, mais uma vez, eu reforçando aqui, todo o estado da Bahia.
3: O Index segue até sexta-feira no Centro de Convenções de Salvador.
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6: Atenção, consumidores de detergentes de louça, de sabão líquido de roupas e de desinfetantes da marca IP. Nesta quinta-feira, a Anvisa determinou o recolhimento de todos os produtos citados, com numeração de lotes terminada em 1 em todo o país. Com isso, a fabricação, venda e distribuição também ficam suspensas por risco de contaminação por micro-organismos que causam problemas de saúde. Segundo a Anvisa, a decisão foi tomada depois de uma avaliação técnica de risco sanitário, em articulação com outros sistemas de vigilância, na semana passada na fábrica de Amparo, interior de São Paulo. Durante a inspeção, os agentes de vigilância sanitária notaram que algumas etapas da produção foram descumpridas, causando falhas no sistema de produção, garantia e controle de qualidade. Tudo isso, segundo a agência reguladora, indica risco à segurança sanitária dos produtos com possibilidade de ocorrência de contaminação microbiológica. A orientação da Anvisa é: quem tem lava-louças, lava-roupas líquido ou desinfetante da IP em casa com lotes de final 1, suspenda imediatamente o uso deles e entre em contato com o serviço de atendimento ao consumidor da marca, que deve fazer o recolhimento dos produtos em questão. De acordo com a resolução, são 8 tipos de detergente para louças, 12 tipos de lava-roupas líquido e 4 de desinfetante. Lembrando que são apenas os produtos com lote terminado em 1. Procurada pela nossa reportagem, a fabricante IP informou que os produtos em questão são

0: seguros e não representam qualquer risco ao consumidor, com base em testes e laudos independentes. Ainda na nota, a empresa explicou que mantém diálogo com a Anvisa e busca reverter a decisão no menor prazo possível.
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2: A Polícia Federal deflagrou a quinta fase da Operação Compliance Zero, que tem como um dos alvos o senador Ciro Nogueira, ex-ministro da Casa Civil. Foram cumpridos um mandado de prisão temporária e 10 de buscas e apreensão em diversos estados, além do bloqueio de bens no valor de 18,85 milhões de reais. A operação visa aprofundar investigações sobre um esquema de corrupção, lavagem de dinheiro e organização criminosa. A defesa do senador Ciro Nogueira, em nota, repudiou qualquer ilação de ilicitude e reiterou o comprometimento em colaborar com a justiça para esclarecer os fatos.
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1: O Cruzeiro conquistou um empate importante sem gols contra a Universidade Católica, no Chile, pela quarta rodada da fase de grupos da Copa Libertadores da América. A Raposa precisou mostrar força defensiva e muita entrega após ficar com um jogador a menos logo no começo do segundo tempo, quando Kenny Arroyo foi expulso depois de uma entrada forte. Mesmo pressionado durante boa parte da partida, o time mineiro conseguiu segurar o resultado fora de casa. Com o empate, o Cruzeiro chegou aos 7 pontos e segue na zona de classificação do Grupo D, ocupando a vice-liderança da chave. A equipe comandada por Arthur Jorge agora depende apenas de si para avançar às oitavas de final da Libertadores. O resultado também foi valorizado pela atuação de resistência da equipe, principalmente após a expulsão e a forte pressão da Universidade Católica na reta final do confronto.
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2: O técnico Luiz Ubeldia deixou uma mensagem de confiança para os jogadores do Fluminense após o empate em 1-1 contra o Independente Rivadavia pela Copa Libertadores da América. Mesmo com o tricolor ainda sem vencer na competição, o treinador afirmou que a equipe segue viva na briga pela classificação e destacou que os próximos dois jogos no Maracanã serão decisivos. Ubeldia elogiou a postura do time na Argentina, principalmente o controle da posse de bola e a paciência na construção das jogadas. O treinador também reconheceu que o Fluminense precisa melhorar a eficiência ofensiva, já que voltou a desperdiçar muitas oportunidades durante a partida. O empate manteve o clube na última colocação do grupo, mas dependendo apenas dos próprios resultados para avançar às oitavas de final. A torcida, porém, segue preocupada com o desempenho da equipe e criticou algumas decisões de Ubeldia, principalmente a escolha de deixar John Kennedy no banco no início do confronto.
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3: O Vasco escreveu um capítulo histórico na Copa Sul-Americana ao vencer o Audax Italiano, do Chile, por 2-1, de virada, fora de casa. O resultado marcou a primeira vitória do clube cruzmaltino em solo estrangeiro na história da competição continental. Até então, o time carioca acumulava um retrospecto negativo atuando fora do Brasil, com 9 derrotas e 5 empates em 15 partidas disputadas. A vitória também colocou o Vasco em situação importante na briga pela classificação no Grupo G da Sul-Americana. Mesmo após sair atrás no placar por uma falha defensiva, o time mostrou reação no segundo tempo e conseguiu a virada, comemorada até pelo técnico Renato Gaúcho, que acompanhou a partir de casa por estar suspenso pela Conmebol. O triunfo ainda reforçou a boa relação histórica do Vasco com o Chile, país onde o clube conquistou o tradicional campeonato sul-americano de 1948, considerado o primeiro título continental de sua história.
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4: O futebol paranaense deu adeus à primeira edição da Copa Sul-Sudeste. Operário e Cianorte foram eliminados na fase de grupos após derrotas na última rodada da competição. O Operário perdeu de virada para a Chapecoense por 2-1 no estádio Germano Krüger, em Ponta Grossa, e terminou na terceira colocação do Grupo B, com 9 pontos. Já o Cianorte foi derrotado pelo América Mineiro por 3-2 no Independência, encerrando sua participação na quarta posição do Grupo A. Mesmo com a eliminação, os clubes garantiram premiações pela participação no torneio. O Operário recebeu cerca de R$300 mil, enquanto o Cianorte faturou R$100 mil. A Copa Sul-Sudeste é uma nova competição criada pela CBF em 2026 e reúne clubes das regiões Sul e Sudeste que não disputam Libertadores ou Sul-Americana. As semifinais serão disputadas entre Chapecoense e Novo Horizontino, além de Avaí e Volta Redonda.
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0: O Vitória venceu o Ceará por 1-0 no Barradão e garantiu vaga nas semifinais da Copa do Nordeste de 2026. O gol da classificação foi marcado pelo atacante Renato Kaiser, que saiu do banco no segundo tempo para decidir a partida. Além da vaga, o Leão da Barra também encerrou um tabu incômodo. Eram 5 eliminações seguidas para o Ceará na competição regional. A partida foi bastante intensa e marcada por muita chuva em Salvador. O Ceará ainda teve 2 jogadores expulsos, Luizão e Alex Silva, facilitando a pressão do Vitória na reta final do confronto. Com a classificação, o rubro-negro agora vai enfrentar o ABC nas semifinais do Nordestão, em jogos de ida e volta. A torcida comemorou bastante o resultado, já que o clube não chegava a uma semifinal da Copa do Nordeste há 5 anos.
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2: A inteligência artificial foi o principal destaque das discussões do Dia Nacional da Comunicação, celebrado em 5 de maio, durante um evento sobre inovação tecnológica realizado em São Paulo. O ministro das Comunicações, Frederico de Siqueira Filho, afirmou que o governo federal já trabalha para preparar o Brasil para essa nova fase digital, com investimentos em infraestrutura e integração de diferentes áreas. Segundo ele, a estratégia envolve ações coordenadas para fortalecer a base tecnológica do país.
3: Nesse contexto, o Ministério das Comunicações está desenvolvendo outras ações voltadas para o desenvolvimento de uma infraestrutura composta por redes, data center, cabos submarinos, nova faixa de espectro para viabilizar o 5G, energia, profissionais qualificados e segurança jurídica.
2: Entre as prioridades está a criação de uma política nacional de data centers que pretende dar mais segurança jurídica e energética ao setor. A ideia é aproveitar as vantagens do Brasil, como a energia limpa, a posição geográfica e o tamanho do mercado. Hoje, o país já concentra cerca de metade do mercado da América Latina nessa área. Outro ponto importante é a expansão da conectividade. O 5G já está presente em 1.780 municípios e atende quase 70% da população. Já o 4G segue avançando, principalmente em áreas rurais e regiões mais isoladas. O governo também aposta em projetos de integração, como o Norte Conectado, que prevê a instalação de 13 mil quilômetros de fibra ótica na Amazônia, levando a internet a cerca de 70 localidades. Além disso, a Política Nacional de Rodovias quer garantir sinal contínuo nas estradas, melhorando a segurança, o transporte de cargas e a comunicação em situações de emergência. O evento Qualcomm Innovation Summit Brasil 2026 reuniu representantes do governo, empresas, universidades e centros de pesquisa para debater o futuro da conectividade, da computação inteligente e da inteligência artificial no Brasil.
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4: Começa a ganhar velocidade no Congresso Nacional a análise das propostas que acabam com a escala 6x1. Nessa terça-feira, a comissão especial que trata da mudança na jornada de trabalho teve a primeira reunião, um encontro com centrais sindicais e anunciou audiências públicas em 4 estados brasileiros: Paraíba, São Paulo, Minas Gerais e Rio Grande do Sul. O relator da proposta, o deputado Léo Prats, do Republicanos Baiano, afirmou haver 2 pontos inegociáveis: o fim da escala 6x1 e a manutenção dos salários, e que as demandas do setor produtivo terão de ser acomodadas nesse cenário. Sobre a regra de transição, o parlamentar disse que o debate dessa parte ainda está ocorrendo. Para Platon Teixeira Neto, ex-juiz do Tribunal Regional do Trabalho de Goiás e professor de Direito Processual do Trabalho, essa discussão é essencial para evitar o aumento da judicialização nas cortes trabalhistas do país.
5: Em primeiro lugar, é preciso verificar se há uma norma coletiva em vigor e o que será necessário fazer para adaptar a nova legislação. Em segundo lugar, os sindicatos profissionais devem ajudar os trabalhadores no cumprimento da nova legislação que virá, e os patronais devem verificar os impactos disso e como isso vai afetar as novas negociações.
4: Dada a ausência de um texto final, é difícil prever os impactos concretos da mudança. Diferentes estudos indicam resultados distintos com o fim da escala 6x1, dependendo também do novo modelo que passaria a vigorar, seja a jornada de 5 dias de trabalho com 2 de descanso, ou 4 de trabalho e 3 de folga. O que está claro, segundo Teixeira Neto, é que o setor de comércio deve ser o mais afetado.
5: Como nos shoppings ou nas lojas de rua, como farmácias, restaurantes, supermercados, esse impacto vai ser maior.

0: maior, porque vai haver a necessidade de reorganização com escalas, compensações, banco de horas e muito provavelmente haverá o aumento do pagamento de horas extras.
1: Uma das principais justificativas para a redução da jornada laboral é permitir aos empregados descansarem e realizarem outras atividades fora do ambiente de trabalho. Para Teixeira Neto, existe uma possibilidade real dos trabalhadores utilizarem a folga para fazerem bicos e trabalhos temporários, e que, apesar de contrariar a intenção da matéria, não há muito que possa ser feito para impedi-los.
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sua rádio favorita. Do ladinho de cá, te fazendo companhia por uma hora, tocando o melhor do pop, eu, Bia Ipsen. Tudo que tá bombando, novidades, lançamentos e muito mais, você sempre ouve por aqui. Você que é fanzaço aí do mundo pop, já tá aí no canal certo, já tá na internet também. Seja lá onde você estiver ouvindo a gente, né? Pelo seu dial aí, pela internet, pelo aplicativo, seja bem-vindo, seja bem-vinda. Bora de música! Sim.

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0: Music Pop trazendo só as melhores músicas atuais pra você, lançamentos, top 10 da Billboard e muito mais. Segura aí que eu vou para um rápido intervalo e já volto.
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2: E aí, galera, tudo certinho? Final de semana, que tal curtirmos juntos aqui um pagodaço, hein? É, a partir de agora eu trago pra você o melhor do samba e do pagode pra, sem dúvida nenhuma, a gente curtir numa boa esse final de semana com as melhores músicas. Então vamos remexer o esqueleto aí, levanta da cadeira, levanta do sofá, levanta de onde você estiver aí, né? Se você estiver dirigindo, não dá pra levantar agora, mas vai mexendo o esqueleto sentadinho mesmo onde você tá aí, viu? Então bora lá com o nosso pagodaço a partir de agora no ar aqui com você.

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1: Fechando mais uma sequência aqui na programação do nosso Pagodaço. O melhor do samba e do pagode pra você swingar com a gente aqui, hein? Daqui a pouco eu volto com mais músicas. Não sai daí.
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4: Oi, gente, muito prazer. A partir de agora tem o Super 10. As 10 mais tocadas da programação. Aumenta o som e vem com a gente. Vai ser bom demais passar uma horinha com você. O Super 10 está no ar.
3: Décima posição.

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3: Oi, gente, estamos de volta com Super 10. Aumenta o som e confira mais uma super sequência.
2: Sexta posição.

0: os bens em brasa, fazendo aquelas paradas.
1: Façam muito barulho pro de propósito aí.
0: É o bens em brasa, senhoras e senhores, Brasil.
1: É disso que eu tô falando.
2: Terceira posição.

0: Com essas, encerramos mais uma edição do Super 10. Voltaremos no próximo programa com mais pra você. Beijos, juízo e até a próxima.
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2: Muito bem, a partir de agora está no ar o Jornal Rádio News. Informação em primeiro lugar. Brasil e o mundo passam aqui na sua rádio favorita. Sejam bem-vindos.
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3: Previsão do tempo para sexta-feira, 8 de maio de 2026. Região Centro-Oeste, Goiânia, em Goiás, tem previsão de céu encoberto, mas sem chuva. Os termômetros marcam mínima de 18 e máxima de 31 graus. A umidade relativa do ar gira em torno de 70 a 30.

0: 30%. Iguatemi, em Mato Grosso do Sul, canta parabéns com tempo encoberto e chuva ao longo do dia. Temperatura mínima 12 e máxima 25 graus. A umidade relativa do ar vai de 95% a 40%. Região Nordeste. Em Recife, Pernambuco, previsão de céu encoberto e dia chuvoso. Temperatura mínima de 26 e a máxima de 28 graus. A umidade do ar é de 100 a 70%. Maragogipe, na Bahia, comemora aniversário com céu encoberto e previsão de chuviscar. A temperatura mínima 22 e a máxima 30 graus. A umidade do ar varia de 100 a 60%. Região Norte, em Palmas, Tocantins, céu encoberto sem previsão de chuva. A temperatura mínima é de 24 e a máxima de 36 graus nas horas mais quentes do dia. A umidade do ar é de 80 a 30%. Macapá tem previsão de tempo encoberto com chuvisco. A temperatura mínima na capital do Amapá é de 24 e a máxima de 31 graus. A umidade relativa do ar é de 100 a 75%. Região Sudeste. Em Vitória, Espírito Santo, dia de céu claro encoberto, sem previsão de chover. Os termômetros registram mínima de 22 e máxima de 31 graus. A umidade relativa do ar vai de 90 a 70%. Região Sul. Em Florianópolis, céu encoberto nesta sexta-feira, com previsão de chuvisco à tarde e à noite. Os termômetros registram mínima de 20 e máxima de 27 graus. A umidade relativa do ar na capital catarinense oscila entre 100 e 50%. Braga, no Rio Grande do Sul, comemora aniversário com céu encoberto com previsão de chuva isolada pela manhã. Os termômetros registram mínima de 13 e máxima de 18 graus. A umidade relativa do ar fica entre 90 e 45%. Você ouviu a previsão do tempo para sexta-feira, 8 de maio de 2026, com informações do INMET, o Instituto Nacional de Meteorologia.
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2: O senador Ciro Nogueira, do PP do Piauí, estava em casa quando a Polícia Federal chegou para cumprir um mandado de busca e apreensão no âmbito da quinta fase da Compliance Zero. Foram levados celulares, iPads e documentos. Segundo a defesa, não há preocupação com o que foi apreendido. De acordo com a decisão do ministro André Mendonça, do Supremo Tribunal Federal, Ciro Nogueira teria recebido vantagens indevidas de Daniel Vorcaro e usado o próprio mandato para beneficiar o banqueiro. Prova disso, segundo a Polícia Federal, seria a apresentação de uma emenda pelo senador ampliando a cobertura do FGC, que é o Fundo Garantidor de Crédito, de 250 mil para 1 milhão de reais por depositante. Depois da apresentação dessa emenda, Vorcaro teria dito: saiu exatamente como mandei. Mas esse não seria um episódio isolado. A PF informou que Vorcaro revisou minutas de projetos de lei de interesse dele entregues a servidores ligados ao senador. O advogado Antônio Carlos de Almeida Castro, o Cacai, nega. Diz que a relação entre os dois era normal.
3: É natural que um representante, senador ou deputado, apresente medidas que ele julga importantes para determinado setor.
4: O Supremo já entendeu, em casos inclusive que nós atuamos, que os senadores, os deputados, de acordo com as suas convicções, de acordo com o seu trabalho, apresentam, sim, emendas que favorecem diversos setores. Eu não posso dizer os motivos, porque eu desconheço, eu sei tanto quanto vocês, talvez menos.
2: Além de serem sócios em empresas, segundo a Polícia Federal, houve ainda pagamentos mensais recorrentes e de viagens internacionais, hospedagens, restaurantes, além de voos privativos. Uma empresa ligada à família do senador teria comprado por R$ 1 milhão de reais

0: mais uma outra empresa avaliada em 13 milhões. A defesa rebateu, afirmando que a empresa da família há anos não foi criada para esse repasse de recursos. O fato é que Ciro Nogueira está proibido de ter contato com outras pessoas investigadas na Compliance Zero, que é do caso Master, inclusive com o irmão Raimundo Nogueira Lima. Raimundo também foi alvo da operação desta quinta-feira. Não foi preso, mas será monitorado por tornozeleira eletrônica. Ele é apontado como agente de sustentação formal e operacional do esquema vinculado ao núcleo familiar do senador. O único mandado de prisão nessa etapa foi direcionado a Felipe Cansado Vorcaro, primo de Daniel Vorcaro. Ele é apontado como operador financeiro e fazia a ligação entre o núcleo central do esquema e a execução.
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2: O Index reúne lideranças do setor produtivo para discutir temas como inteligência artificial, transformação digital e transição energética. A expectativa é receber cerca de 40 mil visitantes. Para o coordenador de indústria do Sebrae Bahia, Técio Calmon, o evento tem papel estratégico no desenvolvimento econômico do estado.
3: A nossa expectativa para 2026 é de R$200 milhões em negócios gerados. A gente está com mais de 380 expositores, marcas baianas, 70% desses expositores são empresários de pequeno porte.
2: O Index também funciona como espaço de conexões e oportunidades para empresas de diferentes segmentos.
3: Como destaque para esse ano, a gente tem a Passarela da Moda, a gente vai ter aí desfiles de marcas autorais, de indústrias da Bahia, de fardamento, né, de acessório, do artesanato da Bahia, associado à moda, e teremos também vários estandes dos setores produtivos.
2: Na Bahia, setores como o petroquímico, automotivo e de energias renováveis têm forte presença e respondem por cerca de 23% do PIB estadual. Para o empresário Eduardo de Sá, do ramo metal mecânico, o evento é uma vitrine importante para ampliar negócios. Ele participa pelo segundo ano e prepara novidades.
4: A nossa empresa trabalha com soluções em cercamentos urbanos, então são produtos que têm uma relação direta com a segurança patrimonial. É nesse ponto de contato com o cliente, numa feira dessa importância, a gente aproveita para divulgar alguns produtos novos e lançar alguns produtos novos. E o evento do Index é um momento oportuno para isso, para estar divulgando todos os setores que a indústria baiana tem, porque essa é uma feira multissetorial e que abraça, mais uma vez, eu reforçando aqui, todo o estado da Bahia.
2: O Index segue até sexta-feira no Centro de Convenções de Salvador.
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5: Atenção, consumidores de detergentes de louça, de sabão líquido de roupas e de desinfetantes da marca IP. Nesta quinta-feira, a Anvisa determinou o recolhimento de todos os produtos citados com numeração de lotes terminada em 1 em todo o país. Com isso, a fabricação, venda e distribuição também ficam suspensas por risco de contaminação por micro-organismos que causam problemas de saúde. Segundo a Anvisa, a decisão foi tomada depois de uma avaliação técnica de risco sanitário, em articulação com outros sistemas de vigilância, na semana passada na fábrica de Amparo, interior de São Paulo. Durante a inspeção, os agentes de vigilância sanitária notaram que algumas etapas da produção foram descumpridas, causando falhas no sistema de produção, garantia e controle de qualidade. Tudo isso, segundo a agência reguladora, indica risco à segurança sanitária dos produtos, com possibilidade de ocorrência de contaminação microbiológica. A orientação da Anvisa é: quem tem lava-louças, lava-roupas líquido ou desinfetante da IP em casa, com lotes de final 1, suspenda imediatamente o uso deles e entre em contato com o serviço de atendimento ao consumidor da marca, que deve fazer o recolhimento dos produtos em questão. De acordo com a resolução, são 8 tipos de detergente para louças, 12 tipos de lava-roupas líquido e 4 de desinfetante. Lembrando que são apenas os produtos com lote terminado em 1. Procurada pela nossa reportagem, a fabricante IP informou que os produtos em questão são seguros e não representam qualquer risco ao consumidor, com base em testes e laudos independentes. Ainda na nota, a empresa explicou que mantém diálogo com a Anvisa e busca reverter a decisão no menor prazo possível.
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6: A Polícia Federal deflagrou a quinta fase da Operação Compliance Zero, que tem como um dos alvos o senador Ciro

0: Nogueira, ex-ministro da Casa Civil. Foram cumpridos um mandado de prisão temporária e 10 de buscas e apreensão em diversos estados, além do bloqueio de bens no valor de 18,85 milhões de reais. A operação visa aprofundar investigações sobre um esquema de corrupção, lavagem de dinheiro e organização criminosa. A defesa do senador Ciro Nogueira, em nota, repudiou qualquer ilação de ilicitude e reiterou o comprometimento em colaborar com a justiça para esclarecer os fatos.
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2: Depois do intervalo, tem mais Jornal Rádio News. Fique na sintonia.
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5: Estamos de volta e agora vamos falar de esporte aqui no Jornal Rádio News.
6: E o Botafogo saiu na frente, tomou o empate e foi buscar a vitória contra o Racing da Argentina no estádio Nilton Santos. O resultado de 2-1, pela quarta rodada da fase de grupos da Copa Sul-Americana, devolveu o time carioca a liderança isolada do grupo E do torneio. Um gol contra deu tranquilidade ao Botafogo no primeiro tempo, mas um apagão gerou um empate antes de a partida ser decidida por um frango. Alvinegro fica em posição confortável na Sul-Americana. Os cariocas chegam a 10 pontos e voltam a liderança do grupo E.
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6: E o Corinthians manteve no sufoco a invencibilidade na Libertadores. Com gol do zagueiro artilheiro Gustavo Henrique, o Timão buscou nos acréscimos o empate por 1-1 com o Santa Fé na Colômbia pela competição continental. O defensor, que chegou ao terceiro gol na Libertadores, marcou de cabeça aos 47 minutos do segundo tempo. Roda Lega, ex-Bahia, havia aberto o placar para o Santa Fé. Neste domingo, às 18h30, horário de Brasília,

0: O Timão tem pela frente um clássico contra o São Paulo na Neoquímica Arena. Pela Libertadores, o próximo compromisso do Corinthians será no dia 21 de maio contra o Peñarol em Montevidéu, no Uruguai.
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0: E o Vasco venceu o Audax Italiano de virada por 2-1 nesta última quarta, em jogo válido pela quarta rodada do Grupo G da Copa Sul-Americana, no Estádio Bicentenário, em Santiago, no Chile. O resultado coloca o Cruz Maltino na liderança do grupo com 7 pontos. Os chilenos, por outro lado, somam 4 pontos e aparecem em terceiro. Olimpia e Barraca Central completam a chave. O Vasco saiu atrás após gol contra Bizarro de Saldívia. O defensor recuou errado para o goleiro Daniel Fusato e acabou jogando contra as próprias redes.
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2: Um em cada 4 adultos tem dor no joelho e entre os principais motivos estão erros cometidos em academias. Conforme estudo publicado no British Journal of Sports Medicine, a dor no joelho está entre as queixas musculoesqueléticas mais comuns da população e pode acometer cerca de 25% dos adultos ao longo da vida. Jonatas Brito, ortopedista, professor da Unicristos e pesquisador da UFC, comenta sobre problemas do joelho enfrentados por frequentadores de academias.
3: As pessoas buscam a academia para fortalecer as articulações e para ter saúde. Entretanto, crepitações, aquela sensação de craquelado, estalos dentro do joelho, são os principais acometimentos nas pessoas que buscam academia. Isso é um sinal de alarme para dizer que seu joelho precisa de cuidado e de atenção para saber o que é que está acontecendo. Há uma sobrecarga? Há um desgaste? Para isso, precisa de uma avaliação médica especializada para identificar o real problema.
2: Sente dor durante o exercício não é normal e o fato deve ser investigado. Insistir no treino com dor pode agravar lesões e levar a questões mais sérias, como desgaste da cartilagem. Jonatas Brito, ortopedista e docente da Unicristos, diz que está mais propenso a problemas no joelho.
3: Pessoas que têm familiares com problemas no joelho, histórico de artrose ou desgaste nas articulações, essas pessoas têm que ter em mente que elas têm mais chance de ter desgaste e sobrecarga nas articulações. Então, fortalecimento para elas é necessário, mas deve ser muito bem supervisionado e ajustado.
2: O ortopedista e pesquisador Jonatas Brito diz como se prevenir contra problemas no joelho.
3: É só pegar a carga que seu joelho aguenta, que suas articulações aguentam. O músculo, para ter hipertrofia, ele precisa de um estímulo novo. Então, ele precisa quebrar fibras para fortalecer. A forma mais comum de fazer isso é aumentando a carga, porém, essa é a forma mais lesiva. O ideal é você mudar sempre o estímulo do exercício.
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4: O número de novos processos judiciais relacionados a planos de saúde saltou de 170 mil em 2022 para mais de 300 mil em 2024. De acordo com a auditoria realizada pelo Tribunal de Contas da União, o aumento de judicializações é consequência de falhas na regulamentação para definir quais procedimentos de alto custo são ou não de cobertura obrigatória pelos planos. Em plenário, nesta quarta-feira, os ministros do TCU também apontaram limitações orçamentárias na Agência Nacional de Saúde Suplementar, que podem comprometer a qualidade da assistência e pressionar o Sistema Único de Saúde. Embora a ANS tenha receitas próprias, por meio de taxas e multas, parte desses recursos vão para o orçamento da União. A ANS é uma autarquia vinculada ao Ministério da Saúde e ela é responsável por fiscalizar e regular as operadoras de planos de saúde no país. A auditoria também concluiu que o setor ainda opera com base no volume de procedimentos e não nos resultados e na qualidade do atendimento. O TCU também identificou limitações na transparência e integração de dados. Além disso, faltam estudos específicos para medir o impacto econômico da judicialização. As despesas judiciais das operadoras de planos de saúde atingiram cerca de R$4 bilhões por ano. Embora esse valor represente 1,5% das despesas assistenciais, ele consome mais da metade metade da margem operacional do setor. Em paralelo, os planos de saúde registraram um aumento de 327% nos preços em cerca de 20 anos, um valor que corresponde a quase o dobro da inflação oficial. Segundo o ministro do TCU, Bruno Dantas, as determinações e recomendações do tribunal são para fortalecer a

0: governança da agência.
1: E, sem dúvida, este relatório contribuirá muito para o aperfeiçoamento da gestão na agência que o Dr. Vadir Damus assumiu há pouquíssimo tempo e terá uma bússola para aprimorar os trabalhos e a gestão dessa importante agência.
0: Após a auditoria do TCU, um plano de ação deve ser elaborado em até 180 dias. O setor de planos de saúde...
1: Uma bússola para aprimorar os trabalhos e a gestão dessa importante agência.
0: Após a auditoria do TCU, um plano de ação deve ser elaborado em até 180 dias. O setor de planos de saúde movimentou mais de 308 bilhões de reais em 2024 e atende mais de 50 milhões de pessoas.
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3: A Câmara dos Deputados aprovou um projeto de lei que eleva as penas para crimes de estupro, assédio sexual e registro não autorizado da intimidade sexual. A proposta, que ainda será analisada pelo Senado, também prevê punições mais severas para crimes relacionados à pedofilia no Estatuto da Criança e do Adolescente. Com a nova legislação, a pena por estupro pode passar de 6 a 10 anos para 8 a 12 anos de reclusão. O projeto também proíbe visitas íntimas a condenados por estupro e cria a Semana Nacional de Enfrentamento aos Crimes Sexuais, a ser realizada anualmente na última semana de maio.
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4: Essas foram as últimas de hoje do Jornal Rádio News. Voltaremos na próxima edição. Fique ligado.
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8: Maravilha, gente! Tá começando mais um Alô Tocaí, aqui pra você ouvir e curtir.
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0: aí nessa sextona, chegando o nosso Alô Toca Aí, edição de fim de semana já, gente. Começamos aqui a partir de agora com Alô, você ligando, participando, interagindo. Já tem gente na linha? Já, já. Ah, então cadê você?
1: Meu nome é Jussara, tô aqui no meu trabalho também, na igreja IFG em Campo Grande.
0: Obrigado. Agora com Alô, você ligando, participando, interagindo. Já tem gente na linha? Já, já. Ah, então cadê você?
1: Meu nome é Jussara, tô aqui no meu trabalho também, na igreja IFG em Campo Grande. Obrigada, tenha um bom dia.
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Torres e programa. Estamos de volta com a Alô Toca aí. Vai mandando ver, você é o patrão aqui.

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3: Só você querer e dar um sinal que a gente vai resolver isso aí, tá? 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

Valeu, turma! São as últimas de hoje aqui do nosso Alô Toca Aí dessa sexta-feira. Eita! Fica triste, senão a gente volta na semana que vem com mais Alô Toca Aí.

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0: Está no ar mais uma edição do seu Jornal de Confiança. Com as informações mais quentes do dia. Trazendo tudo o que você precisa saber de maneira clara e direta. Eu sou Naldo Meirelles e prepare-se para ficar por dentro do que acontece no Brasil e no mundo, com análises e reportagens especiais. A partir de agora no Repórter Brasil News. Sejam bem-vindos.
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2: Previsão do tempo para sexta-feira, 8 de maio de 2026. Região Centro-Oeste, Goiânia, em Goiás, tem previsão de céu encoberto, mas sem chuva. Os termômetros marcam mínima de 18 e máxima de 31 graus. A umidade relativa do ar gira em torno de 70 a 30%. Iguatemi, em Mato Grosso do Sul. Canta parabéns, com tempo encoberto e chuva ao longo do dia. Temperatura mínima 12 e máxima 25 graus. A umidade relativa do ar vai de 95 a 40%. Região Nordeste. Em Recife, Pernambuco, previsão de céu encoberto e dia chuvoso. Temperatura mínima de 26 e a máxima de 28 graus. A umidade do ar é de 100 a 70%. Maragogipe, na Bahia, comemora aniversário com céu encoberto e previsão de chuviscar. A temperatura mínima 22 e a máxima 30 graus. A umidade do ar varia de 100 a 60%. Região Norte, em Palmas, Tocantins, céu encoberto sem previsão de chuva. A temperatura mínima é de 24 e a máxima de 36 graus nas horas mais quentes do dia. A umidade do ar é de 80 a 30%. Macapá tem previsão de tempo encoberto com chuvisco. A temperatura mínima na capital do Amapá é de 24 e a máxima de 31 graus. A umidade relativa do ar é de 100 a 75%. Região Sudeste. Em Vitória, Espírito Santo, dia de céu claro encoberto, sem previsão de chover. Os termômetros registram mínima de 22 e máxima de 31 graus. A umidade relativa do ar vai de 90 a 70%. Região Sul, em Florianópolis. Céu encoberto nesta sexta-feira, com previsão de chuvisco à tarde e à noite. Os termômetros registram mínima de 20 e máxima de 27 graus. A umidade relativa do ar na capital catarinense oscila entre 100 e 50%. Braga, no Rio Grande do Sul.

0: comemora aniversário com céu encoberto com previsão de chuva isolada pela manhã. Os termômetros registram mínima de 13 e máxima de 18 graus. A umidade foi isolada pela manhã. Os termômetros registram mínima de 13 e máxima de 18 graus. A umidade relativa do ar fica entre 90% e 45%. Você ouviu a previsão do tempo para sexta-feira, 8 de maio de 2026. Com informações do INMET, o Instituto Nacional de Meteorologia.
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2: O senador Ciro Nogueira, do PP do Piauí, estava em casa quando a Polícia Federal chegou para cumprir um mandado de busca e apreensão no âmbito da quinta fase da Compliance Zero. Foram levados celulares, iPads e documentos. Segundo a defesa, não há preocupação com o que foi apreendido. De acordo com a decisão do ministro André Mendonça, do Supremo Tribunal Federal, Ciro Nogueira teria recebido vantagens indevidas de Daniel Vorcaro e usado o próprio mandato para beneficiar o banqueiro. Prova disso, segundo a Polícia Federal, seria a apresentação de uma emenda pelo senador, ampliando a cobertura do FGC, que é o Fundo Garantidor de Crédito, de 250 mil para R$1 milhão por depositante. Depois da apresentação dessa emenda, Vorcaro teria dito: saiu exatamente como mandei. Mas esse não seria um episódio isolado. A PF informou que Vorcaro revisou minutas de projetos de lei de interesse dele entregues a servidores ligados ao senador. O advogado Antônio Carlos de Almeida Castro, o Cacai, nega. Diz que a relação entre os dois era normal.
3: É natural que um representante, senador ou deputado, apresente medidas que ele julga importantes para determinado setor. O Supremo já entendeu, em casos inclusive que nós atuamos, que os senadores, os deputados, de acordo com as suas convicções, de acordo com o seu trabalho, apresentam sim emendas que favorecem diversos setores. Eu não posso dizer os motivos, porque eu desconheço, eu sei tanto quanto vocês, talvez menos.
2: Além de serem sócios em empresas, segundo a Polícia Federal, houve ainda pagamentos mensais recorrentes e de viagens internacionais, hospedagens, restaurantes, além de voos privativos. Uma empresa ligada à família do senador teria comprado por R$1 milhão uma outra empresa avaliada em 13 milhões. A defesa rebateu, afirmando que a empresa da família há anos não foi criada para esse repasse de recursos. O fato é que Ciro Nogueira está proibido de ter contato com outras pessoas investigadas na Compliance Zero, que é do caso Master, inclusive com o irmão Raimundo Nogueira Lima. Raimundo também foi alvo da operação desta quinta-feira. Não foi preso, mas será monitorado por tornozeleira eletrônica. Ele é apontado como agente de sustentação formal e operacional do esquema vinculado ao núcleo familiar do senador. O único mandado de prisão nessa etapa foi direcionado a Felipe Cansado Vorcaro, primo de Daniel Vorcaro. Ele é apontado como operador financeiro e fazia a ligação entre o núcleo central do esquema e a execução.
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4: O Index reúne lideranças do setor produtivo para discutir temas como inteligência artificial, transformação digital e transição energética. A expectativa é receber cerca de 40 mil visitantes. Para o coordenador de indústria do Sebrae Bahia, Técio Calmon, o evento tem papel estratégico no desenvolvimento econômico do estado.
5: A nossa expectativa para 2026 é de R$200 milhões em negócios gerados. A gente está com mais de 380 expositores, marcas baianas. 70% desses expositores são empresários de pequeno porte.
4: O Index também funciona como espaço de conexões e oportunidades para empresas de diferentes segmentos.
5: Como destaque para esse ano, a gente tem a Passarela da Moda, onde a gente vai ter aí desfiles de marcas autorais, de indústrias da Bahia, de fardamento, né, de acessório, do artesanato da Bahia, associado à moda. E teremos também vários estandes dos setores produtivos.
4: Na Bahia, setores como o petroquímico, automotivo e de energias renováveis têm forte presença e respondem por cerca de 23% do PIB estadual. Para o empresário Eduardo de Sá, do ramo metal mecânico, o evento é uma vitrine importante para ampliar negócios. Ele participa pelo segundo ano e prepara novidades.
6: A nossa empresa trabalha com soluções em cercamentos urbanos, então são produtos que têm uma relação direta com a segurança patrimonial. É nesse ponto de contato com o cliente, numa feira dessa importância, a gente aproveita para divulgar alguns produtos novos e lançar alguns produtos novos. E o evento do Index é uma

0: momento oportuno para isso, para estar divulgando todos os setores que a indústria baiana tem, porque essa é uma feira multissetorial e que abraça, mais uma vez, eu reforçando aqui, todo o estado da Bahia.
1: O INDEC segue até sexta-feira no Centro de Convenções de Salvador.
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3: Atenção, consumidores de detergentes de louça, de sabão líquido de roupas e de desinfetantes da marca IP. Nesta quinta-feira, a Anvisa determinou o recolhimento de todos os produtos citados, com numeração de lotes terminada em 1 em todo o país. Com isso, a fabricação, venda e distribuição também ficam suspensas por risco de contaminação por micro-organismos que causam problemas de saúde. Segundo a Anvisa, a decisão foi tomada depois de uma avaliação técnica de risco sanitário, em articulação com outros sistemas de vigilância, na semana passada na fábrica de Amparo, interior de São Paulo. Durante a inspeção, os agentes de vigilância sanitária notaram que algumas etapas da produção foram descumpridas, causando falhas no sistema de produção, garantia e controle de qualidade. Tudo isso, segundo a agência reguladora, indica risco à segurança sanitária dos produtos, com possibilidade de ocorrência de contaminação microbiológica. A orientação da Anvisa é: quem tem lava-louças, lava-roupas líquido ou desinfetante da IP em casa, com lotes de final 1, suspenda imediatamente o uso deles e entre em contato com o serviço de atendimento ao consumidor da marca, que deve fazer o recolhimento dos produtos em questão. De acordo com a resolução, são 8 tipos de detergente para louças, 12 tipos de lava-roupas líquido e 4 de desinfetante. Lembrando que são apenas os produtos com lote terminado em 1. Procurada pela nossa reportagem, a fabricante IP informou que os produtos em questão são seguros e não representam qualquer risco ao consumidor, com base em testes e laudos independentes. Ainda na nota, a empresa explicou que mantém diálogo com a Anvisa e busca reverter a decisão no menor prazo possível.
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4: A Polícia Federal deflagrou a quinta fase da Operação Compliance Zero, que tem como um dos alvos o senador Ciro Nogueira, ex-ministro da Casa Civil. Foram cumpridos um mandado de prisão temporária e 10 de buscas e apreensão em diversos estados, além do bloqueio de bens no valor de 18,85 milhões de reais. A operação visa aprofundar investigações sobre um esquema de corrupção, lavagem de dinheiro e organização criminosa. A defesa do senador Ciro Nogueira, em nota, repudiou qualquer ilação de ilicitude e reiterou o comprometimento em colaborar com a justiça para esclarecer os fatos.
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1: O Cruzeiro conquistou um empate importante sem gols contra a Universidade Católica, no Chile, pela quarta rodada da fase de grupos da Copa Libertadores da América. A Raposa precisou mostrar força defensiva e muita entrega após ficar com um jogador a menos logo no começo do segundo tempo, quando Kenny Arroyo foi expulso depois de uma entrada forte. Mesmo pressionado durante boa parte da partida, o time mineiro conseguiu segurar o resultado fora de casa. Com o empate, o Cruzeiro chegou aos 7 pontos e segue na zona de classificação do Grupo D, ocupando a vice-liderança da chave. A equipe comandada por Arthur Jorge agora depende apenas de si para avançar às oitavas de final da Libertadores. O resultado também foi valorizado pela atuação de resistência da equipe, principalmente após a expulsão e a forte pressão da Universidade Católica na reta final do confronto.
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2: O técnico Luiz Ubeldia deixou uma mensagem de confiança para os jogadores do Fluminense após o empate em 1-1 contra o Independente Rivadavia pela Copa Libertadores da América. Mesmo com o tricolor ainda sem vencer na competição, o treinador afirmou que a equipe segue viva na briga pela classificação e destacou que os próximos dois jogos no Maracanã serão decisivos. Ubeldia elogiou a postura do time na Argentina, principalmente o controle da posse de bola e a paciência na construção das jogadas. O treinador também reconheceu que o Fluminense precisa melhorar a eficiência ofensiva, já que voltou a desperdiçar muitas oportunidades durante a partida. O empate manteve o clube na última colocação do grupo, mas dependendo apenas dos próprios resultados para avançar às oitavas de final. A torcida, porém, segue preocupada com o desempenho da equipe e criticou algumas decisões de Ubeldia, principalmente a escolha de deixar John Kennedy no banco no início do confronto.
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3: O Vasco escreveu um capítulo histórico na Copa Sul-Americana ao vencer o Audax Italiano, do Chile, por 2-1, de virada, fora de casa. O resultado marcou a primeira vitória do clube Cruz

0: argentino em solo estrangeiro na história da competição continental. Até então, o time carioca acumulava um retrospecto negativo atuando fora do Brasil, com 9 derrotas e 5 empates em 15 partidas disputadas. A vitória também colocou o Vasco em situação importante na briga pela classificação no Grupo G da Sul-Americana. Mesmo após sair atrás no placar por uma falha defensiva, o time mostrou reação no segundo tempo e conseguiu a virada, comemorada até pelo técnico Renato Gaúcho, que acompanhou a partir de casa por estar suspenso pela Conmebol. O triunfo ainda reforçou a boa relação histórica do Vasco com o Chile, país onde o clube conquistou o tradicional Campeonato Sul-Americano de 1948, considerado o primeiro título continental de sua história.
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2: O futebol paranaense deu adeus à primeira edição da Copa Sul-Sudeste. Operário e Cianorte foram eliminados na fase de grupos após derrotas na última rodada da competição. O Operário perdeu de virada para a Chapecoense por 2-1 no estádio Germano Krüger, em Ponta Grossa, e terminou na terceira colocação do Grupo B, com 9 pontos. Já o Cianorte foi derrotado pelo América Mineiro por 3-2 no Independência, encerrando sua participação na quarta posição do Grupo A. Mesmo com a eliminação, os clubes garantiram premiações pela participação no torneio. O Operário recebeu cerca de R$300 mil, enquanto o Cianorte faturou R$100 mil. A Copa Sul-Sudeste é uma nova competição criada pela CBF em 2026 e reúne clubes das regiões Sul e Sudeste que não disputam Libertadores ou Sul-Americana. As semifinais serão disputadas entre Chapecoense e Novo Horizontino, além de Avaí e Volta Redonda.
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3: O Vitória venceu o Ceará por 1-0 no Barradão e garantiu vaga nas semifinais da Copa do Nordeste de 2026. O gol da classificação foi marcado pelo atacante Renato Kaiser, que saiu do banco no segundo tempo para decidir a partida. Além da vaga, o Leão da Barra também encerrou um tabu incômodo. Eram 5 eliminações seguidas para o Ceará na competição regional. A partida foi bastante intensa e marcada por muita chuva em Salvador. O Ceará ainda teve 2 jogadores expulsos, Luizão e Alex Silva, facilitando a pressão do Vitória na reta final do confronto. Com a classificação, o rubro-negro agora vai enfrentar o ABC nas semifinais do Nordestão, em jogos de ida e volta. A torcida comemorou bastante o resultado, já que o clube não chegava a uma semifinal da Copa do Nordeste há 5 anos.
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4: A inteligência artificial foi o principal destaque das discussões do Dia Nacional da Comunicação, celebrado em 5 de maio, durante um evento sobre inovação tecnológica realizado em São Paulo. O ministro das Comunicações, Frederico de Siqueira Filho, afirmou que o governo federal já trabalha para preparar o Brasil para essa nova fase digital, com investimentos em infraestrutura e integração de diferentes áreas. Segundo ele, a estratégia envolve ações coordenadas para fortalecer a base tecnológica do país.
5: Nesse contexto, o Ministério das Comunicações está desenvolvendo outras ações voltadas para o desenvolvimento de uma infraestrutura composta por redes, data centers, cabos submarinos, nova faixa de espectro para viabilizar o 5G, energia, profissionais qualificados e segurança jurídica.
4: Entre as prioridades está a criação de uma política nacional de data centers que pretende dar mais segurança jurídica e energética ao setor. A ideia é aproveitar as vantagens do Brasil, como a energia limpa, a posição geográfica e o tamanho do mercado. Hoje, o país já concentra cerca de metade do mercado da América Latina nessa área. Outro ponto importante é a expansão da conectividade. O 5G já está presente em 1.780 municípios e atende quase 70% da população. Já o 4G segue avançando, principalmente em áreas rurais e regiões mais isoladas. O governo também aposta em projetos de integração, como o Norte Conectado, que prevê a instalação de 13 mil quilômetros de fibra ótica na Amazônia, levando a internet a cerca de 70 localidades. Além disso, a Política Nacional de Rodovias quer garantir sinal contínuo nas estradas, melhorando a segurança, o transporte de cargas e a comunicação em situações de emergência. O evento Qualcomm Innovation Summit Brasil 2026 reuniu representantes do governo, empresas, universidades e centros de pesquisa para debater o futuro da conectividade, da computação inteligente e da inteligência artificial no Brasil.
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1: Começa a ganhar velocidade no Congresso Nacional a análise das propostas que acabam com a escala 6x1. Nessa terça-feira, a comissão especial que trata da mudança na jornada de trabalho teve a primeira reunião, um encontro com centrais sindicais e anunciou audiências públicas em 4 estados brasileiros: Paraíba, São Paulo, Minas Gerais e Rio Grande do Sul. O relator da proposta, o deputado Léo Prass, do Republicanos Baiano, afirmou haver 2 pontos inegociáveis: o fim da escala 6x1 e a manutenção dos salários, e que as demandas do setor produtivo terão de ser acomodadas nesse cenário. Sobre a regra de transição, o parlamentar disse que o debate dessa parte ainda está ocorrendo. Para Platon Teixeira Neto, ex-juiz do Tribunal Regional do Trabalho de Goiás e professor de Direito Processual do Trabalho, essa discussão é essencial para evitar o aumento da judicialização nas cortes trabalhistas do país.
2: Em primeiro lugar, é preciso verificar se há uma norma coletiva em vigor e o que será necessário fazer para adaptar a nova legislação. Em segundo lugar, os sindicatos profissionais devem ajudar os trabalhadores no cumprimento da nova legislação que virá, e os patronais devem verificar os impactos disso e como isso vai afetar as novas negociações.
1: Dada a ausência de um texto final, é difícil prever os impactos concretos da mudança. Diferentes estudos indicam resultados distintos com o fim da escala 6x1, dependendo também do novo modelo que passaria a vigorar, seja a jornada de 5 dias de trabalho com 2 de descanso, ou 4 de trabalho e 3 de folga. O que está claro, segundo Teixeira Neto, é que o setor de comércio deve ser o mais afetado.
2: Como nos shoppings ou nas lojas de rua, como farmácias, restaurantes, supermercados, esse impacto vai ser maior, porque vai haver a necessidade de reorganização com escalas, compensações, banco de horas, e muito provavelmente haverá o aumento do pagamento de horas extras.
1: Uma das principais justificativas para a redução da jornada laboral é permitir aos empregados descansarem e realizarem outras atividades fora do ambiente de trabalho. Para Teixeira Neto, existe uma possibilidade real dos trabalhadores utilizarem a folga para fazerem bicos e trabalhos temporários, e que, apesar de contrariar a intenção da matéria, não há muito que possa ser feito para impedi-los.
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3: Esse foi mais uma edição do Repórter Brasil News. Obrigado pela sua companhia e até a próxima edição.
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sua rádio favorita. Do ladinho de cá, te fazendo companhia por uma hora, tocando o melhor do pop, eu, Bia Ipsen, tudo que tá bombando, novidades, lançamentos e muito mais. E tá começando agora o nosso programa Music Pop aqui pela sua rádio favorita. Do ladinho de cá, te fazendo companhia por uma hora, tocando o melhor do pop, eu, Bia Ipsen, tudo que tá bombando, novidades, lançamentos e muito mais. Você sempre ouve por aqui, você que é fãzaço aí do mundo pop, já tá aí no canal certo, já tá na internet também, seja lá onde você estiver ouvindo a gente, né? Pelo seu dial aí, pela internet, pelo aplicativo, seja bem-vindo, seja bem-vinda. Bora de música!

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1: Music Pop trazendo só as melhores músicas atuais pra você, lançamentos, top 10 da Billboard e muito mais. Segura aí que eu vou para um rápido intervalo e já volto.
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0: Ah, mas não fica triste não, hein? Segunda-feira tem mais. Um ótimo final de semana pra você. Fica com Deus. Beijão. Bye, bye.
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2: E aí, galera, tudo certinho? Final de semana, que tal curtirmos juntos aqui um pagodaço, hein? É, a partir de agora eu trago para você o melhor do samba e do pagode para, sem dúvida nenhuma, a gente curtir numa boa esse final de semana com as melhores músicas. Então vamos remexer o esqueleto aí, levanta da cadeira, levanta do sofá, levanta de onde você estiver aí, né? Se você estiver dirigindo, não dá para levantar agora, mas vai mexendo o esqueleto sentadinho mesmo onde você tá aí, viu? Então bora lá com o nosso pagodaço a partir de agora no ar aqui com você.

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1: Fechando mais uma sequência aqui na programação do nosso Pagodaço. O melhor do samba e do pagode pra você swingar com a gente aqui, hein? Daqui a pouco eu volto com mais músicas, não sai daí.
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4: A partir de agora tem o Super 10, as 10 mais tocadas da programação. Aumenta o som e vem com a gente. Vai ser bom demais passar uma horinha com você. O Super 10 está no ar.
3: Décima posição.

0: sétima posição.
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4: Oi, gente, estamos de volta com Super 10. Aumenta o som e confira mais uma super sequência.
3: Sexta posição.

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1: Façam muito barulho pro De Propósito aí.
0: É o mês em brasa, senhoras e senhores, Brasil.
1: É disso que eu tô falando.
2: Terceira posição.

0: Com essas, encerramos mais uma edição do Super 10. Voltaremos no próximo programa com mais pra você. Beijos, juízo e até a próxima.
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2: Muito bem, a partir de agora está no ar o Jornal Rádio News. Informação em primeiro lugar. Brasil e o mundo passam aqui na sua rádio favorita. Sejam bem-vindos.
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3: Previsão do tempo para sexta-feira, 8 de maio de 2026. Região Centro-Oeste, Goiânia, em Goiás, tem previsão de céu encoberto, mas sem chuva. Os termômetros marcam mínima de 18 e máxima de 31 graus. A umidade relativa do ar gira em torno de 70 a 30%. Iguatemi, em Mato Grosso do Sul, canta parabéns com tempo encoberto e chuva ao longo do dia. Temperatura mínima 12 e máxima 25 graus. A umidade relativa do ar vai de 95 a 40%. Região Nordeste. Em Recife, Pernambuco, previsão de céu encoberto e dia chuvoso. Temperatura mínima de 26 e a máxima de 28 graus. A umidade do ar é de 100 a 70%. Maragogipe, na Bahia, comemora aniversário com céu encoberto e previsão de chuviscar. A temperatura mínima 22 e a máxima 30 graus. A umidade do ar varia de 100 a 60%. Região Norte, em Palmas, Tocantins, céu encoberto sem previsão de chuva. A temperatura mínima é de 24 e a máxima de 36 graus nas horas mais quentes do dia. A umidade do ar é de 80 a 30%. Macapá tem previsão de tempo encoberto com chuvisco. A temperatura mínima na capital do Amapá é de 24 e a máxima de 31 graus. A umidade relativa do ar é de 100 a 75%. Região Sudeste. Em Vitória, Espírito Santo, dia de céu claro encoberto, sem previsão de chover. Os termômetros registram mínima de 22 e máxima de 31 graus. A umidade relativa do ar vai de 90% a 70%. Região Sul. Em Florianópolis, céu encoberto nesta sexta-feira, com previsão de chuvisco à tarde e à noite. Os termômetros registram mínima de 20 e máxima de 27 graus. A umidade relativa do ar na capital catarinense oscila entre 100 e 50%. Braga, no Rio Grande do Sul, comemora aniversário com céu encoberto com previsão de chuva isolada pela manhã. Os termômetros registram mínima de 13 e máxima de 18 graus. A umidade relativa do ar fica entre 90 e 45%. Você ouviu a previsão do tempo para sexta-feira, 8 de maio de 2026, com informações do INMET, o Instituto Nacional de Meteorologia.
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4: O senador Ciro

0: Nogueira, do PP do Piauí, estava em casa quando a Polícia Federal chegou para cumprir um mandado de busca e apreensão no âmbito da quinta fase da Compliance Zero. Foram levados celulares, iPads e documentos. Segundo a defesa, não há preocupação com o que foi apreendido. De acordo com a decisão do ministro André Mendonça, do Supremo Tribunal Federal, Ciro Nogueira teria recebido vantagens indevidas de Daniel Vorcaro e usado o próprio mandato para beneficiar o banqueiro. Prova disso, segundo a Polícia Federal, seria a apresentação de uma emenda pelo senador ampliando a cobertura do FGC, que é o Fundo Garantidor de Crédito, de 250 mil para 1 milhão de reais por depositante. Depois da apresentação dessa emenda, Vorcaro teria dito: saiu exatamente como mandei. Mas esse não seria um episódio isolado. A PF informou que Vorcaro revisou minutas de projetos de lei de interesse dele entregues a servidores ligados ao senador. O advogado Antônio Carlos de Almeida Castro, o Cacai, nega. Diz que a relação entre os dois era normal.
1: É natural que um representante, senador ou deputado, apresente medidas que ele julga importantes para determinado setor. O Supremo já entendeu, em casos inclusive que nós atuamos, que os senadores, os deputados, de acordo com as suas convicções, de acordo com o seu trabalho, apresentam sim emendas que favorecem diversos setores. Eu não posso dizer os motivos, porque eu desconheço, eu sei tanto quanto vocês, talvez menos.
0: Além de serem sócios em empresas, segundo a Polícia Federal, houve ainda pagamentos mensais recorrentes e de viagens internacionais, hospedagens, restaurantes, além de voos privativos. Uma empresa ligada à família do senador teria comprado por 1 milhão de reais uma outra empresa avaliada em 13 milhões. A defesa rebateu, afirmando que a empresa da família há anos não foi criada para esse repasse de recursos. O fato é que Ciro Nogueira está proibido de ter contato com outras pessoas investigadas na Compliance Zero, que é do caso Master, inclusive com o irmão Raimundo Nogueira Lima. Raimundo também foi alvo da operação desta quinta-feira. Não foi preso, mas será monitorado por tornozeleira eletrônica. Ele é apontado como agente de sustentação formal e operacional do esquema vinculado ao núcleo familiar do senador. O único mandado de prisão nessa etapa foi direcionado a Felipe Cansado Vorcaro, primo de Daniel Vorcaro. Ele é apontado como operador financeiro e fazia a ligação entre o núcleo central do esquema e a execução.
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3: O Index reúne lideranças do setor produtivo para discutir temas como inteligência artificial, transformação digital e transição energética. A expectativa é receber cerca de 40 mil visitantes. Para o coordenador de indústria do Sebrae Bahia, Técio Calmon, o evento tem papel estratégico no desenvolvimento econômico do estado.
4: A nossa expectativa para 2026 é de 200 milhões de reais em negócios gerados. A gente está com mais de 380 expositores, marcas baianas, 70% desses expositores são empresários de pequeno porte.
3: O Index também funciona como espaço de conexões e oportunidades para empresas de diferentes segmentos.
4: Como destaque para esse ano, a gente tem a Passarela da Moda, a gente vai ter aí desfiles de marcas autorais, de indústrias da Bahia, de fardamento, né, de acessório, do artesanato da Bahia, associado à moda, e teremos também vários estandes dos setores produtivos.
3: Na Bahia, setores como o petroquímico, automotivo e de energias renováveis têm forte presença e respondem por cerca de 23% do PIB estadual. Para o empresário Eduardo de Sá, do ramo metal mecânico, o evento é uma vitrine importante para ampliar negócios. Ele participa pelo segundo ano e prepara novidades.
5: A nossa empresa trabalha com soluções em cercamentos urbanos, então são produtos que têm uma relação direta com a segurança patrimonial. É nesse ponto de contato com o cliente, numa feira dessa importância, a gente aproveita para divulgar alguns produtos novos e lançar alguns produtos novos. E o evento do Index é um momento oportuno para isso, para estar divulgando todos os setores que a indústria baiana tem, porque essa é uma feira multissetorial e que abraça, mais uma vez, eu reforçando aqui, todo o estado da Bahia.
3: O Index segue até sexta-feira no Centro de Convenções de Salvador.
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6: Atenção, consumidores de detergentes de louça, de sabão líquido de roupas e de desinfetantes da marca IP. Nesta quinta-feira, a Anvisa determinou o recolhimento de todos os produtos citados, com numeração de lotes terminada em 1 em todo o país. Com isso, a fabricação, venda e distribuição também ficam suspensas,

0: por risco de contaminação por micro-organismos que causam problemas de saúde. Segundo a Anvisa, a decisão foi tomada depois de uma avaliação técnica de risco sanitário, em articulação com outros sistemas de vigilância, na semana passada na fábrica de Amparo, interior de São Paulo. Durante a inspeção, os agentes de vigilância sanitária notaram que algumas etapas da produção foram descumpridas, causando falhas no sistema de produção, garantia e controle de qualidade. Tudo isso, segundo a agência reguladora, indica risco às segundas etapas da produção foram descumpridas, causando falhas no sistema de produção, garantia e controle de qualidade. Tudo isso, segundo a agência reguladora, indica risco à segurança sanitária dos produtos com possibilidade de ocorrência de contaminação microbiológica. A orientação da Anvisa é: quem tem lava-louças, lava-roupas líquido ou desinfetante da IP em casa com lotes de final 1, suspenda imediatamente o uso deles e entre em contato com o serviço de atendimento ao consumidor da marca, que deve fazer o recolhimento dos produtos em questão. De acordo com a resolução, são 8 tipos de detergente para louças, 12 tipos de lava-roupas líquido e 4 de desinfetante. Lembrando que são apenas os produtos com lote terminado em 1. Procurada pela nossa reportagem, a fabricante IP informou que os produtos em questão são seguros e não representam qualquer risco ao consumidor, com base em testes e laudos independentes. Ainda na nota, a empresa explicou que mantém diálogo com a Anvisa e busca reverter a decisão no menor prazo possível.
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2: A Polícia Federal deflagrou a quinta fase da Operação Compliance Zero, que tem como um dos alvos o senador Ciro Nogueira, ex-ministro da Casa Civil. Foram cumpridos um mandado de prisão temporária e 10 de buscas e apreensão em diversos estados, além do bloqueio de bens no valor de 18,85 milhões de reais. A operação visa aprofundar investigações sobre um esquema de corrupção, lavagem de dinheiro e organização criminosa. A defesa do senador Ciro Nogueira, em nota, repudiou qualquer ilação de ilicitude e reiterou o comprometimento em colaborar com a justiça para esclarecer os fatos.
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3: Depois do intervalo, tem mais Jornal Rádio News. Fique na sintonia.
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3: Estamos de volta e agora vamos falar de esporte aqui no Jornal Rádio News.
4: E o Botafogo saiu na frente, tomou o empate e foi buscar a vitória contra o Racing da Argentina no estádio Nilton Santos. O resultado de 2-1, pela quarta rodada da fase de grupos da Copa Sul-Americana, devolveu ao time carioca a liderança isolada do grupo E do torneio. Um gol contra deu tranquilidade ao Botafogo no primeiro tempo, mas um apagão gerou um empate antes de a partida ser decidida por um frango. Alvinegro fica em posição confortável na Sul-Americana. Os cariocas chegam a 10 pontos e voltam a liderança do grupo E.
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4: E o Corinthians manteve no sufoco a invencibilidade na Libertadores. Com gol do zagueiro artilheiro Gustavo Henrique, o Timão buscou nos acréscimos o empate por 1-1 com o Santa Fé na Colômbia pela competição continental. O defensor, que chegou ao terceiro gol na Libertadores, marcou de cabeça aos 47 minutos do segundo tempo. Roda Lega, ex-Bahia, havia aberto o placar para o Santa Fé. Neste domingo, às 18h30, horário de Brasília, o Timão tem pela frente um clássico contra o São Paulo na Neoquímica Arena. Pela Libertadores, o próximo compromisso do Corinthians será no dia 21 de maio contra o Peñarol em Montevidéu, no Uruguai.
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4: E o Vasco venceu o Audax Italiano de virada por 2-1 nesta última quarta, em jogo válido pela quarta rodada do Grupo G da Copa Sul-Americana, no Estádio Bicentenário, em Santiago, no Chile. O resultado coloca o Cruz Maltino na liderança do grupo com 7 pontos. Os chilenos, por outro lado, somam 4 pontos e aparecem em terceiro. Olimpia e Barraca Central completam a chave. O Vasco saiu atrás após gol contra Bizarro de Saldívia. O defensor recuou errado para o goleiro Daniel Fusato e acabou jogando contra as próprias redes.
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5: Um em cada quatro adultos tem dor do joelho e entre os principais motivos estão erros cometidos em academias. Conforme estudo publicado no British Journal of Sports Medicine, a dor do joelho está entre as queixas musculoesqueléticas mais comuns da população e pode acometer cerca de 25% dos adultos ao longo da vida. Jonatas Brito, ortopedista, professor da Unicristos e pesquisador da UFC, comenta sobre problemas do joelho enfrentados por frequentadores de academias.
6: As pessoas buscam academia para fortalecer as articulações e para ter saúde. Entretanto, crepitações, aquela sensação de craquelado, estalos dentro do joelho, são os principais acometimentos nas pessoas que buscam academia. Isso é um sinal de alarme para dizer que seu joelho precisa de cuidado e de atenção para saber o que é que está acontecendo. Há uma sobrecarga? Há um desgaste? Para isso, precisa de uma avaliação médica especializada para identificar o real problema.
5: Sentir dor durante o exercício não é normal e o fato deve ser investigado. Insistir no treino com dor pode agravar lesões e levar a questões mais sérias, como desgaste da cartilagem. Jonatas Brito, ortopedista e docente da Unicristos, diz que está mais propenso a problemas no joelho.
6: Pessoas que têm familiares com problemas no joelho, histórico de artrose ou desgaste nas articulações, essas pessoas têm que ter em mente que elas têm mais chance de ter desgaste e sobrecarga nas articulações. Então, fortalecimento para elas é necessário, mas deve ser muito bem supervisionado e ajustado.
5: O ortopedista e pesquisador Jonatas Brito diz como se prevenir contra problemas no joelho.
6: É só pegar a carga que seu joelho aguenta, que suas articulações aguentam. O músculo, para ter hipertrofia, ele precisa de um estímulo novo. Então, ele precisa quebrar fibras

0: fibras para fortalecer. A forma mais comum de fazer isso é aumentando a carga, porém essa é a forma mais lesiva. O ideal é você mudar sempre o estímulo do exercício.
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3: O número de novos processos judiciais relacionados a planos de saúde saltou de 170 mil em 2022 para mais de 300 mil em 2024. De acordo

0: Único de Saúde. Embora a ANS tenha receitas próprias, por meio de taxas e multas, parte desses recursos vão para o orçamento da União. A ANS é uma autarquia vinculada ao Ministério da Saúde e ela é responsável por fiscalizar e regular as operadoras e planos de saúde no país. A auditoria também concluiu que o setor ainda opera com base no volume de procedimentos e não nos resultados e na qualidade do atendimento. O TCU também identificou limitações na transparência e integração de dados. Além disso, faltam estudos específicos para medir o impacto econômico da judicialização. As despesas judiciais das operadoras e planos de saúde atingiram cerca de R$4 bilhões por ano. Embora esse valor represente 1,5% das despesas assistenciais, ele consome mais da metade da margem operacional do setor. Em paralelo, os planos de saúde registraram um aumento de 327% nos preços em cerca de 20 anos, um valor que corresponde a quase o dobro da inflação oficial. Segundo o ministro do TCU, Bruno Dantas, as determinações e recomendações do tribunal são para fortalecer a governança da agência.
1: E, sem dúvida, este relatório contribuirá muito para o aperfeiçoamento da gestão na agência que o Dr. Vadir Damus assumiu há pouquíssimo tempo e terá uma bússola para aprimorar os trabalhos e a gestão dessa importante agência.
0: Após a auditoria do TCU, um plano de ação deve ser elaborado em até 180 dias. O setor de planos de saúde movimentou mais de R$308 bilhões em 2024 e atende mais de 50 milhões de pessoas.
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3: A Câmara dos Deputados aprovou um projeto de lei que eleva as penas para crimes de estupro, assédio sexual e registro não autorizado da intimidade sexual. A proposta, que ainda será analisada pelo Senado, também prevê punições mais severas para crimes relacionados à pedofilia no Estatuto da Criança e do Adolescente. Com a nova legislação, a pena por estupro pode passar de 6 a 10 anos para 8 a 12 anos de reclusão. O projeto também proíbe visitas íntimas a condenados por estupro e cria a Semana Nacional de Enfrentamento aos Crimes Sexuais, a ser realizada anualmente na última semana de maio.
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4: Essas foram as últimas de hoje do Jornal Rádio News. Voltaremos na próxima edição. Fique ligado.
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0: Fala aí, mano.
1: E agora?
0: Qual é a brincadeira que o Moisés mais gosta?
2: Calma, calma.
3: O Moisés é foda.
2: Vê lá, hein?
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1: É complicado.
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0: Meu irmão, tá diferente.
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1: Foi bom, não foi não?
0: O quê? 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
0: Está no ar mais uma edição do seu Jornal de Confiança. Com as informações mais quentes do dia. Trazendo tudo o que você precisa saber de maneira clara e direta. Eu sou Naldo Meirelles e prepare-se para ficar por dentro do que acontece no Brasil e no mundo, com análises e reportagens especiais. A partir de agora no Repórter Brasil News. Sejam bem-vindos.
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2: O ativista Tiago Ávila, preso por Israel no mês passado, foi solto e está a caminho do Cairo, no Egito, antes de seguir de volta para o Brasil. A informação foi confirmada nas redes sociais do brasileiro. A soltura também foi confirmada pela Flotilha da Liberdade Global, iniciativa marítima de organizações da sociedade civil que tem o objetivo de romper o bloqueio israelense à faixa de Gaza. Tiago Ávila foi deportado junto com outro ativista, o espanhol Saif Abu-Keshek, informou o Ministério das Relações Exteriores de Israel. Os dois foram presos ilegalmente quando forças israelenses abordaram um navio da flotilha que levava alimentos e itens de sobrevivência para a população de Gaza. Eles ficaram em isolamento total e sob maus tratos, segundo o Centro Legal para os Direitos de Minorias Árabes em Israel. A extensão da prisão do ativista brasileiro foi criticada pelo presidente Lula. Brasil e Espanha exigiram que os ativistas recebessem garantias de segurança e fossem imediatamente soltos.

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1: Neste domingo, Dia das Mães, o presidente do Brasil postou em suas redes sociais uma mensagem para marcar a data. O presidente Lula escreveu que hoje pensa nas milhões de mulheres brasileiras que sustentam suas famílias com a própria coragem. Ele diz que são mulheres que acordam antes do sol, enfrentam a dureza da vida e ainda encontram forças para oferecer carinho, proteção e esperança aos filhos. O presidente também lembrou de sua mãe, Dona Lindu. Eurídice Ferreira de Melo é muitas vezes lembrada em seus discursos. Ela faleceu aos 64 anos, quando Lula estava preso em 1980, durante a greve geral dos metalúrgicos. O presidente Lula ainda escreveu que se hoje ele acredita em um país mais justo, é porque um dia sua mãe ensinou que dentro de uma casa simples, ninguém pode desistir e que é preciso insistir.
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2: Susto no aeroporto de Salvador na manhã deste sábado, pouco depois das 7 horas, um avião de carga operado pela Gol e a serviço do Mercado Livre saiu da pista após pousar. No momento do pouso, a pista estava molhada devido a uma chuva leve e havia neblina na região. Ao tocar o solo, não foi possível parar dentro dos limites e a aeronave deslizou para a área de segurança, onde tem grama e areia. O voo tinha saído de Guarulhos, em São Paulo, não havia passageiros a bordo e os tripulantes não se feriram. A pista chegou a ficar fechada para a retirada do avião.
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2: A Organização Mundial da Saúde confirmou o sexto caso de hantavírus a bordo do navio MV Rondios, que fazia um cruzeiro internacional. Até agora já são 8 casos notificados, sendo esses 6 confirmados por exames de laboratório. Houve ainda 3 mortes a bordo, numa taxa de mortalidade de 38%. O navio que saiu da Argentina rumo a Cabo Verde agora segue viagem em direção às Ilhas Canárias para desembarque dos viajantes. Eram 147 passageiros a bordo quando o surto da doença começou. 34 já deixaram a embarcação. 4 pacientes continuam em hospitais na África do Sul, Holanda e Suíça. O hantavírus só é transmitido em contato muito próximo com o infectado a partir de saliva ou secreções respiratórias, praticamente cara a cara, explica a OMS. Os sintomas são febres e dores pelo corpo na fase inicial, podendo chegar a dificuldades de respirar e cansaço excessivo. Ainda segundo a Organização Mundial da Saúde, atualmente o risco para a população de modo geral é baixo, mas moderado para os passageiros e tripulantes. E novos casos podem surgir nos próximos dias por conta do longo período de incubação do vírus.
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2: O ministro Alexandre de Moraes do Supremo Tribunal Federal determinou a suspensão da aplicação da lei da dosimetria. A medida veio neste sábado, um dia após a promulgação da lei pelo presidente do Senado, Davi Alcolumbre, e ocorreu a partir do pedido de uma mulher condenada a 16 anos e meio, além do pagamento de multa pelos crimes de abolição violenta do Estado Democrático de Direito, golpe de Estado, associação criminosa armada e dano qualificado e deterioração de patrimônio tombado. Ela queria reduzir a pena já com base na nova lei, mas segundo Alexandre de Moraes, uma decisão só poderia ocorrer depois do julgamento de 2 ações que tramitam no STF, questionando a constitucionalidade da dosimetria por segurança jurídica até definição da controvérsia pelo STF. Com isso, outros 10 pedidos de revisão de pena que haviam chegado à Suprema Corte desde a promulgação da lei até o início da tarde deste sábado foram suspensos. O ministro lembrou ainda que a Presidência da República e o Congresso Nacional têm 5 dias para se pronunciar antes de uma decisão definitiva sobre a validade da dosimetria. Ainda dentro do assunto revisão de pena, um detalhe. O ex-presidente Jair Bolsonaro entrou nesta sexta-feira no STF com pedido de revisão criminal para anular a condenação a 27 anos e 3 meses de prisão no processo da trama golpista. De acordo com os advogados, a condenação deve ser revista porque houve erro judiciário. O julgamento dessa revisão caberá à segunda turma, que é composta por André Mendonça e Nunes Marques, os 2 indicados pelo próprio Bolsonaro, além de Gilmar Mendes, Dias Toffoli e Luiz Fux.
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3: O número de mães empreendedoras cresce no Brasil e no Pará, impulsionado pela necessidade de conciliar renda, maternidade e realização profissional. Muitas mulheres encontram no próprio negócio uma alternativa para conquistar autonomia financeira sem abrir mão da rotina com os filhos. A bibliotecária e crocheteira Andresa Leão conta como decidiu empreender a partir da maternidade.
4: No começo, a gente teve muita dificuldade para conciliar, né, a vida de dona de casa com os negócios. Porque muitas das vezes a gente tá aqui, como eu sempre falei, é muito mais fácil

0: você sair de casa para ir para o escritório, para ir para um lugar trabalhar, e você deixa todas as tarefas de casa em casa. E quando você está em casa, quando você está trabalhando dentro de casa, como uma dona de casa, você se vê naquilo, sempre vai ter algo para fazer. Tem que gerir esse teu tempo. Não, eu vou chegar, eu vou acordar, vou ajudar o filho a ir para a escola, vou levar ele na escola, chegar, arrumar a casa, fazer tudo que eu tenho que fazer e depois sentar e fazer as minhas atividades, fazer o meu trabalho.
1: Segundo dados do Sebrae, grande parte das mulheres empreendedoras brasileiras têm filhos e transformam desafios do dia a dia em inspiração para criar novos negócios. No setor de alimentos, o empreendedorismo feminino também ganha espaço. A proprietária e chocolatier Márcia Nóbrega se apresenta e destaca os desafios e aprendizados de empreender sendo mãe.
2: Tenho 61 anos, tenho 3 filhos, sou mãe atípica, sou formada em administração e gastronomia. Conciliar a vida profissional com a vida familiar não é fácil, mas digo que possível, porque quando você tem paixão pelas duas coisas, você separa o momento profissional com o momento familiar, do qual também não abro mão.
1: Entre alimentos, artesanato, moda e serviços, mães empreendedoras seguem fortalecendo a economia e inspirando outras mulheres a investirem nos seus próprios negócios.
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4: Olá para você que está ligadinho na nossa rádio. Estamos trazendo as principais movimentações do mercado financeiro e também do agronegócio. Fique atento, porque o cenário desta segunda-feira, 11 de maio, traz oscilações importantes no dólar, no euro, nas moedas internacionais e também nos preços dos produtos agrícolas que movimentam a economia do país. No mercado financeiro, o dólar comercial iniciou o dia em queda. A moeda norte-americana está cotada a R$ 4,89, registrando baixa de 0,59%. Durante a manhã, o mercado apresentou bastante movimentação, mas ao longo do dia, a cotação seguiu mais estável. O euro também opera em queda nesta segunda-feira. A moeda europeia está sendo negociada a R$ 5,76, com recuo de 0,23%. O cenário internacional segue atento às movimentações econômicas globais e as expectativas do mercado financeiro nos próximos dias. Já o dólar turismo aparece cotado a R$ 5,09. A libra esterlina está valendo R$ 6,69. Enquanto isso, o peso argentino continua enfrentando desvalorização. E atenção para o mercado das criptomoedas. O Bitcoin voltou a subir e já se aproxima dos R$ 396 mil, registrando alta de 0,52%. O avanço da moeda digital continua chamando a atenção de investidores em todo o mundo. Agora vamos falar do agronegócio, setor que continua sendo um dos motores da economia brasileira. O açúcar está sendo comercializado a R$ 96,59 a saca de 50 quilos. O algodão aparece cotado a R$ 4,23 por libra peso, mantendo estabilidade no mercado. O arroz está custando R$ 62,07 a saca de 50 quilos, preço que segue sendo acompanhado de perto por produtores e consumidores. No setor pecuário, o bezerro segue valorizando, chegando ao valor de R$ 3.424,97 por cabeça. Já o boi gordo está cotado em R$ 352,55 por arroba, mantendo o mercado atento às exportações e ao consumo interno. Outro destaque importante é o café, que continua com preço elevado no mercado nacional. A saca de 60 quilos está sendo vendida a R$ 1.669,93, refletindo a forte demanda e as condições da produção. E fechando o giro agrícola, o milho está sendo comercializado a R$ 65,98 a saca de 60 quilos.
3: 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Em instantes voltaremos com mais notícias aqui no Jornal Repórter Brasil News. Fique ligado.
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1: O Brasil voltou ao pódio neste domingo, dia 10 de maio, no último dia da etapa de Sheseg da Copa do Mundo de Canoagem Velocidade na Hungria. A dupla formada por Gabriel Assunção e Jack Godman garantiu a medalha de bronze na prova do C2 500 metros masculino. Os brasileiros completaram a final com um tempo de 1 minuto e 37 segundos, assegurando o lugar entre os melhores da competição. O ouro ficou com os atletas neutros Zakhar Petrov e Ivan Steele, enquanto a prata foi conquistada pela Itália. A equipe brasileira agora segue para a próxima etapa na Alemanha.
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1: O exército iraniano emitiu um forte alerta neste domingo, 10 de maio, afirmando que os países que aplicarem as sanções dos Estados Unidos contra a República Islâmica enfrentarão dificuldades. O foco da atenção é o Estreito de Hormuz, uma das passagens marítimas mais importantes do mundo. A região é estratégica para o comércio global de petróleo e gás. A medida anunciada pelas forças iranianas amplia a tensão no Golfo Pérsico e levanta preocupações sobre o fluxo global de combustíveis, podendo impactar diretamente a economia e os preços internacionais.
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2: A Secretaria de Estado de Saúde de Minas Gerais confirmou neste domingo a primeira morte por antivírus no Brasil em 2026. As autoridades de saúde garantem que se trata de um caso isolado e que não há relação com outros registros anteriores da doença no estado. O antivírus tem sido motivo de preocupação em várias partes do mundo. E no Brasil, 7 casos já haviam sido confirmados até o final de abril. A doença não possui vacina ou tratamento específico, e o atendimento aos infectados baseia-se em medidas de suporte clínico intensivo.
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3: Uma grande operação policial desarticulou neste fim de semana um esquema de

0: Imigração ilegal para os Estados Unidos. Entre os detidos está Maria Helena de Souza Neto Costa, apontada pelas investigações como a chefe da organização criminosa que enviava brasileiros ilegalmente ao exterior. A suspeita, que é sogra do governador de Goiás, pode pegar uma pena que chega a 23 anos de prisão pelos crimes cometidos. A operação joga a luz sobre as perigosas rotas de imigração clandestina e o envolvimento de figuras influentes no financiamento dessas atividades ilícitas.
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2: O banco BTG Pactual atualizou suas projeções econômicas para o Brasil neste domingo, 10 de maio, e trouxe uma boa notícia para o câmbio. A instituição reduziu a estimativa para o valor do dólar ao fim de 2026, passando de R$ 5,20 para R$ 4,90. A revisão otimista ocorre porque o Brasil se consolidou como um exportador líquido de petróleo, arrecadando mais dólares em meio à alta do barril no mercado internacional. Com isso, o país se destaca entre as nações emergentes, mantendo um saldo comercial positivo e a moeda valorizada.
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2: Neste domingo, 10 de maio de 2026, milhões de brasileiros celebram o Dia das Mães, uma das datas mais importantes para o comércio e o setor de serviços. Pesquisas regionais apontam um crescimento de 5% nos gastos das famílias em comparação com o mesmo período do ano passado. O setor de bares e restaurantes é um dos mais beneficiados, com expectativa de aumento de até 25% no movimento ao longo do dia. Estabelecimentos reforçaram suas equipes e prepararam cardápios especiais para atender a alta demanda das famílias que decidiram comemorar fora de casa.
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3: A Justiça de São Paulo condenou o Hotel Tivoli Mofarrege ao pagamento de R$ 20 mil por danos morais a um advogado negro. A decisão, divulgada neste domingo, considerou desproporcional e constrangedora a abordagem feita por um segurança durante um evento jurídico no local. Segundo o processo, o advogado já havia feito credenciamento, mas foi o único abordado dentro do auditório sobre a alegação de que sua credencial não estava visível. A juíza do caso destacou que o hotel não conseguiu comprovar a existência de um protocolo padrão que justificasse a ação discriminatória.
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4: O acordo comercial entre o Mercosul e a União Europeia começa a redesenhar o cenário das exportações brasileiras e pode abrir novas oportunidades para empresas de diferentes setores. Com a entrada em vigor da medida, cerca de 5 mil produtos brasileiros passam a ter redução ou isenção de tarifas para acessar o mercado europeu, o que tende a aumentar a competitividade do Brasil no exterior. A União Europeia reúne uma das maiores economias do mundo, com o produto interno bruto estimado em cerca de 20 trilhões de dólares e importações que somam aproximadamente 7,4 trilhões de dólares por ano. Segundo a Agência Brasileira de Promoção de Exportações e Investimentos, a Apex Brasil, o acordo pode gerar um impacto relevante já nos primeiros anos, com estimativa de até 1 bilhão de dólares em aumento nas exportações brasileiras, impulsionado por mais de 500 oportunidades comerciais imediatas. Entre os setores mais beneficiados estão aeronaves, motores, geradores elétricos, couro, frutas como uva e também o mel. O acordo também traz uma assimetria inicial considerada favorável ao lado sul-americano. Cerca de 54% das exportações do Mercosul passam a entrar na Europa sem tarifas, enquanto aproximadamente 10% dos produtos europeus terão o mesmo benefício no mercado do bloco. Para o presidente da Apex Brasil, Laudemir Miller, mesmo pequenas tarifas fazem diferença na competitividade internacional. Segundo ele, os efeitos podem surgir rapidamente em diversos setores da economia.
5: A gente não tinha acordo com a Europa. Muitos outros países tinham. E a gente estava fora. Mas agora a gente está dentro. Agora a gente tem acesso

0: empresas e cooperativas para ampliar o acesso ao mercado europeu. A expectativa é de crescimento gradual das exportações e fortalecimento da presença brasileira na Europa nos próximos anos.
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2: A IP entrou com um recurso e conseguiu barrar a proibição de fabricação e venda de 23 produtos da marca. Proibição que veio na última quinta-feira por falhas graves na produção e problemas na garantia sanitária. Com o efeito suspensivo, a IP vai poder retomar a fabricação dos produtos até que a Anvisa se pronuncie novamente sobre o caso. O julgamento definitivo deve ocorrer nos próximos dias. Mesmo assim, o alerta sanitário está mantido. A orientação é para que, por segurança, os consumidores não usem os produtos com lote final 1. Isso vale para lava-louças concentrado, lava-roupas líquido e desinfetantes. O risco é de contaminação microbiológica. Segundo especialistas, trata-se da bactéria Pseudomonas aeruginosa, que tem grande resistência a antibióticos. A IP informou que está em diálogo constante com a Anvisa e abriu um canal para dúvidas ou informações no próprio site da empresa. Lembrando que são os produtos com lote final 1, fabricados pela Química Amparo, em São Paulo. É só olhar na embalagem, onde fica ali uma espécie de carimbo, onde tem a data de fabricação, validade e o lote. É esse número do lote que precisa ser observado. Qualquer dúvida, procure a IP ou a própria Anvisa.
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3: Esse foi mais uma edição do Repórter Brasil News. Obrigado pela sua companhia e até a próxima edição.
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3: Fala, galera, beleza? Tô chegando e tá começando agora o Music Pop aqui pela sua rádio favorita comigo, Bia Ibsen. A partir de agora, só as melhores do pop aqui no seu radinho, através da sua internet também. Muito obrigada já pela companhia, pela sua audiência. Hoje, segunda-feira, e tem muita música boa pra você. Já começou.

assassinado com uma tamburetada em Itacuruba. Jovem foi assassinado no sítio Taquara, debaixo lá em Caruaru. Então essas estão em poder do nosso Adielson Galvão, que daqui a pouco chega e ele vai contar essas histórias macabras para todos nós. Daqui a pouco, giro de notícias, agência Rádio Web. A Beatriz Coan, ela traz o destaque, é que o Trump chama...

esposa do Irã de inaceitável. Detalhes daqui a pouco, dentro do nosso giro de notícias. E atenção, tá na pauta, tá na lupa. Canal aberto para o blog do jornalista Carlos Eugênio. E atenção, Maria Cecília Correia conquista 3 ouros e garante índice para o brasileiro de natação. Daqui a pouco detalhes é para você, daqui a pouco. Com aditivo de quase 34%, mais um aditivo em obra pública, mais um aditivo em obra pública, com aditivo de quase 34%, reforma do centro do turista em Garanhuns passa agora a custar R$ 550 mil. Detalhes daqui a pouco. E atenção, direto do blog do Carlos Eugênio, ele publica e a gente repercute. E o destaque é o seguinte: gigante seguirá adormecido. Impasses frustram parceria para revitalização do gigante do Agreste. E Garanhuns segue sem futebol. Profissional. Influência política também é cogitada. A tal da influência política é cogitada. E gigante seguirá adormecido. E Garanhuns sem futebol profissional, o que é uma vergonha. Esse destaque está no blog do jornalista Carlos Eugênio. E detalhes daqui a pouco, dentro deste programa Combate, ele publica e a gente repercute. 7 horas, 11 minutos. 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Falar com Alexandro Brasil. 7:13. Brasil. 7 horas, 13 minutos. Então essas e outras, elas estão ao longo do nosso programa Gomad até as 9 horas da manhã, se Deus quiser. Gente querida, estamos vivendo mais um novo dia. Gente querida, estamos recebendo mais uma grandiosa oportunidade. Gente querida,

0: mais opção, mais uma alternativa. Na verdade, estamos vivendo mais uma segunda-feira na história. E a grande diferença é que hoje é o dia 11 de maio. Mais uma alternativa. Na verdade, estamos vivendo mais uma segunda-feira na história. E a grande diferença é que hoje é o dia 11 de maio. 11 de maio de 26. Já estamos vivendo o dia 131 no calendário gregoriano. Faltando para acabar 234 dias para acabar. Obrigado, meu Deus. Obrigado, meu Pai. Obrigado por mais uma grandiosa oportunidade. Muito obrigado, muito obrigado, muito obrigado. O Senhor acionou nosso relógio biológico desde as primeiras horas da madrugada de hoje. E desde lá e até aqui, já enfrentamos hoje os primeiros desafios deste novo dia. As primeiras agonias, as primeiras dores de cabeça. Ah, desde o novo dia, já passamos por essa experiência desde as primeiras horas da madrugada de hoje até agora. E ainda vamos viver ainda mais. Afinal de contas, o dia só está começando e a gente não sabe qual o pacote que está preparado para cada um de nós. Então, o que resta para a gente é pedir socorro, é pedir misericórdia, livramento, livramento, misericórdia a quem tem para dar, que é o nosso Deus. Obrigado, Pai. Obrigado, meu Deus. Obrigado, Pai. 7:15, 7:15. Estamos aqui no alto da colina Quilombo, que dizem ser uma das sete colinas de Garanhões. Estamos aqui no alto do bairro Brasília, como ele é conhecido. Estamos aqui na rua Capitão Pedro Rodrigues, 155, edifício do rádio, edifício Sandro Holanda, primeiro andar, estúdio panorâmico. E, portanto, nós estamos já preparados com o maior porta-voz do rádio pernambucano. Este programa combate até às 9 horas da manhã. E com a gente a Rádio Web Seu Papo. Alô, colegas da Seu Papo, bom dia. Obrigado por mais uma nova semana juntinhos. Muito obrigado. Obrigado pela parceria na retransmissão do nosso som. Muito obrigado, colegas. Uma boa semana de trabalho para todo mundo aí na Rádio Web Seu Papo, a partir de Angelim, Pernambuco, para todo o planeta. Muito obrigado. E o nosso canal WhatsApp já está aberto. Nosso canal WhatsApp já está preparado. Nosso canal WhatsApp já está à disposição para você participar, para você interagir, para você denunciar, para você reclamar, colocar sua boca no trombone. Agora tudo isso dentro de um clima de responsabilidade e de respeito entre todas as pessoas. Anota aí, vai, vai, anota aí. E se quiser, e somente se quiser, participa, participa. Participa!
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0: Legal, legal. 7:18. 7:18. 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

0: 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A partir de Garanhuns, para todo o Agreste Meridional Pernambucano. 7:20, 7 horas, mais de 20 minutos. E agora, canal aberto, linha aberta. Linha aberta, canal aberto. Chamar repórter de Pernambuco, Adielson Galvão. Sulanqueiro morreu num acidente de trânsito em Santa Cruz do Capibaribe. Canal aberto, linha aberta. Alô, repórter. Alô, você. Detona aí, amigo.
1: Adielson Galvão, o repórter de Pernambuco.
2: Faleceu na tarde desta quinta-feira na UPA de Santa Cruz do Capibaribe o sulanqueiro José Airon da Silva, de 45 anos de idade. Ele sofreu um acidente pela manhã quando estava voltando para casa. Ele tinha esse fabrico, né? E precisava, vez ou outra, comprar algum armarinho. E por conta disso, constantemente, ele ia à cidade de Santa Cruz do Capibaribe. Como fazia sempre, foi à cidade, comprou o que estava precisando. E aí, quando estava retornando lá para o distrito de Poço Fundo, onde residia, ele acabou sofrendo esse acidente. Esse distrito fica ali às margens da PS-160 e fica entre Santa Cruz do Capibaribe e a cidade de Jataúba. Ele foi à cidade, né, que fica a cerca de 15 quilômetros, e aí quando já estava chegando lá no distrito de Poço Fundo, foi quando sofreu esse acidente. Inclusive, acidente este que ocorreu ali na ponte do Aripuá. Estou aqui com o Fábio Silva, que é cunhado da vítima. Fábio, ele fazia esse trajeto muitas vezes, né? Inclusive, às vezes chegava aí várias vezes lá em Santa Cruz do Capibaribe. Então, era um trajeto muito conhecido dele, né? Possivelmente poderia até fazer esse trajeto de olhos fechados, né? Que, pelo fato de conhecer bem aquela região. Mas ontem, infelizmente, foi fatal, amigo.
3: Foi. Ele veio de manhã já para comprar esse aviamento para voltar, já para entregar as peças hoje, que hoje é dia de feira lá. Infelizmente perdeu o controle e chegou a óbito.
2: Ô, rapaz, ele sofreu esse acidente. O que é que você sabe do que de fato aconteceu? De repente foi algum veículo que o assustou e por conta disso ele perdeu o controle. O que foi que aconteceu de fato, meu irmão?
3: Não, o povo disseram que foi carreira, né? Foi excesso de velocidade. Aí perdeu o controle, mas batida não teve não, só teve mesmo a perda de controle.
2: A gente está falando ali de uma região que tem uma ponte e a gente sabe que nem sempre o pavimento ele segue com a mesma, né, com o mesmo nível e tal. Então, muitas vezes um desnível no pavimento pode fazer com que você perca o controle da direção do veículo, né?
3: É, aí lá na ponte do Aripuá tem uma baixadinha, porque com o carro nós dá um pulinho numa moto, pode até perder o controle, feito ele perdeu, né?
4: Pois é, um momento de desatenção, como ele conhecia bem aquela região.

0: naquele trajeto, né? Momento de desatenção que para ele foi fatal.
1: É, foi ruim, viu? Caba bom, honesto, trabalhador, gente boa, boa mesmo. Todo mundo lá em Poço Fundo tá triste.
0: O amigo, e era sulanqueiro há quantos anos?
1: Rapaz, ele disse, desde 10 anos que ele mexe com confecção.
0: Ou seja, foi a atividade da vida dele, né, irmão?
1: É, cortador, começou cortando, trabalhando pros outros, foi conseguindo, e hoje em dia tava bem estruturado, graças a Deus.
0: Mas fica aí o alerta, né? Talvez até ele tenha pecado pelo excesso de confiança, o fato de passar ali todos os dias.
1: É, passar ali tinha vez de 2, 3 vezes, mas conhecia, né, mas difícil, né? O cara, só Deus mesmo pra confortar a pessoa, né?
0: Ele deixou filho, Fábio?
1: Não, era ele e a esposa dele só.
0: Pois é, gente. Tá aí o corpo da vítima, do José Airon da Silva, sulanqueiro de 45 anos de idade, que morreu neste acidente. E voltando para casa, lá no distrito de Poço Fundo, em Santa Cruz do Capibaribe, o corpo dele foi encaminhado aqui para o IML de Caruaru. A reportagem é de Adielson Galvão.
2: Credo.
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6: FM. 7:31.
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2: Sete e trinta e dois.
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2: 7:34.

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2: Legal, minha gente, 7 horas. Mais 30 e 5 minutos. Brasil. E aí, portanto, Brasil, a informação da hora Brasil certa. Aí pra você, trabalhador. E aí pra você, trabalhadora do meu Brasil. Brasil. Canal aberto, linha aberta. Vamos até o Agreste Notícias. A principal manchete: paciente aborta em banheiro do Hospital do Moura, em Garanhuns, e denuncia descaso. Presta atenção, senhores. Matéria publicada no portal Agreste, Agreste Notícias. Uma denúncia envolvendo o atendimento na maternidade do Hospital Regional do Moura, em Garanhuns, gerou indignação. O caso teria ocorrido na última terça-feira, dia 5, e foi relatado pela paciente Ana Cláudia Silva de Melo, que procurou atendimento após sofrer um aborto. Segundo o relato, antes de dar entrada no Dom Moura, Ana Cláudia havia procurado o hospital infantil, onde realizou um exame de ultrassom. De acordo com ela, foi constatado que o feto já estava sem vida, sendo orientada a aguardar a evolução natural do quadro. Portanto, a paciente se dirigiu para o Hospital Regional do Moura, onde passou a receber atendimento. No entanto, ela afirma que, durante a permanência na unidade, enfrentou situações de desconforto e falta de acolhimento por parte dos profissionais. De acordo com o relato, durante a madrugada, por volta das 3 horas da madrugada, ela começou a sentir fortes dores, além de episódios de ansiedade, com sensação de coração acelerado e dificuldades para permanecer no leito. Ainda segundo a paciente, profissionais teriam adotado um tom considerado inadequado, sugerindo que ela deveria passar pelo processo sozinha. A paciente afirma que, sem o acompanhamento direto de um profissional de saúde, naquele momento foi até o banheiro da unidade e, por volta das 5 horas e 15 minutos da manhã, já no dia seguinte, acabou ocorrendo o aborto, estando acompanhada apenas da sua irmã. Ela relata ainda que houve demora no atendimento, mesmo após tentativa de acionar a equipe.

Anteriormente, segunda paciente, após ser encaminhada para outro setor e submetida a um procedimento médico, o atendimento teria sido mais atencioso. A denúncia também inclui críticas a comportamentos considerados inadequados por parte de profissionais durante o período de internação. Ana Cláudia informou que registrou um boletim de ocorrência adequados por parte de profissionais durante o período de internação. Ana Cláudia informou que registrou um boletim de ocorrência formalizando a denúncia sobre o caso. Em nota, o Hospital Regional do Amor se manifestou. O Hospital Regional do Amor informa que toda assistência prestada na unidade segue protocolos técnicos e assistenciais voltados à segurança. 7h40. E aí, portanto, a informação da hora certa para você, trabalhador. E aí, para você, trabalhadora do meu Brasil. Obrigado você, muito obrigado pelo rádio ligado. 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E a grande organização é do doutor engenheiro eletrônico Edjasmin Júnior, a partir de Garanhões, para todo o Agreste Meridional, pernambucano. 7h42, eu disse, 7h42. E aí, portanto, a informação da hora certa, tão somente para você, trabalhador. E aí, para você, trabalhadora do meu Brasil. Obrigado a todos, muito obrigado pela honrosa audiência e pelo carinho da audiência. Alô, cidade, bom dia! Toda cidade, bom dia! Alô, toda zona rural! Alô, os sítios! Alô, as fazendas! Alô, as agrovilas! Alô, os povoados! Alô, os distritos! Alô, São Pedro! Alô, Miracica! Alô, Iratama, são três distritos pertencentes a este município de Garanhões. Obrigado a todos, muito obrigado. Obrigado pelo rádio ligado e obrigado, como sempre, pela companhia amiga. 7h43. E aí, portanto, a informação da hora certa. Canal aberto, linha aberta, linha aberta. Canal aberto. Vamos até Condado. Duplo homicídio em Espetinho e Três Baleados em Condado.

Domingo, 10 de maio do ano de 26, criminoso chegou em uma motocicleta e efetuou vários disparos contra pessoas no estabelecimento. E atenção, um ataque a tiros deixou duas pessoas mortas e outras três pessoas feridas na noite do sábado, dia 9 de maio, no centro de Condado, na zona da Mata Norte de Pernambuco. Este crime aconteceu em um estabelecimento conhecido como o Espetinho do Boca. De acordo com informações da polícia, um homem em uma motocicleta pop branca se aproximou do local e efetuou diversos disparos contra as pessoas que estavam no estabelecimento. As vítimas fatais foram identificadas como Micaela Santos Matias da Silva, de 21 anos, e Matheus Santos Alves da Silva, de 22 anos. Ambos morreram no local antes de receber o socorro. Outras três pessoas ficaram feridas. Foram socorridas para unidades hospitalares da região. O estado de saúde delas não foi informado. Segundo as investigações preliminares, ainda não há indícios de que Micaela e Matheus fossem os alvos diretos desse atentado. A ocorrência foi encaminhada para a delegacia de Goiânia, que ficará responsável pela investigação do duplo homicídio e da tentativa de homicídio contra essas vítimas. Esse fato lamentável aconteceu em Condado, exatamente no centro daquela cidade. 7h46, 7h46. E aí, portanto, a informação da hora certa. Então, somente pra você, trabalhador. E aí, pra você, trabalhadora do meu Brasil. E atenção, discussão entre irmãos termina em morte. Exatamente no dia das mães. Exatamente no dia das mães. Foi em Caruaru. Foi o presente que esses filhos deram à mãe deles. Vítima foi esfaqueada dentro de casa e morreu após ser socorrida para o hospital. Domingo, 10 de maio, dia 26. Uma tragédia familiar marca amanhã desse domingo, dia 10, dia das mães, na Vila do Muriti, zona rural de Caruaru, do Agreste, de Pernambuco. De acordo com informações da polícia, uma discussão entre dois irmãos terminou em homicídio dentro da residência da família. A vítima foi identificada como Lindeberg Azevedo Bernardino, de 27 anos, conhecido pelo apelido de Berguinha. Segundo as investigações iniciais, durante o desentendimento, Lucian Desso, é uma outra pessoa, Lucian Desso Azevedo Bernardino, de 35 anos, desferiu golpes de faca peixeira contra o próprio irmão. Familiares ainda tentaram salvar Lindeberg, socorrendo a vítima para o hospital regional do Agreste, mas ele não resistiu aos ferimentos e morreu durante o trajeto. Ainda conforme informações da polícia, na madrugada do sábado, dia 9 de maio, Lindeberg estava ingerindo bebida alcoólica com outras pessoas quando um homem o acusou de ter pego uma corrente, um aparelho celular e documentos pessoais. Após a discussão, o homem teria procurado Lucian Desso para relatar o ocorrido. Em seguida, ele foi até a residência do irmão para tirar a satisfação, momento em que iniciou a discussão, que terminou em um crime de morte, exatamente no dia das mães. Tudo isso motivado a cachaça.
Tudo isso motivado a

Congo. Tudo isso motivado à cachaça. Foi o presente que eles deram encachaçados à mãe deles. Tudo isso motivado à cachaça. 7h48. 7h48. E aí, portanto, a informação da hora certa. Aí pra você, trabalhador. E aí pra você, trabalhadora do meu Brasil.

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Wellington Veículos, Garanhuns, Pernambuco. 7:53, 7:53. Jorge Augustinho chegando por aqui na live, mandando um positivo pra gente. Obrigado, Jorge Augustinho, muito obrigado. A Marta Ferreira chegando aqui na live, ela diz bom dia. Bom dia, Marta Ferreira. Aurini Pereira chegando por aqui, bom dia, Pereira. Bom dia, Aurini. Bom dia, Marta. Bom dia, Jorge Augustinho, bom dia. Obrigado, obrigado a todos. Muito obrigado. E o Mané, ele abraça aqui seus afilhados, que são Eric, Samuel, Eduardo, Everton, Enzo, Gabriel, Diego Santos, Luan, Felipe, Laura, Laís e Yuri, João Gabriel, Daniel, Carlos, Daniel, Arthur, Luana, Carol, Emily, Emily, Franciele, Lara, Gabriela, Matheus, Oliveira, Jackson, Jackson Oliveira, Vitor, Vinícius, Everton, Joelson, Gustavo, Jonathan, Wesley, Anderson Júnior, Bovic, João Henrique, Cauã Henrique, Cauã Silva, João Vitor, João Miguel, Enzo Araújo, João Pedro, Juan Felipe, Luiz Henrique, Tiago, Davi Lucas, um outro Mané e o Eric Samuel, tropa de elite dos afilhados do nosso Padre Mané, aqui do prefixo 7:54, 7:54. E aí, portanto, a informação da hora certa. Aí, então, somente
pra você trabalhar.

Trabalhador, e aí pra você, trabalhadora do meu Brasil. Obrigado você, muito obrigado. Obrigado pelo rádio ligado. E obrigado você sempre pela companhia amiga. Sempre, sempre, sempre, sempre. 7:55. Então somente a informação da hora certa. Aê pra você, trabalhador. E aí pra você, trabalhadora do meu Brasil. E atenção, registrados 27 homicídios no período de fim de semana em Pernambuco. Registrados 27 homicídios no período de fim de semana aqui em Pernambuco. São 80 assassinatos neste mês de maio. 80 assassinatos neste mês de maio. Este ano, de janeiro até agora. Janeiro até agora. Já mataram 1.022 pessoas. De janeiro até agora. Já mataram 1.022 pessoas em todo o estado. Em Caruaru, uma tragédia familiar marcou amanhã do domingo, dia 10. Dia das Mães, da Vila do Murici, zona rural do município. Uma discussão entre dois irmãos terminou em homicídio. Lidenberg Azevedo Bernardino, de 27 anos, foi morto a facadas por Lúcia Anderson Azevedo Bernardino, de 35 anos. A vítima chegou a ser socorrida para o Hospital Regional do Agreste, mas não resistiu aos ferimentos e faleceu ainda durante o trajeto. Para essa tragédia, o que está por trás dessa tragédia é o álcool, é a cachaça, é o álcool, é a cachaça, é o que está por trás dessa tragédia, é o álcool, é a cachaça que está por trás dessa tragédia lá em Caruaru, através da cachaça. Esses irmãos deram esse presente a essa mãe. Uma verdadeira tragédia no Dia das Mães. 7:57, 7:57. Brasil. E atenção, já levei para vocês a situação de condado. Aqui o balanço faz a repetição. Na zona da Mata Norte, um ataque a tiros deixou duas pessoas mortas e outras três pessoas feridas. O duplo homicídio aconteceu em um espetinho na noite do sábado. Micaela Santos Matias da Silva, de 20 anos, morreu. E Matheus Santos Alves da Silva, de 22 anos, também morreu. Morreram no local. Na manhã deste domingo, a Polícia Militar prendeu três homens suspeitos de envolvimento no duplo homicídio. Já na manhã do domingo, a PM conseguiu prender dois homens que tudo leva-nos a crer que são suspeitos de envolvimento até o talo no duplo homicídio. 7:58, 7:58. E aí, portanto, a informação Brasil. Da hora certa. Brasil. Aí é pra você, trabalhador. E aí é pra você, trabalhadora Brasil. Do meu Brasil. Obrigado você, muito obrigado pelo rádio ligado. E obrigado você pela companhia amiga. 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Portanto, vende-se um terreno 47.60 de largura por 131 de comprimento.
localizado entre Garanhuns.

0: 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Falar com Alexandro Brasil. 8 horas pontualmente. E agora canal aberto, linha aberta. Linha aberta, canal aberto. Chamar a segunda participação do repórter de Pernambuco no programa de hoje. Jovem morreu numa colisão de trânsito em São Bento do Una. Alô, repórter. Alô, Adielson. Alô, você amigo Detona.
1: Adielson Galvão, o repórter de Pernambuco.
2: No início da tarde do sábado, um jovem morreu no trágico acidente que aconteceu na PE-180, foi ali próximo à Granja Almeida, na área rural da cidade de São Bento do Una, no trecho entre São Bento e Belo Jardim. A vítima, o Eduardo Henrique Santos Gomes da Silva, tinha 20 anos de idade, morava no bairro Balança, lá em São Bento do Una. Ele tinha acabado de almoçar na casa da mãe, estava indo buscar a esposa na casa da sogra, quando, ao passar por essa região guiando uma motocicleta, acabou se envolvendo neste acidente que envolveu também uma carreta. Ele morreu no local, né? Eu tô aqui com a Elianaide, que é irmã da vítima, né? Veio para cá pro IML de Caruaru para providenciar a liberação do corpo do irmão. Elianaide, que tragédia, mulher. Inclusive, a esposa poderia ter morrido com ele, né? Ele já estava indo buscá-la quando sofreu essa tragédia, mulher.
3: Sim. Estava indo buscar, ela poderia ter morrido, né?
2: Pois é. E dá para saber, Elianaide, quem provocou o acidente, né? Claro, foi uma colisão envolvendo a moto, guiada pelo seu irmão, e essa carreta?
3: Não, a perícia disse que ainda não tinha quem era culpado, quem não era ainda.
2: Pois é, e teu irmão na flor da idade, um menino muito centrado, né? Eu soube que ele tinha como formação, era agricultor, né? Mas ele, quer dizer, tinha como profissão definida agricultor, né? Mas ele trabalhava já há algum tempo na granja de Zé Almeida, né? E era muito querido lá na empresa.
3: Sim, por todos.
2: E qual era a função dele lá na granja?
3: Na centro de ração, ele carregava sacos de ração.
2: Uhum. E a esposa, ela tem filhos dele?
3: Ele fez um mês, na sexta-feira, que ele tinha enterrado o filho dele.
2: E morreu de quê, a criança?
3: Ele nasceu e no mesmo dia faleceu.
2: Ah, foi complicação durante o parto, foi isso?
3: Não, acho que foi durante o parto, porque quando ele nasceu a mãe não viu, já foi direto para a UTI. Aí depois, quando foi de tardezinha, ele já faleceu.
2: E vocês, na maior expectativa do nascimento do filhinho dele, né? Que infelizmente não sobreviveu, né? E aí um mês depois, o teu irmão acaba também perdendo a vida. É uma tragédia atrás da outra, né, Elianaide?
3: É, faz 7 meses que meu avô morreu, um mês que o filho dele morreu e ele agora, né?
2: E o avô foi de quê? De causas naturais?
3: Foi.
2: Mas quer queira, quer não, independentemente da causa da morte, você já perde aí em um intervalo de apenas 7 meses, né? Aliás, num período aí de apenas 7 meses, você perde o seu avô, perde também o seu sobrinho e agora o seu irmão?
3: Sim.
2: Vocês são de uma família de quantos irmãos?
3: 6.
2: E eu imagino que tua mãe está arrasada. Elianaide tinha acabado de almoçar na casa dela.
3: É, ela ainda não está em si, que aconteceu isso.
2: É que era a despedida, né? Então, a última pessoa da família a ver o seu irmão foi exatamente sua mãe.
3: Nós tudinho, ele estava tudinho lá, estava eu lá, tudo. Ele pegou meu menininho pequeno, que tem 7 meses, e foi embora buscar ela.
2: O corpo vai estar sendo liberado daqui a pouco aqui do IML de Caruaru. E vai ser velado onde, sepultado onde, já essa definição?
3: Na Balança mesmo, na casa da minha avó.
2: E o sepultamento vai acontecer hoje ainda?
3: Não, creio que só amanhã, minha mãe quer ir para amanhã.
2: Pois é, acredito que vocês têm parentes também que moram em outras regiões para dar tempo todo mundo ir lá e se despedir dele, né?
3: É.
2: Pois é, gente, uma tragédia, né, que aconteceu na tarde do sábado, foi ali na PE-180, zona rural de São Bento do Una, nas imediações lá da Granja Almeida, onde a vítima trabalhava, Eduardo Henrique Santos Gomes da Silva, de apenas 20 anos de idade, que morava no bairro Balança, lá em

em São Bento do Una, que infelizmente acabou morrendo nessa colisão envolvendo a moto dele e uma carreta. Ele morreu no local e o corpo foi encaminhado aqui para o IML de Caruaru. A reportagem é de Adielson Galvão.

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5: Oito e seis.

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3: 8 e 10.

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4: Oito e doze.

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4: 8 e 15.

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1: Oito e dezoito. 8:18. E aí, portanto, a informação da hora certa. Aí é pra você, trabalhador. E aí é pra você, trabalhadora do meu Brasil. Obrigado você, muito obrigado pelo rádio ligado. E obrigado você pela companhia sempre amiga. Todas as pessoas, sejam bem-vindas aqui a este programa. E atenção, PEP apreende armas e mais de 1 quilo de drogas durante a operação em Mirandiba. Essa operação foi em Mirandiba. É a violência pernambucana. Na noite do domingo ontem, dia 10, policiais do Batalhão Especializado de Pernambuco de Policiamento do Interior, BEP, realizaram uma apreensão de drogas e arma de fogo.

0: Durante a Operação Combate, lá no sítio Juazeiro Grande, zona rural do município de Mirandiba, ali no sertão de Pernambuco. Durante a ação, os policiais abordaram os suspeitos Eduardo Emiliano da Silva Andrade, de 30 anos, e Edmilson Freire de Oliveira, de 45 anos, com a dupla. Foram encontrados aproximadamente 1 quilograma de maconha pronta para o consumo, uma lapa de pistola calibre 22 e um invólucro contendo cocaína. Após a abordagem, os suspeitos receberam voz de prisão e foram encaminhados juntamente com todo o material apreendido para a Delegacia de Polícia Civil de Salgueiro. Lá foram adotadas todas as medidas legais e cabíveis. 8 horas e 20 minutos. E aí, portanto, a informação da hora certa aí pra você. Bom, gente amiga, tem uma região ali na Coab 2, estou aguardando o nome da região, ali na Coab 2, que tem um matagal arretado. As pessoas já pediram à prefeitura para limpar o mato e nada. No domingo ontem, um adolescente, morador de uma das casas, ele foi abrir a gaveta de um guarda-roupa. Quando abriu a gaveta para pegar uma roupa do guarda-roupa, tinha uma cobra coral imensa, grande. Estava enrolada dentro da gaveta. Ele fechou rapidamente essa gaveta. Acionaram o bombeiro e o bombeiro capturou essa cobra. Uma cobra enorme, uma cobra grande, coral, venenosa. Cobra grande, coral, venenosa. A família prejudicada
1: no início da tarde do sábado, o jovem
0: vai acionar a prefeitura de Garanhuns para tomar as providências com relação a esse matagal. Aparece de tudo, escorpião, tudo.
2: Rato,
0: tudo, aparece de tudo. E a família desta casa está prejudicada. A família moradora desta casa está prejudicada. Em uma região ali da Coab 2. A família diz que vai acionar a Secretaria de Obras, os responsáveis da prefeitura, para tentar limpar o mato que é o responsável por essa invasão desses bichos dentro de casa. Volto a repetir, um adolescente abriu uma gaveta lá do seu guarda-roupa e quando abriu essa gaveta, ele viu uma cobra enrolada dentro da gaveta. A cobra estava enrolada dentro da gaveta. Uma cobra enorme, coral, venenosa. Bastante venenosa. O rapaz, o adolescente, fechou rapidamente essa gaveta e a mãe chamou o corpo de bombeiros, que foi lá e capturou essa cobra. Uma cobra enorme. Então isso aconteceu em uma região ali na Coab 2, aqui em Garanhuns, Pernambuco. 8 horas mais de 23 minutos. 8 mais de 23 minutos. E aí, portanto, a informação da hora certa. Canal aberto, linha aberta. Canal aberto. Vamos até o blog do jornalista Carlos Eugênio. E a bronca no momento é: impasses frustram parceria para revitalização do gigante do Agreste e Garanhuns segue sem futebol profissional. Influência política também é cogitada. Na manchete do Carlos, influência política também é cogitada. Blog do Carlos Eugênio, domingo 10 de maio do ano de 26. A expectativa da torcida do 7 de setembro e dos desportistas de Garanhuns em ver o estádio gigante do Agreste revitalizado e novamente apto a receber partidas oficiais

0: do futebol pernambucano foi frustrada após o fracasso das negociações entre o clube e a empresa Facilnet. A proposta previa que a empresa instalada em Garanhuns assumisse a revitalização completa do estádio, incluindo recuperação do gramado, iluminação, reforma dos vestiários e pintura da estrutura. Em contrapartida, a Facilnet teria a administração do espaço por 10 anos, garantindo ainda que o 7 de setembro pudesse voltar a mandar seus jogos no Agreste, no gigante do Agreste. Presta atenção, senhores. O investimento estimado em pouco mais de 1 milhão chegou a ser tratado como fundamental para adequar o estádio às exigências da Federação Pernambucana de Futebol, inclusive motivando a visita do presidente da entidade, Evandro Carvalho, ao município durante as tratativas. No entanto, segundo o presidente executivo do 7 de setembro, o senhor Juscelino Soares, a parceria acabou inviabilizada devido a impasses internos envolvendo o conselho deliberativo do clube e problemas relacionados à regularização documental da diretoria. Em entrevista aos repórteres Rafael Pontes, da RPTV, e Tiago Emanuel, da Rádio 87 FM, Juscelino afirmou que a data da eleição da diretoria não havia sido registrada em cartório, situação em que teria impedido a formalização do contrato no momento decisivo. De acordo com o dirigente, o documento permaneceu sob responsabilidade de integrantes do Conselho Deliberativo e não foi finalizado em tempo hábil para garantir a assinatura do acordo. O blog do Carlos Eugênio buscou contato com o presidente do Conselho Deliberativo do clube, professor Erivaldo Bento, para comentar as declarações do presidente executivo, mas não obteve retorno às mensagens encaminhadas. Nos bastidores também circulam versões apontando suposta influência política na inviabilidade da parceria entre o clube e a empresa. Nos bastidores, nos corredores, nos bastidores também circulam versões apontando suposta influência política na inviabilidade da parceria entre o clube e a empresa. Entretanto, o denunciante ouvido pelo blog não apresentou documentos que comprovassem a acusação. No entanto, o denunciante ouvido pelo blog não apresentou documentos que comprovassem a acusação de que houve a chamada influência política. Mesmo diante da frustração causada pelo encerramento das negociações, Juscelino Soares deixou que não pretende deixar o comando do clube, cujo mandato segue por mais 2 anos, embora reconheça as dificuldades financeiras enfrentadas pelo 7 de setembro para recuperar o estádio. Abre aspas, isso aí é uma questão agora que tem que ser revista, talvez até pela sociedade, pela prefeitura, pelos empresários. Se por acaso é o meu nome que não agrada, daqui a pouco vai ter novas eleições e não serei candidato, declarou Juscelino Soares. 8:29, 8:29.
1: Brasil.
0: E aí, portanto,
1: Brasil.
0: A informação da hora certa aí é pra

0: Você é trabalhador. E aí, pra você, trabalhadora do meu Brasil.
1: Brasil!
0: Vamos ouvir o povo aqui agora. Fala, povo.
2: Bom dia, Pereira Filho. Pereira Filho, nós tínhamos uma denúncia, sobre a Compesa. Porque essa Compesa, quando tá chovendo, tem água. Aí, quando faz sol, não tem água pra gente fazer nada. Eu quero saber por que agora tá essa cachorrada. Porque uma cachorrada dá gota nessa Compesa. Quando tá chovendo, a Compesa solta água, porque Deus tá mandando chuva e tem água na torneira. Aí, quando Deus manda sol, a Compesa vai desligar a água, nós ficamos sem lavar roupa, nós ficamos sem fazer nossas coisas. É preciso nós estar tirando água do tanque para lavar roupa, para lavar prato, para tomar banho, para fazer tudo. Essa Compesa não tem vergonha não, é? Porque se ela tiver de fechar água, ela tem que fechar água quando está chovendo. Ou então, quando tiver chovendo e fazendo sol, deixa a torneira ligada, liga as águas para a casa do povo. Cadê essa Compesa? Compesa, presta atenção que vocês estão trabalhando errado. Liga a água pra gente fazer as coisas, liga a água pra gente tomar banho, liga a água pra gente lavar roupa, fazer as coisas. Que pouca vergonha é essa de você, você fica desligando a água. Quando tá chovendo tem água, quando tá fazendo sol não tem água. Que pouca vergonha é essa? A dinheiro vocês querem? Dinheiro a Compesa quer. Todo mês o papelzinho pago. Que nem nós paga todo mês, agora a água na torneira é um bicho. É um bicho, porque quando Nosso Senhor tá mandando chuva... tem água na torneira. Enquanto Nosso Senhor manda chuva, a água está na torneira. Então quer dizer que a água que corre na torneira, que Nosso Senhor está mandando, é a que está caindo na torneira para a gente, é? E quando Deus manda chuva, manda só, a água falta. Então quer dizer que a água da torneira é a água do céu, né? Só pode ser, porque quando está chovendo, a água está na torneira. Hoje é dia de sol, não tem água na torneira. Deus fez o solzinho para enxugar a roupa, aí Deus foi, estancou a chuva, aí também faltou nas torneiras. Essa Compesa tá boa de tomar vergonha na cara e soltar água pra gente fazer nossas coisas. Acabar com essa cachorrada.
3: Bom dia, Mané. Bom dia, Pereira Filho. Abençoada semana, que seja de paz e bênção para todos nós. Pereira Filho, manda um abraço para minha irmã Maísa, da Rua Santa Quitéria. Todos os dias ela escuta o programa de Pereira Filho. É Alexandra, bom dia a todos.
4: Bom dia, Pereira Filho. Bom dia, Pereira Filho. Aqui é Nego Rafael, aqui da zona rural do sítio Estivado. Estou aqui sempre ligado no seu programa, Pereira Filho. Um bom trabalho, Pereira Filho. E fica com Deus no coração.
0: Amém, amém, amém, amém, Nego Rafael, Nego Rafael. Grande abraço, amigo. Alô, Alexandra, grande abraço. Alô, Maísa, aí na Santa Quitéria, minha amiga. Obrigado, Maísa, você que acompanha nosso trabalho. Maísa, grande abraço pra você, minha amiga. Seja sempre bem-vinda, minha amiga, aqui a este programa Gomar. Obrigado, Alexandra, muito obrigado, muito obrigado. Nego Rafael, muito obrigado, muito obrigado. A mulher que reclama da Compesa. Alô, Compesa, alô, Compesa. Alô, Compesa. Olha a reclamação do povo. Olha a reclamação do povo. 8:33. E aí, portanto, a informação da hora certa. O doutor Mototaxi da rua a Álvares, da rua Pedro Álvares Cabral do Alígio Pinto. Manda um abraço aqui pra gente. Bom dia, meu amigo Pereira Filho. Mais uma semana abençoada para todos nós. Amém. Obrigado, amigo. Felicidades pra vocês aí da Rádio Odilizada FM. Obrigado, amigo. Aqui é o doutor Mototaxi da rua Pedro Álvares Cabral, no Alígio Pinto. Grande abraço, amigo. Muito obrigado. Seja sempre bem-vindo, amigo. Aqui a este programa Combate, maior porta-voz do rádio. 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

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Falar com Alexandro Brasil. Falar com Alexandro Brasil. 8h38. 8 horas já mais de 30 e 8 minutos. E aí, portanto, a informação da hora certa. Aí é pra você, trabalhador. E aí é pra você, trabalhadora do meu Brasil. Obrigado você, muito obrigado pelo rádio ligado. 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

0: 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Meu abraço para essa turma boa aí na Banca Sorte. 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Chamar repórter de Pernambuco. Homem foi assassinado. Homem foi assassinado. Homem foi assassinado. Com uma tamburetada. Com uma tamburetada. Lá em Itacuruba. Cabra recebeu uma tamburetada e desceu pra vala. Foi lá em Itacuruba. Alô, repórter de Pernambuco. Alô, você detona.
1: Adielson Galvão, o repórter de Pernambuco.
2: Um crime de morte foi cometido lá na cidade de Itacuruba, sertão pernambucano. A vítima foi o agricultor João Batista José dos Santos, que tinha 56 anos de idade. Ele foi agredido com uma tamburetada na cabeça, foi socorrido, levado para o hospital da cidade. Devido à gravidade dos ferimentos, foi levado para o hospital de Serra Talhada, onde acabou falecendo. E o corpo foi encaminhado aqui para o IML de Caruaru. Estou aqui com o seu Fernando, que é irmão da vítima. Seu Fernando, por que foi que esse cara deu uma tamburetada no seu irmão?
3: Diz que foi por causa da filha dele, que ele estava com ousadia para a filha dele, ele foi reclamar e partiu para esse tipo de coisa aí e terminou dando esse desastre todinho.
2: E qual o nome do assassino, o senhor sabe?
3: Eu não conheço ele, não sei o nome dele. Eu não conheço ele, não tenho conhecimento com ele, não, que eu não moro aí. Eu moro em Cabrobó. Aí cheguei ontem aí. E eu não posso nem explicar sobre isso, que eu não sei.
2: O assassino, ele desapareceu?
3: Desapareceu.
2: Tá foragido?
3: Tá foragido, sim.
2: Ele, pra gente entender, ele deu em cima da sua sobrinha, justamente a filha do João Batista, que não gostou, né? Foi tomar satisfação?
3: Assim diz, contam, eu não vi. É a história que me contam, né? Que ele foi tirar a ousadia com ela, ele foi reclamar e...

0: deu desacerto.
1: Pois é, acabou sendo assassinado, né, por este sujeito. Quer dizer, o cara não pode nem reclamar. O cara dá em cima da filha dele, o cara vai reclamar, né, o cara ousado, né, e por conta disso o seu irmão acabou pagando com a, né, acabou sendo morto porque queria o melhor para a filha dele.
0: Com certeza, é, com certeza. E eu quero justiça.
1: O João Batista, ele deixou quantos filhos?
0: Só uma filha, só tem uma filha.
1: E qual a idade dela?
0: Ela tem uns 15 por aí assim. Eu não tô sabendo a idade dela direito ainda não, mas ela tem uns 15.
1: Se ela queria namorar com um rapaz, beleza. Ou se não queria, enfim, é respeitar a vontade dela, né? Acima de tudo.
0: É, com certeza. Tem que respeitar.
1: E ela, em momento algum, falou pro pai se estava interessada nesse rapaz?
0: Eu não sei. Sobre esse assunto eu não sei dizer.
1: Ô, seu Fernando, e como foi essa ousadia que o indivíduo usou, né, justamente para se aproximar da sua sobrinha? Como foi?
0: Eu não sei nem dizer, explicar sobre isso, porque eu não estava aí. Disseram que ele foi com ousadia para a mãe dela e depois foi com ousadia para a riba da filha.
1: O sujeito não respeita ninguém, né?
0: Não respeita ninguém. Um cara que a gente tem que ter respeito, respeitar as pessoas, respeitar todo mundo.
1: Ok, seu Fernando, obrigado pelas informações, gente. Então tá aí a delegacia de Itacuruba investigando este crime de morte. João Batista José dos Santos, 56 anos de idade, assassinado com uma tamburetada na cabeça lá em Itacuruba, corpo encaminhado aqui para o IML de Caruaru. As imagens são de Luiz Henrique, repórter Adielson Galvão.
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0: Esse é o Giro de Notícias, eu sou Beatriz Coan e você acompanha os destaques do momento. Trump chama a resposta do Irã à proposta dos Estados Unidos de totalmente inaceitável. E Netanyahu diz que guerra com o Irã não acabou enquanto o urânio enriquecido permanecer no país. O primeiro-ministro de Israel afirmou que a guerra continua, apesar do cessar-fogo vigente desde o início de abril. Ocupantes do navio atingido pelo hantavírus começaram a desembarcar na ilha espanhola de Tenerife na manhã de domingo. O desembarque acontece em grupos de nacionalidades e respeita uma série de protocolos. Os passageiros e tripulantes devem passar por uma quarentena que pode durar até 45 dias. Rendimento médio per capita avança em todos os estados. Este é o quarto ano seguido de melhorias no Brasil. Dados do Instituto Brasileiro de Geografia e Estatística, o IBGE, recém-divulgados mostram que o valor chegou a R$ 2.264 no ano passado, uma expansão de 6,9% ante 2024. O ministro Alexandre de Moraes, do Supremo Tribunal Federal, STF, suspendeu a aplicação da Lei da Dosimetria, que reduz penas de condenados pelos atos do 8 de janeiro. Em decisão, o magistrado diz ser preciso esperar definições da Corte Suprema sobre as ações que questionam a aplicação da lei. Diante disso, a oposição fala em ressuscitar PEC da anistia no Congresso. Ministério Público Federal abre investigação sobre a missão climática do governo Lula. O procedimento fala em impactos da falta de ação da União sobre direitos fundamentais, como saúde, moradia e educação, de grupos vulneráveis. O inquérito aberto recentemente fala no cumprimento de diligências sobre supostas irregularidades na aplicação de recursos federais para a realização das obras. O Giro de Notícias é uma produção da agência Rádio Web. Texto e apresentação, Beatriz Coan.
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3: Oito horas, chamais 54 minutos. E aí, portanto, há informação da hora certa. Aí pra você, trabalhador. E aí pra você, trabalhadora do meu Brasil. Canal aberto, linha aberta. Vamos até o bloco do Carlos Eugênio. Agora é o Garanhuns Bonito. É Garanhuns Bonito agora. Maria Cecília Correia conquista 3 ouros e garante índice para o brasileiro de...

0: Blog do Carlos Eugênio, domingo, 10 de maio de 26, de atenção. A nadadora Maria Cecília Correia, ela que é aluna do oitavo ano do Colégio Diocesano de Garanhões, ela que é integrante da equipe de natação do SESC, ela destacou-se no campeonato pernambucano realizado no sábado, dia 9, ali no Parque Aquático do Sansumó, lá em Recife. Ela demonstrou talento, técnica e dedicação. A atleta conquistou 3 medalhas de ouro nas provas dos 50 metros peito, 100 metros peito e 200 metros peito. Além do excelente desempenho nas piscinas, Maria Cecília alcançou mais um importante marco em sua trajetória esportiva ao garantir índice para o Campeonato Brasileiro na prova dos 200 metros peito. Nas demais provas, a nadadora já havia conquistado os índices anteriormente. A conquista foi celebrada pelo Colégio Diocesano nas redes sociais, que destacou o empenho, a disciplina e a perseverança da estudante atleta, além do orgulho gerado para toda a comunidade escolar. O colégio também reconheceu a contribuição do SESC, SESC Garanhões, e do professor Mano Pereira, que é técnico da nadadora Maria Cecília. Portanto, eis aí o Garanhões bonito. Garanhões bonito, Garanhões bonito. Parabéns, moça, parabéns. Parabéns, moça. 8h57. 8h57. E aí, portanto, a informação da hora certa para você. Chamar a mensagem de Jesus neste exato momento, a única esperança é para toda a humanidade. Fala, Jesus.
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3: Cada dia na presença do Senhor, isso é maravilhoso, que Ele abençoe você. Texto bíblico, carta de Paulo aos Gálatas, capítulo 2, verso 20. Palavras conhecidas e lindas. Está escrito assim: logo já não sou eu quem vive, mas Cristo vive em mim. E esse viver que agora tenho na carne, vivo pela fé no Filho de Deus, que me amou e se entregou por mim. Curioso que existem músicas que atravessam o tempo, porque elas carregam mais do que melodia e harmonia. Elas permanecem porque tocam em verdades profundas, eternas, que ecoam no coração de quem ouve. Uma dessas canções é exatamente essa, Eu Não Sou Mais Eu, cantada pelo Quarteto Arautos do Rei. Essa música foi lançada pela formação marcada do ano de 1996, sob a regência do maestro Jader Santos, também autor da música. Essa canção se tornou um verdadeiro marco para toda uma geração. Não foi apenas um CD bem produzido ou uma música bonita. Essa música foi e continua sendo uma mensagem, uma declaração de fé cantada. Para muitos, essa música, ela é quase uma oração, porque traduz em poucas palavras uma das verdades mais profundas do cristianismo: a renúncia do eu para que Cristo viva em mim, para que Cristo viva em nós. O apóstolo Paulo expressa isso dessa forma tão clara e desafiadora aqui em Gálatas 2, verso 20, quando ele diz que deixou de existir. Veja, não que ele tenha perdido sua identidade, pelo contrário, Paulo afirma que sua vida agora tem um novo centro. Já não é o eu ou o ego, já não são os desejos ou os méritos pessoais que comandavam a sua existência, mas o próprio Cristo. É uma troca, não é? Sai o eu

limitado, entra o Cristo pleno. Talvez seja por isso que a música dos Arautos do Rei impacta tantas pessoas até hoje. Ela não apresenta uma ideia distante ou inalcançável, mas um ideal que nasce da Bíblia e fala diretamente a nossa realidade. Nós vivemos em uma cultura que incentiva constantemente a autopromoção, a autossuficiência, o orgulho. Renunciar ao eu, nesse contexto, parece fraqueza. Mas a luz do Evangelho é exatamente o oposto. Deixar que Cristo viva em nós não significa anular nossa personalidade, nossos dons ou nossa história. Significa permitir que tudo isso seja guiado pelo amor daquele que nos amou e se entregou por nós. Já não sou eu quem vive, mas Cristo vive em mim. Significa viver pela fé, mesmo quando isso exige abrir mão do controle, do reconhecimento ou da própria vontade. Essa renúncia não acontece

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1: Agora o BAY se envolvendo nessa. Obrigada, viu, pela companhia, obrigada pela sua audiência. E a gente se encontra por aqui. Beijão, fica com Deus, aquele abraço, tchau.
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2: Opa, tudo beleza, gente? Segundou de novo, segunda-feira. Excelente segunda para você que tá aí nos acompanhando. Tá em casa, tá no trabalho, tá no carro. A partir de agora começa o Pagodaço. Uma excelente segunda. E a partir de agora vamos juntos com o melhor do samba, do pagode, do balanço aí para você mexer o esqueleto para não perder o ritmo de jeito nenhum, né? A gente começa segunda-feira já com todo o clima, com todo o gás, para não faltar animação durante a semana inteira. Bora lá então, aumenta!

0: o volume, que a primeirinha do Pagodaço, essa daqui, já tá chegando.
1: Os pretos.
2: É isso aí, Fábio Feijão. Vamos nessa.
1: Vamos, meu parceiro, tudo e toda felicidade.
2: Mete bronca.

0: axé. Deus é bom demais.
1: É tanta coisa que a gente precisa fazer pra viver.
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1: Yeah. Ela me xingou, me chamou de tudo, mas agora eu vou falar pra ela, vai.
2: Minha vez, agora me deixa falar, nem que seja a última vez. Você sempre dá o ouvido pras suas amigas. Será que tá pronta pra ouvir a versão estendida?

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1: Esse é o nosso pagodaço pra finalizar mais uma sequência aqui. Essa música aí é show, hein? Daqui a pouquinho tem mais sucessos. As melhores você confere com a gente no pagodaço pra você fazer aquela swingueira com a gente aqui. Eita, nós!
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3: Décima posição. Tudo.

0: Bate palma!
1: Linda!
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3: Esse Super 10 tá bom demais, hein? Já já tem mais.
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4: Super 10 na parada. Estamos aqui. Aumenta o som.
3: Sexta posição.

0: Quinta posição.
1: Vocês conhecem a história da Manu? Vou contar pra vocês, se liga aí.

0: tem fechamento, hein?
1: Quarta posição.

0: Valeu,
1: bom
0: valeu.
1: Demais!
2: Aí sim, hein?
3: Segunda posição.
4: Qual que vai ser a desculpa que você vai inventar pra ele hoje, hein? Deixa eu te perguntar uma coisa. Olha aqui.

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1: Com essas, encerramos mais uma edição do Super 10. Voltaremos no próximo programa com mais pra você. Beijos, juízo e até a próxima.
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2: Muito bem, a partir de agora está no ar o Jornal Rádio News. Informação em primeiro lugar. Brasil e o mundo passam aqui na sua rádio favorita. Sejam bem-vindos.
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3: Previsão do tempo para segunda-feira, 11 de maio de 2026. Região Centro-Oeste, em Cuiabá, Mato Grosso, o dia vai ser de céu com poucas nuvens. Os termômetros registram mínima de 18 e máxima de 27 graus. A umidade relativa do ar gira em torno de 70 a 40%. Aparecida de Goiânia, em Goiás. A comemoração de aniversário vai ser com muitas nuvens. A temperatura mínima é de 16 e a máxima de 28 graus. A umidade relativa do ar é de 80 a 40%. Região Nordeste, Aracaju, Sergipe, vai ter uma segunda-feira com muitas nuvens e possibilidade de chuva isolada. A temperatura marca mínima de 26 e máxima de 31 graus. A umidade relativa do ar vai de 80% a 60%. Em Nova York, no Maranhão, a comemoração de aniversário vai ser com muitas nuvens e pancadas de chuva isoladas. A temperatura mínima é de 24 e a máxima de 35 graus. A umidade do ar varia de 90 a 40%. Região Norte, em Palmas, Tocantins, o dia vai ser de muitas nuvens e possibilidade de chuva isolada. A temperatura mínima é de 24 e a máxima de 36 graus. A umidade do ar é de 80 a 30%. Mãe do Rio, no Pará, celebra mais um ano de fundação com céu repleto de nuvens e pancadas de chuva e trovoadas isoladas. A temperatura mínima é de 25 e a máxima 29 graus. A umidade relativa do ar é de 95 a 80%. Região Sudeste, em

0: São Paulo, capital paulista, a previsão é de muitas nuvens e possibilidade de chuvas isoladas. Os termômetros registram mínima de 12 e máxima de 17 graus. A umidade relativa do ar vai de 95% a 70%. Águia Branca no Espírito Santo comemora aniversário com muitas nuvens e possibilidade de chuva isolada. A temperatura mínima é de 19 e a máxima de 32 graus. A umidade relativa do ar é de 100 a 40%. Região Sul. Em Florianópolis, Santa Catarina, o dia vai ser de céu claro a parcialmente nublado, com possibilidade de geada. Os termômetros registram mínima de 9 e máxima de 18 graus. A umidade relativa do ar oscila entre 80% e 50%. Venâncio Aires, no Rio Grande do Sul, festeja aniversário com céu claro a parcialmente nublado e possibilidade também de geada. Os termômetros registram mínima de 5 e máxima de 17 graus. A umidade relativa do ar fica entre 80% e 30%. Você ouviu a previsão do tempo para esta segunda-feira, 11 de maio de 2026, com informações do INMET, o Instituto Nacional de Meteorologia.
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2: Neste domingo, Dia das Mães, o presidente do Brasil postou em suas redes sociais uma mensagem para marcar a data. O presidente Lula escreveu que hoje pensa nas milhões de mulheres brasileiras que sustentam suas famílias com a própria coragem. Ele diz que são mulheres que acordam antes do sol, enfrentam a dureza da vida e ainda encontram forças para oferecer carinho, proteção e esperança aos filhos. O presidente também lembrou de sua mãe, Dona Lindu. Eurídice Ferreira de Melo é muitas vezes lembrada em seus discursos. Ela faleceu aos 64 anos, quando Lula estava preso, em 1980, durante a greve geral dos metalúrgicos. O presidente Lula ainda escreveu que se hoje ele acredita em um país mais justo, é porque um dia sua mãe ensinou que dentro de uma casa simples, ninguém pode desistir e que é preciso insistir.
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2: O ativista Tiago Ávila, preso por Israel no mês passado, foi solto e está a caminho do Cairo, no Egito, antes de seguir de volta para o Brasil. A informação foi confirmada nas redes sociais do brasileiro. A soltura também foi confirmada pela Flotilha da Liberdade Global, iniciativa marítima de organizações da sociedade civil que tem o objetivo de romper o bloqueio israelense à faixa de Gaza. Tiago Ávila foi deportado junto com outro ativista, o espanhol Saif Abu-Keshek, informou o Ministério das Relações Exteriores de Israel. Os dois foram presos ilegalmente quando forças israelenses abordaram um navio da flotilha que levava alimentos e itens de sobrevivência para a população de Gaza. Eles ficaram em isolamento total e sob maus tratos, segundo o Centro Legal para os Direitos de Minorias Árabes em Israel. A extensão da prisão do ativista brasileiro foi criticada pelo presidente Lula. Brasil e Espanha exigiram que os ativistas recebessem garantias de segurança e fossem imediatamente soltos.
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3: Susto no aeroporto de Salvador na manhã deste sábado, pouco depois das 7 horas. Um avião de carga operado pela Gol e a serviço do Mercado Livre saiu da pista após pousar. No momento do pouso, a pista estava molhada devido a uma chuva leve e havia neblina na região. Ao tocar o solo, não foi possível parar dentro dos limites e a aeronave deslizou para a área de segurança, onde tem grama e areia. O voo tinha saído de Guarulhos, em São Paulo, não havia passageiros a bordo e os tripulantes não se feriram. A pista chegou a ficar fechada para a retirada do avião.
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3: O ministro Alexandre de Moraes do Supremo Tribunal Federal determinou a suspensão da aplicação da lei da dosimetria. A medida veio neste sábado, um dia após a promulgação da lei pelo presidente do Senado, Davi Alcolumbre, e ocorreu a partir do pedido de uma mulher condenada a 16 anos e meio, além do pagamento de multa pelos crimes de abolição violenta do Estado Democrático de Direito, golpe de Estado, associação criminosa armada roubada e dano qualificado e deterioração de patrimônio tombado. Ela queria reduzir a pena já com base na nova lei, mas segundo Alexandre

de Moraes, uma decisão só poderia ocorrer depois do julgamento de duas ações que tramitam no STF, questionando a constitucionalidade da dosimetria por segurança jurídica, até definição da controvérsia pelo STF. Com isso, outros 10 pedidos de revisão de pena que haviam chegado à Suprema Corte desde a promulgação da lei até o início da tarde deste sábado foram suspensos. O ministro

0: segunda turma, que é composta por André Mendonça e Nunes Marques, os dois indicados pelo próprio Bolsonaro, além de Gilmar Mendes, Dias Toffoli e Luiz Fux.
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0: A Organização Mundial da Saúde confirmou o sexto caso de hantavírus a bordo do navio MV Rondius, que fazia um cruzeiro internacional. Até agora já são 8 casos notificados, sendo esses 6 confirmados por exames de laboratório. Houve ainda 3 mortes a bordo, numa taxa de mortalidade de 38%. O navio que saiu da Argentina rumo a Cabo Verde agora segue viagem em direção às Ilhas Canárias para desembarque dos viajantes. Eram 147 passageiros a bordo quando o surto da doença começou. 34 já deixaram a embarcação. 4 pacientes continuam em hospitais na África do Sul, Holanda e Suíça. O hantavírus só é transmitido em contato muito próximo com o infectado a partir de saliva ou secreções respiratórias, praticamente cara a cara, explica a OMS. Os sintomas são febres e dores pelo corpo na fase inicial, podendo chegar a dificuldades de respirar e cansaço excessivo. Ainda segundo a Organização Mundial da Saúde, atualmente o risco para a população de modo geral é baixo, mas moderado para os passageiros e tripulantes. E novos casos podem surgir nos próximos dias por conta do longo período de incubação do vírus.
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3: O número de mães empreendedoras cresce no Brasil e no Pará, impulsionado pela necessidade de conciliar renda, maternidade e realização profissional. Muitas mulheres encontram no próprio negócio uma alternativa para conquistar autonomia financeira sem abrir mão da rotina com os filhos. A bibliotecária e crocheteira Andresa Leão conta como decidiu empreender a partir da maternidade.
4: No começo, a gente teve muita dificuldade para conciliar, né, a vida de dona de casa com os negócios. Porque muitas das vezes a gente tá aqui, como eu sempre falei, é muito mais fácil você sair de casa para ir para um escritório, para ir para um lugar trabalhar, e você deixa todas as tarefas de casa em casa. E quando você tá em casa, quando você tá trabalhando dentro de casa, como uma dona de casa, você se vê naquilo, sempre vai ter algo para fazer. Tem que gerir esse teu tempo. Não, eu vou chegar, eu vou acordar, vou ajudar o filho a ir pra escola, vou levar ele na escola, chegar, arrumar a casa, fazer tudo que eu tenho que fazer e depois sentar e fazer as minhas atividades, fazer o meu trabalho.
3: Segundo dados do Sebrae, grande parte das mulheres empreendedoras brasileiras têm filhos e transformam desafios do dia a dia em inspiração para criar novos negócios. No setor de alimentos, o empreendedorismo feminino também ganha espaço. A proprietária e chocolatia Márcia Nóbrega se apresenta e destaca os desafios e aprendizados de empreender sendo mãe.
5: Tenho 61 anos, tenho 3 filhos, sou mãe atípica, sou formada em administração e gastronomia. Conciliar a vida profissional com a vida familiar não é fácil, mas digo que possível. Porque quando você tem paixão pelas duas coisas, você separa o momento profissional com o momento familiar, do qual também não abro mão.
3: Entre alimentos, artesanato, moda e serviços, mães empreendedoras seguem fortalecendo a economia e inspirando outras mulheres a investirem nos seus próprios negócios.
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6: Depois do intervalo, tem mais Jornal Rádio News. Fique na sintonia.
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4: Estamos de volta e agora vamos falar de esporte aqui no Jornal Rádio News.
5: Amanhã deste domingo foi marcada pela grande final da Superliga Masculina de Vôlei, colocando frente a frente Cruzeiro e Campinas. O duelo, iniciado às 10 horas, parou os fãs do esporte em uma disputa eletrizante pelo troféu mais importante do país. As duas melhores equipes da temporada entregaram tudo em quadra, mostrando o alto nível do voleibol brasileiro. O confronto coroou o trabalho de um ano inteiro, em uma partida repleta de rallies emocionantes e muita vibração.
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5: Os motores roncaram alto na manhã deste domingo com a disputa do Grande Prêmio da França de MotoGP. A corrida, que teve largada às 8h15, trouxe muita adrenalina e disputas acirradas nas curvas do tradicional circuito europeu. Os melhores pilotos do mundo desafiaram os limites da velocidade em busca do lugar mais alto do pódio. A etapa francesa, mais uma vez, provou ser um dos momentos mais emocionantes e imprevisíveis do calendário do motociclismo mundial.
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5: O aguardado confronto entre Remo e Palmeiras, válido pela rodada do Brasileirão, teve seu início adiado neste domingo. O motivo foi a forte chuva que castigou a cidade de Belém, deixando o gramado sem condições de jogo no horário previsto. A arbitragem e a organização da partida avaliaram a situação do campo para garantir a segurança dos atletas. Os torcedores que lotaram o estádio precisaram ter paciência enquanto aguardavam a drenagem da água para que a bola finalmente pudesse rolar.
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6: Olá para você que está ligadinho na nossa rádio. Estamos trazendo as principais movimentações do mercado financeiro e também do agronegócio. Fique atento, porque o cenário desta segunda-feira, 11 de maio, traz oscilações importantes no dólar, no euro, nas moedas internacionais e também nos preços dos produtos agrícolas que movimentam a economia do país. No mercado financeiro, o dólar comercial iniciou o dia em queda. A moeda norte-americana está cotada a R$4,89, registrando baixa de 0,59%. Durante a manhã, o mercado apresentou bastante movimentação, mas ao longo do dia, a cotação seguiu mais estável. O euro também opera em queda nesta segunda-feira. A moeda europeia está sendo negociada a R$ 5,76, com recuo de 0,23%. O cenário internacional segue atento às movimentações econômicas globais e às expectativas do mercado financeiro nos próximos dias. Já o dólar turismo aparece cotado a R$ 5,09. A libra esterlina está valendo R$ 6,69. Enquanto isso, o peso argentino continua enfrentando desvalorização. E atenção para o mercado das criptomoedas. O Bitcoin voltou a subir e já se aproxima dos R$ 396 mil, registrando alta de 0,52%. O avanço da moeda digital continua chamando a atenção de investidores em todo o mundo. Agora vamos falar do agronegócio, setor que continua sendo um dos motores

0: da economia brasileira. O açúcar está sendo comercializado a R$ 96,59 a saca de 50 quilos. O algodão aparece cotado a R$ 4,23 por libra-peso, mantendo estabilidade no mercado. O arroz está custando R$ 62,07 a saca de 50 quilos, preço que segue sendo acompanhado de perto por produtores e consumidores. No setor pecuário, o bezerro segue valorizado, chegando ao valor de R$ 3.424,97 por cabeça. Já o boi gordo está cotado em R$ 352,55 por arroba, mantendo o mercado atento às exportações e ao consumo interno. Outro destaque importante é o café, que continua com preço elevado no mercado nacional. A saca de 60 quilos está sendo vendida a R$ 1.669,93, refletindo a forte demanda e as condições da produção. E fechando o giro agrícola, o milho está sendo comercializado a R$ 65,98 a saca de 60 quilos.
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2: O Brasil voltou ao pódio neste domingo, dia 10 de maio, no último dia da etapa de Sheseg da Copa do Mundo de Canoagem Velocidade na Hungria. A dupla formada por Gabriel Assunção e Jack Godman garantiu a medalha de bronze na prova do C2 500 metros masculino. Os brasileiros completaram a final com um tempo de 1 minuto e 37 segundos, assegurando o lugar entre os melhores da competição. O ouro ficou com os atletas neutros Zakhar Petrov e Ivan Steele, enquanto a prata foi conquistada pela Itália. A equipe brasileira agora segue para a próxima etapa na Alemanha.
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0: O exército iraniano emitiu um forte alerta neste domingo, 10 de maio, afirmando que os países que aplicarem as sanções dos Estados Unidos contra a República Islâmica enfrentarão dificuldades. O foco da atenção é o Estreito de Hormuz, uma das passagens marítimas mais importantes do mundo. A região é estratégica para o comércio global de petróleo e gás. A medida anunciada pelas forças iranianas amplia a tensão no Golfo Pérsico e levanta preocupações sobre o fluxo global de combustíveis, podendo impactar diretamente a economia e os preços internacionais.
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3: A Secretaria de Estado de Saúde de Minas Gerais confirmou neste domingo a primeira morte por antivírus no Brasil em 2026. As autoridades de saúde garantem que se trata de um caso isolado e que não há relação com outros registros anteriores da doença no estado. O antivírus tem sido motivo de preocupação em várias partes do mundo. E no Brasil, 7 casos já haviam sido confirmados até o final de abril. A doença não possui vacina ou tratamento específico, e o atendimento aos infectados baseia-se em medidas de suporte clínico intensivo.
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4: Uma grande operação policial desarticulou neste fim de semana um esquema de imigração ilegal para os Estados Unidos. Entre os detidos está Maria Helena de Souza Neto Costa, apontada pelas investigações como a chefe da organização criminosa que enviava brasileiros ilegalmente ao exterior. A suspeita, que é sogra do governador de Goiás, pode pegar uma pena que chega a 23 anos de prisão pelos crimes cometidos. A operação joga a luz sobre as perigosas rotas de imigração clandestina e o envolvimento de figuras influentes no financiamento dessas atividades ilícitas.
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5: O banco BTG Pactual atualizou suas projeções econômicas para o Brasil neste domingo, 10 de maio, e trouxe uma boa notícia para o câmbio. A instituição reduziu a estimativa para o valor do dólar ao fim de 2026, passando de R$ 5,20 para R$ 4,90. A revisão otimista ocorre porque o Brasil se consolidou como um exportador líquido de petróleo, arrecadando mais dólares em meio à alta do barril no mercado internacional. Com isso, o país se destaca entre as nações emergentes, mantendo um saldo comercial positivo e a moeda valorizada.
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5: Neste domingo, 10 de maio de 2026, milhões de brasileiros celebram o Dia das Mães, uma das datas mais importantes para o comércio e o setor de serviços. Pesquisas regionais apontam um crescimento de 5% nos gastos das famílias em comparação com o mesmo período do ano passado. O setor de bares e restaurantes é um dos mais beneficiados, com expectativa de aumento de até 25% no movimento ao longo do dia. Estabelecimentos reforçaram suas equipes e prepararam cardápios especiais para atender a alta demanda das famílias que decidiram comemorar fora de casa.
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6: A justiça

0: de São Paulo condenou até o Tivoli Mofarrege ao pagamento de R$20 mil por danos morais a um advogado negro. A decisão, divulgada neste domingo, considerou desproporcional e constrangedora a abordagem feita por um segurança durante um evento jurídico no local. Segundo o processo, o advogado já havia feito credenciamento, mas foi o único abordado dentro do auditório sobre a alegação de que sua credencial não estava visível. A juíza do caso destacou que o hotel não conseguiu comprovar a existência de um protocolo padrão que justificasse a ação discriminatória.
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2: Essas foram as últimas de hoje do jornal Rádio News. Voltaremos na próxima edição. Fique ligado.
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0: Fala aí, mano.
1: E agora?
2: Qual é a brincadeira que o Moisés mais gosta?
3: Calma, calma.
0: O Moisés é foda.
3: Vê lá,
0: hein? É.
1: Jogou na fogueira.
0: É complicado.
2: Qual a brincadeira que vagabundo mais gosta no carnaval?
1: Qual?
2: Beija! Beija!

0: Meu irmão, tá diferente.
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0: Rapaz, que massa, viu?
1: Foi bom, não foi não?
0: O quê? Foi pra paroxítona.
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0: Bate palma aí, se foi!
1: A mulher.
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0: Ei! 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Johannes!

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0: Está no ar mais uma edição do seu Jornal de Confiança. Com as informações mais quentes do dia. Trazendo tudo o que você precisa saber de maneira clara e direta. Eu sou Naldo Meirelles e prepare-se para ficar por dentro do que acontece no Brasil e no mundo, com análises e reportagens especiais. A partir de agora no Repórter Brasil News. Sejam bem-vindos.
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2: O ativista Tiago Ávila, preso por Israel no mês passado, foi solto e está a caminho do Cairo, no Egito, antes de seguir de volta para o Brasil. A informação foi confirmada nas redes sociais do brasileiro. A soltura também foi confirmada pela Flotilha da Liberdade Global, iniciativa marítima de organizações da sociedade civil que tem o objetivo de romper o bloqueio israelense à faixa de Gaza. Tiago Ávila foi deportado junto com outro ativista, o espanhol Saif Abu-Keshek, informou o Ministério das Relações Exteriores de Israel. Os dois foram presos ilegalmente quando forças israelenses abordaram um navio da flotilha que levava alimentos e itens de sobrevivência para a população de Gaza. Eles ficaram em isolamento total e sob maus tratos, segundo o Centro Legal para os Direitos de Minorias Árabes em Israel. A extensão da prisão do ativista brasileiro foi criticada pelo presidente Lula. Brasil e Espanha exigiram que os ativistas recebessem garantias de segurança e fossem imediatamente soltos.
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2: Neste domingo, Dia das Mães, o presidente do Brasil postou em suas redes sociais uma mensagem para marcar a data. O presidente Lula escreveu que hoje pensa nas milhões de mulheres brasileiras que sustentam suas famílias com a própria coragem. Ele diz que são mulheres que acordam antes do sol, enfrentam a dureza da vida e ainda encontram forças para oferecer carinho, proteção e esperança aos filhos. O presidente também lembrou de sua mãe, Dona Lindu. Eurídice Ferreira de Melo é muitas vezes lembrada em seus discursos. Ela faleceu aos 64 anos, quando Lula estava preso em 1980, durante a greve geral dos metalúrgicos. O presidente Lula ainda escreveu que se hoje ele acredita em um país mais justo, é porque um dia sua mãe ensinou que dentro de uma casa simples, ninguém pode desistir e que é preciso insistir.
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3: Susto no aeroporto de Salvador na manhã deste sábado, pouco depois das 7 horas, um avião de carga operado pela Gol e a serviço do Mercado Livre saiu da pista após pousar. No momento do pouso, a pista estava molhada devido a uma chuva leve e havia neblina na região. Ao tocar o solo, não foi possível parar dentro dos limites e a aeronave deslizou para a área de segurança, onde tem grama e areia. O voo tinha saído de Guarulhos, em São Paulo, não havia passageiros a bordo e os tripulantes não se feriram. A pista chegou a ficar fechada para a retirada do avião.
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3: A Organização Mundial da Saúde confirmou o sexto caso de hantavírus a bordo do navio MV Rondios, que fazia um cruzeiro internacional. Até agora já são 8 casos.

0: notificados, sendo esses 6 confirmados por exames de laboratório. Houve ainda 3 mortes a bordo, numa taxa de mortalidade de 38%. O navio que saiu da Argentina rumo a Cabo Verde agora segue viagem em direção às Ilhas Canárias para desembarque dos viajantes. Eram 147 passageiros a bordo quando o surto da doença começou. 34 já deixaram a embarcação. 4 pacientes continuam em hospitais na África do Sul, Holanda e Suíça. O rotavírus só é transmitido em contato muito próximo com o infectado a partir de saliva ou secreções respiratórias, praticamente cara a cara, explica a OMS. Os sintomas são febres e dores pelo corpo na fase inicial, podendo chegar a dificuldades de respirar e cansaço excessivo. Ainda segundo a Organização Mundial da Saúde, atualmente o risco para a população de modo geral é baixo, mas moderado para os passageiros e tripulantes. E novos casos podem surgir nos próximos dias por conta do longo período de incubação do vírus.
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0: O ministro Alexandre de Moraes do Supremo Tribunal Federal determinou a suspensão da aplicação da lei da dosimetria. A medida veio neste sábado, um dia após a promulgação da lei pelo presidente do Senado, Davi Alcolumbre, e ocorreu a partir do pedido de uma mulher condenada a 16 anos e meio, além do pagamento de multa pelos crimes de abolição violenta do Estado Democrático de Direito, golpe de Estado, associação criminosa armada e dano qualificado e deterioração de patrimônio tombado. Ela queria reduzir a pena já com base na nova lei, mas segundo Alexandre de Moraes, uma decisão só poderia ocorrer depois do julgamento de 2 ações que tramitam no STF, questionando a constitucionalidade da dosimetria por segurança jurídica até definição da controvérsia pelo STF. Com isso, outros 10 pedidos de revisão de pena que haviam chegado à Suprema Corte desde a promulgação da lei até o início da tarde deste sábado foram suspensos. O ministro lembrou ainda que a Presidência da República e o Congresso Nacional têm 5 dias para se pronunciar antes de uma decisão definitiva sobre a validade da dosimetria. Ainda dentro do assunto revisão de pena, um detalhe. O ex-presidente Jair Bolsonaro entrou nesta sexta-feira no STF com pedido de revisão criminal para anular a condenação a 27 anos e 3 meses de prisão no processo da trama golpista. De acordo com os advogados, a condenação deve ser revista porque houve erro judiciário. O julgamento dessa revisão caberá à segunda turma, que é composta por André Mendonça e Nunes Marques, os 2 indicados pelo próprio Bolsonaro, além de Gilmar Mendes, Dias Toffoli e Luiz Fux.
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2: O número de mães empreendedoras cresce no Brasil e no Pará, impulsionado pela necessidade de conciliar renda, maternidade e realização profissional. Muitas mulheres encontram no próprio negócio uma alternativa para conquistar autonomia financeira sem abrir mão da rotina com os filhos. A bibliotecária e crocheteira Andresa Leão conta como decidiu empreender a partir da maternidade.
3: No começo, a gente teve muita dificuldade para conciliar, né, a vida de dona de casa com os negócios. Porque muitas das vezes a gente tá aqui, como eu sempre falei, é muito mais fácil você sair de casa para ir para um escritório, para ir para um lugar trabalhar, e você deixa todas as tarefas de casa em casa. E quando você tá em casa, quando você tá trabalhando dentro de casa, como uma dona de casa, você se vê naquilo, sempre vai ter algo para fazer. Tem que gerir esse teu tempo. Não, eu vou chegar, eu vou acordar, vou ajudar o filho a ir pra escola, vou levar ele na escola, chegar, arrumar a casa, fazer tudo que eu tenho que fazer e depois sentar e fazer as minhas atividades, fazer o meu trabalho.
2: Segundo dados do Sebrae, grande parte das mulheres empreendedoras brasileiras têm filhos e transformam desafios do dia a dia em inspiração para criar novos negócios. No setor de alimentos, o empreendedorismo feminino também ganha espaço. A proprietária e chocolatier Márcia Nóbrega se apresenta e destaca os desafios e aprendizados de empreender sendo mãe.
4: Tenho 61 anos, tenho 3 filhos, sou mãe atípica, sou formada em administração e gastronomia. Conciliar a vida profissional com a vida familiar não é fácil, mas digo que possível, porque quando você tem paixão pelas duas coisas, você separa o momento profissional com o momento familiar, do qual também não abro mão.
2: Entre alimentos, artesanato, moda e serviços, mães empreendedoras seguem fortalecendo a economia e inspirando outras mulheres a investirem nos seus próprios negócios.
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5: Olá para você que está ligadinho na nossa rádio. Estamos trazendo as principais movimentações do mercado financeiro e também do agronegócio. Fique atento, porque o cenário desta segunda-feira

11 de maio, traz oscilações importantes no dólar, no euro, nas moedas internacionais e também nos preços dos produtos agrícolas que movimentam a economia do país. No mercado financeiro, o dólar comercial iniciou o dia em queda. A moeda norte-americana está cotada a R$ 4,89, registrando baixa de 0,59%. Durante a manhã, o mercado apresentou bastante movimentação, mas ao longo do dia, a cotação seguiu mais estável. O euro

0: subir e já se aproxima dos R$ 396 mil, registrando alta de 0,52%. O avanço da moeda digital continua chamando a atenção de investidores em todo o mundo. Agora vamos falar do agronegócio, setor que continua sendo um dos motores da economia brasileira. O açúcar está sendo comercializado a R$ 96,59 a saca de 50 quilos. O algodão aparece cotado a R$ 4,23 por libra-peso, mantendo estabilidade no mercado. O arroz está custando R$ 62,07 a saca de 50 quilos, preço que segue sendo acompanhado de perto por produtores e consumidores. No setor pecuário, o bezerro segue valorizado, chegando ao valor de R$ 3.424,97 por cabeça. Já o boi gordo está cotado em R$ 352,55 por arroba, mantendo o mercado atento às exportações e ao consumo interno. Outro destaque importante é o café, que continua com preço elevado no mercado nacional. A saca de 60 quilos está sendo vendida a R$ 1.669,93, refletindo a forte demanda e as condições da produção. E fechando o giro agrícola, o milho está sendo comercializado a R$ 65,98 a saca de 60 quilos.
1: 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Em instantes voltaremos com mais notícias aqui no Jornal Repórter Brasil News. Fique ligado.
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1: O Brasil voltou ao pódio neste domingo, dia 10 de maio, no último dia da etapa de Chesed da Copa do Mundo de Canoagem Velocidade na Hungria. A dupla formada por Gabriel Assunção e Jack Godman garantiu a medalha de bronze na prova do C2 500 metros masculino. Os brasileiros completaram a final com um tempo de 1 minuto e 37 segundos, assegurando o lugar entre os melhores da competição. O ouro ficou com os atletas neutros Zakhar Petrov e Ivan Steel, enquanto a prata foi conquistada pela Itália. A equipe brasileira agora segue para a próxima etapa na Alemanha.
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2: O exército iraniano emitiu um forte alerta neste domingo, 10 de maio, afirmando que os países que aplicarem as sanções dos Estados Unidos contra a República Islâmica enfrentarão dificuldades. O foco da atenção é o Estreito de Hormuz, uma das passagens marítimas mais importantes do mundo. A região é estratégica para o comércio global de petróleo e gás. A medida anunciada pelas forças iranianas amplia a tensão no Golfo Pérsico e levanta preocupações sobre o fluxo global de combustíveis, podendo impactar diretamente a economia e os preços internacionais.
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3: A Secretaria de Estado de Saúde de Minas Gerais confirmou neste domingo a primeira morte por antivírus no Brasil em 2026. As autoridades de saúde garantem que se trata de um caso isolado e que não há relação com outros registros anteriores da doença no estado. O antivírus tem sido motivo de preocupação em várias partes do mundo. E no Brasil, 7 casos já haviam sido confirmados até o final de abril. A doença não possui vacina ou tratamento específico, e o atendimento aos infectados baseia-se em medidas de suporte clínico intensivo.
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4: Uma grande operação policial desarticulou neste fim de semana um esquema de imigração ilegal para os Estados Unidos. Entre os detidos está Maria Helena de Souza Neto Costa, apontada pelas investigações como a chefe da organização criminosa que enviava brasileiros ilegalmente ao exterior. A suspeita, que é sogra do governador de Goiás, pode pegar uma pena que chega a 23 anos de prisão pelos crimes cometidos. A operação joga a luz sobre as perigosas rotas de imigração clandestina e o envolvimento de figuras influentes no financiamento dessas atividades ilícitas.
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5: O banco BTG Pactual atualizou suas projeções econômicas para o Brasil neste domingo, 10 de maio, e trouxe uma boa notícia para o câmbio. A instituição reduziu a estimativa para o valor do dólar ao fim de 2026, passando de R$ 5,20 para R$ 4,90. A revisão otimista ocorre porque o Brasil se consolidou como um exportador líquido de petróleo, arrecadando mais dólares em meio à alta do barril no mercado internacional. Com isso, o país se destaca entre as nações emergentes, mantendo um saldo comercial positivo e a moeda valorizada.
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6: Neste domingo, 10 de maio de 2026, milhões de brasileiros celebram o Dia das Mães, uma das datas mais importantes para o comércio e o setor de serviços. Pesquisas regionais apontam um crescimento de 5% nos gastos das famílias em comparação com o mesmo período do ano passado. O setor de bares e restaurantes é um dos mais beneficiados, com expectativa de aumento de até 25% no movimento ao longo do dia. Estabelecimentos reforçaram suas equipes e prepararam cardápios

0: especiais para atender a alta demanda das famílias que decidiram comemorar fora de casa.
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0: A Justiça de São Paulo condenou o Hotel Tivoli Mofarrege ao pagamento de R$20 mil por danos morais a um advogado negro. A decisão, divulgada neste domingo, considerou desproporcional e constrangedora a abordagem feita por um segurança durante um evento jurídico no local. Segundo o processo, o advogado já havia feito credenciamento, mas foi o único abordado dentro do auditório sobre a alegação de que sua credencial não estava visível. A juíza do caso destacou que o hotel não conseguiu comprovar a existência de um protocolo padrão que justificasse a ação discriminatória.
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2: O acordo comercial entre o Mercosul e a União Europeia começa a redesenhar o cenário das exportações brasileiras e pode abrir novas oportunidades para empresas de diferentes setores. Com a entrada em vigor da medida, cerca de 5 mil produtos brasileiros passam a ter redução ou isenção de tarifas para acessar o mercado europeu, o que tende a aumentar a competitividade do Brasil no exterior. A União Europeia reúne uma das maiores economias do mundo, com o produto interno bruto estimado em cerca de 20 trilhões de dólares e importações que somam aproximadamente 7,4 trilhões de dólares por ano. Segundo a Agência Brasileira de Promoção de Exportações e Investimentos, a Apex Brasil, o acordo pode gerar um impacto relevante já nos primeiros anos, com estimativa de até 1 bilhão de dólares em aumento nas exportações brasileiras, impulsionado por mais de 500 oportunidades comerciais imediatas. Entre os setores mais beneficiados estão aeronaves, motores, geradores elétricos, couro, frutas como uva e também o mel. O acordo também traz uma assimetria inicial considerada favorável ao lado sul-americano. Cerca de 54% das exportações do Mercosul passam a entrar na Europa sem tarifas, enquanto aproximadamente 10% dos produtos europeus terão o mesmo benefício no mercado do bloco. Para o presidente da Apex Brasil, Laudemir Miller, mesmo pequenas tarifas fazem diferença na competitividade internacional. Segundo ele, os efeitos podem surgir rapidamente em diversos setores da economia.
3: A gente não tinha acordo com a Europa. Muitos outros países tinham. E a gente estava fora. Mas agora a gente está dentro. Agora a gente tem acesso diferenciado, sem tarifa ou com tarifa menor, de um mercado 3,4 trilhões de dólares. Pode mudar o seu negócio, pode mudar a sua empresa, pode mudar só a sua cooperativa, a sua propriedade rural. Isso vai gerar mais exportação, mais negócio e, o mais importante, vai gerar emprego, vai gerar renda.
2: A estratégia da Apex Brasil inclui ações de promoção comercial, participação em feiras internacionais e apoio a pequenas empresas e cooperativas para ampliar o acesso ao mercado europeu. A expectativa é de crescimento gradual das exportações e fortalecimento da presença brasileira na Europa nos próximos anos.
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4: A IP entrou com um recurso e conseguiu barrar a proibição de fabricação e venda de 23 produtos da marca. Proibição que veio na última quinta-feira por falhas graves na produção e problemas na garantia sanitária. Com efeito suspensivo, a IP vai poder retomar a fabricação dos produtos até que a Anvisa se pronuncie novamente sobre o caso. O julgamento definitivo deve ocorrer nos próximos dias. Mesmo assim, o alerta sanitário está mantido. A orientação é para que, por segurança, os consumidores não usem os produtos com lote final 1. Isso vale para lava-louças concentrado, lava-roupas líquido e desinfetantes. O risco é de contaminação microbiológica. Segundo especialistas, trata-se da bactéria Pseudomonas aeruginosa, que tem grande resistência a antibióticos. A IP informou que está em diálogo constante com a Anvisa e abriu um canal para dúvidas ou informações no próprio site da empresa. Lembrando que são os produtos com lote final 1, fabricados pela Química Amparo, em São Paulo. É só olhar na embalagem, onde fica ali uma espécie de carimbo, onde tem a data de fabricação, validade e o lote. É esse número do lote que precisa ser observado. Qualquer dúvida, procure a IP ou a própria Anvisa.
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0: 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Obrigado pela sua companhia e até a próxima edição.
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beleza? Tô chegando e tá começando agora o Music Pop aqui pela sua rádio favorita comigo, Bia Ipsen. A partir de agora, só as melhores do pop aqui no seu radinho, através da sua internet também. Muito obrigada já pela companhia, pela sua audiência. Hoje, segunda-feira, e tem muita música boa pra você já

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0: Agora eu vi a Ibsen, vou indo nessa. Obrigada, viu, pela companhia, obrigada pela sua audiência. E a gente se encontra por aqui. Beijão, fica com Deus, aquele abraço, tchau.
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2: Opa, tudo beleza, gente? Segundou de novo, segunda-feira. Excelente segunda para você que tá aí nos acompanhando. Tá em casa, tá no trabalho, tá no carro. A partir de agora começa

0: O Pagodaço, uma excelente segunda, e a partir de agora vamos juntos com o melhor do samba, do pagode, do balanço aí pra você mexer o esqueleto, pra não perder o ritmo de jeito nenhum, né? A gente começa segunda-feira já com todo o clima, com todo o gás, pra não faltar animação durante a semana inteira. Bora lá então, aumenta aí o volume, que a primeirinha do Pagodaço, essa daqui, já tá chegando.
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1: Esse é o nosso pagodaço pra finalizar mais uma sequência aqui. Essa música aí é show, hein? Daqui a pouquinho tem mais sucessos. As melhores você confere com a gente no pagodaço pra você fazer aquela swingueira com a gente aqui. Eita, nós!
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0: Décima posição!

0: bate palmas!
1: Linda!
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3: Esse Super 10 tá bom demais, hein? Já já tem mais.
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3: Super 10 na parada. Estamos aqui. Aumenta o som.
2: Sexta posição.

0: Quinta posição.
1: Vocês conhecem a história da Manu? Vou contar pra vocês, se liga aí.

0: Valeu,
1: bom demais!
2: Aí sim, hein?
3: Segunda posição.
1: Qual que vai ser a desculpa que você vai inventar pra ele hoje, hein? Deixa eu te perguntar uma coisa. Olha aqui.

0: Com essas, encerramos mais uma edição do Super 10. Voltaremos no próximo programa com mais pra você. Beijos, juízo e até a próxima.
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2: Muito bem, a partir de agora está no ar o Jornal Rádio News. Informação em primeiro lugar. Brasil e o mundo passam aqui na sua rádio favorita. Sejam bem-vindos.
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3: Previsão do tempo para segunda-feira, 11 de maio de 2026. Região Centro-Oeste, em Cuiabá, Mato Grosso, o dia vai ser de céu com poucas nuvens. Os termômetros registram mínima de 18 e máxima de 27 graus. A umidade relativa do ar gira em torno de 70 a 40%. Aparecida de Goiânia, em Goiás. A comemoração de aniversário vai ser com muitas nuvens. A temperatura mínima é de 16 e a máxima de 28 graus. A umidade relativa do ar é de 80 a 40%. Região Nordeste, Aracaju, Sergipe, vai ter uma segunda-feira com muitas nuvens e possibilidade de chuva isolada. A temperatura marca mínima de 26 e máxima de 31 graus. A umidade relativa do ar vai de 80 a 60%. Em Nova York, no Maranhão, a comemoração de aniversário vai ser com muitas nuvens e pancadas de chuva isoladas. A temperatura mínima é de 24 e a máxima de 35 graus. A umidade do ar varia de 90 a 40%. Região Norte, em Palmas, Tocantins, o dia vai ser de muitas nuvens e possibilidade de chuva isolada. A temperatura mínima é de 24 e a máxima de 36 graus. A umidade do ar é de 80 a 30%.

0: Mãe do Rio, no Pará, celebra mais um ano de fundação com céu repleto de nuvens e pancadas de chuva e trovoadas isoladas. A temperatura mínima é de 25 e a máxima 29 graus. A umidade relativa do ar é de 95 a 80%. Região Sudeste, em São Paulo, capital paulista, a previsão é de muitas nuvens e possibilidade de chuvas isoladas. Os termômetros registram mínima de 12 e máxima de 17 graus. A umidade relativa do ar vai de 95 a 70%. Águia Branca no Espírito Santo comemora aniversário com muitas nuvens e possibilidade de chuva isolada. A temperatura mínima é de 19 e a máxima de 32 graus. A umidade relativa do ar é de 100 a 40%. Região Sul, em Florianópolis, Santa Catarina, o dia vai ser de céu claro a parcialmente nublado, com possibilidade de geada. Os termômetros registram mínima de 9 e máxima de 18 graus. A umidade relativa do ar oscila entre 80 e 50%. Venâncio Aires, no Rio Grande do Sul, festeja aniversário com céu claro a parcialmente nublado e possibilidade também de geada. Os termômetros registram mínima de 5 e máxima de 17 graus. A umidade relativa do ar fica entre 80 e 30%. Você ouviu a previsão do tempo para esta segunda-feira, 11 de maio de 2026, com informações do INMET, o Instituto Nacional de Meteorologia.
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2: Neste domingo, Dia das Mães, o presidente do Brasil postou em suas redes sociais uma mensagem para marcar a data. O presidente Lula escreveu que hoje pensa nas milhões de mulheres brasileiras que sustentam suas famílias com a própria coragem. Ele diz que são mulheres que acordam antes do sol, enfrentam a dureza da vida e ainda encontram forças para oferecer carinho, proteção e esperança aos filhos. O presidente também lembrou de sua mãe, Dona Lindu. Eurídice Ferreira de Melo é muitas vezes lembrada em seus discursos. Ela faleceu aos 64 anos, quando Lula estava preso em 1980, durante a greve geral dos metalúrgicos. O presidente Lula ainda escreveu que se hoje ele acredita em um país mais justo, é porque um dia sua mãe ensinou que dentro de uma casa simples, ninguém pode desistir e que é preciso insistir.
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2: O ativista Thiago Ávila, preso por Israel no mês passado, foi solto e está a caminho do Cairo, no Egito, antes de seguir de volta para o Brasil. A informação foi confirmada nas redes sociais do brasileiro. A soltura também foi confirmada pela Flotilha da Liberdade Global, iniciativa marítima de organizações da sociedade civil que tem o objetivo de romper o bloqueio israelense à faixa de Gaza. Thiago Ávila foi deportado junto com outro ativista, o espanhol Saif Abu-Keshek, informou o Ministério das Relações Exteriores de Israel. Os dois foram presos ilegalmente quando forças israelenses abordaram um navio da flotilha que levava alimentos e itens de sobrevivência para a população de Gaza. Eles ficaram em isolamento total e sob maus tratos, segundo o Centro Legal para os Direitos de Minorias Árabes em Israel. A extensão da prisão do ativista brasileiro foi criticada pelo presidente Lula. Brasil e Espanha exigiram que os ativistas recebessem garantias de segurança e fossem imediatamente soltos.
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3: Susto no aeroporto de Salvador na manhã deste sábado, pouco depois das 7 horas. Um avião de carga operado pela Gol e a serviço do Mercado Livre saiu da pista após pousar. No momento do pouso, a pista estava molhada devido a uma chuva leve e havia neblina na região. Ao tocar o solo, não foi possível parar dentro dos limites e a aeronave deslizou para a área de segurança, onde tem grama e areia. O voo tinha saído de Guarulhos, em São Paulo, não havia passageiros a bordo e os tripulantes não se feriram. A pista chegou a ficar fechada para a retirada do avião.
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3: O ministro Alexandre de Moraes do Supremo Tribunal Federal determinou a suspensão da aplicação da lei da dosimetria. A medida veio neste sábado.

0: publicado um dia após a promulgação da lei pelo presidente do Senado, Davi Alcolumbre, e ocorreu a partir do pedido de uma mulher condenada a 16 anos e meio, além do pagamento de multa pelos crimes de abolição violenta do Estado Democrático de Direito, golpe de Estado, associação criminosa armada e dano qualificado e deterioração de patrimônio tombado. Ela queria reduzir a pena já com base na nova lei, mas segundo Alexandre de Moraes, uma decisão só poderia ocorrer depois do julgamento de duas ações que tramitam no STF, questionando a constitucionalidade da dosimetria por segurança jurídica até definição da controvérsia pelo STF. Com isso, outros 10 pedidos de revisão de pena que haviam chegado à Suprema Corte desde a promulgação da lei até o início da tarde deste sábado foram suspensos. O ministro lembrou ainda que a Presidência da República e o Congresso Nacional têm 5 dias para se pronunciar antes de uma decisão definitiva sobre a validade da dosimetria. Ainda dentro do assunto revisão de pena, um detalhe. O ex-presidente Jair Bolsonaro entrou nesta sexta-feira no STF com pedido de revisão criminal para anular a condenação a 27 anos e 3 meses de prisão no processo da trama golpista. De acordo com os advogados, a condenação deve ser revista porque houve erro judiciário. O julgamento dessa revisão caberá à segunda turma, que é composta por André Mendonça e Nunes Marques, os dois indicados pelo próprio Bolsonaro, além de Gilmar Mendes, Dias Toffoli e Luiz Fux.
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0: A Organização Mundial da Saúde confirmou o 6º caso de hantavírus a bordo do navio MV Rondios, que fazia um cruzeiro internacional. Até agora já são 8 casos notificados, sendo esses 6 confirmados por exames de laboratório. Houve ainda 3 mortes a bordo, numa taxa de mortalidade de 38%. O navio que saiu da Argentina rumo a Cabo Verde agora segue viagem em direção às Ilhas Canárias para desembarque dos viajantes. Eram 147 passageiros a bordo quando o surto da doença começou. 34 já deixaram a embarcação. 4 pacientes continuam em hospitais na África do Sul, Holanda e Suíça. O hantavírus só é transmitido em contato muito próximo com o infectado a partir de saliva ou secreções respiratórias, praticamente cara a cara, explica a OMS. Os sintomas são febres e dores pelo corpo na fase inicial, podendo chegar a dificuldades de respirar e cansaço excessivo. Ainda segundo a Organização Mundial da Saúde, atualmente o risco para a população de modo geral é baixo, mas moderado para os passageiros e tripulantes. E novos casos podem surgir nos próximos dias por conta do longo período de incubação do vírus.
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2: O número de mães empreendedoras cresce no Brasil e no Pará, impulsionado pela necessidade de conciliar renda, maternidade e realização profissional. Muitas mulheres encontram no próprio negócio uma alternativa para conquistar autonomia financeira sem abrir mão da rotina com os filhos. A bibliotecária e crocheteira Andresa Leão conta como decidiu empreender a partir da maternidade.
3: No começo, a gente teve muita dificuldade para conciliar, né, a vida de dona de casa com os negócios. Porque muitas das vezes a gente tá aqui, como eu sempre falei, é muito mais fácil você sair de casa para ir para um escritório, para ir para um lugar trabalhar, e você deixa todas as tarefas de casa em casa. E quando você tá em casa, quando você tá trabalhando dentro de casa como uma dona de casa, você se vê naquilo, sempre vai ter algo para fazer. Tem que gerir esse teu tempo. Não, eu vou chegar, eu vou acordar, vou ajudar o filho a ir pra escola, vou levar ele na escola, chegar, arrumar a casa, fazer tudo que eu tenho que fazer e depois sentar e fazer as minhas atividades, fazer o meu trabalho.
2: Segundo dados do Sebrae, grande parte das mulheres empreendedoras brasileiras têm filhos e transformam desafios do dia a dia em inspiração para criar novos negócios. No setor de alimentos, o empreendedorismo feminino também ganha espaço. A proprietária e chocolatia Márcia Nóbrega se apresenta e destaca os desafios e aprendizados de empreender sendo mãe.
4: Tenho 61 anos, tenho 3 filhos, sou mãe atípica, sou formada em administração e gastronomia. Conciliar a vida profissional com a vida familiar não é fácil, mas digo que possível. Porque quando você tem paixão pelas duas coisas, você separa o momento profissional com o momento familiar, do qual também não abro mão.
2: Entre alimentos, artesanato, moda e serviços, mães empreendedoras seguem fortalecendo a economia e inspirando outras mulheres a investirem nos seus próprios negócios.
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3: Estamos de volta e agora vamos falar de esporte aqui no Jornal Rádio News.
4: A manhã deste domingo foi marcada pela grande final da Superliga Masculina de Vôlei, colocando frente a frente Cruzeiro e Campinas. O duelo, iniciado às 10 horas, parou os fãs do esporte em uma disputa eletrizante pelo troféu mais importante do país. As duas melhores equipes da temporada entregaram tudo em quadra, mostrando o alto nível do voleibol brasileiro. O confronto coroou o trabalho de um ano inteiro, em uma partida repleta de rallies emocionantes e muita vibração.
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4: Os motores roncaram alto na manhã deste domingo com a disputa do Grande Prêmio da França de MotoGP. A corrida, que teve largada às 8h15, trouxe muita adrenalina e disputas acirradas nas curvas do tradicional circuito europeu. Os melhores pilotos do mundo desafiaram os limites da velocidade em busca do lugar mais alto do pódio. A etapa francesa, mais uma vez, provou ser um dos momentos mais emocionantes e imprevisíveis do calendário do motociclismo mundial.
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4: O aguardado confronto entre Remo e Palmeiras, válido pela rodada do Brasileirão, teve seu início adiado neste domingo. O motivo foi a forte chuva que castigou a cidade de Belém, deixando o gramado sem condições de jogo no horário previsto. A arbitragem e a organização da partida avaliaram a situação do campo para garantir

0: A segurança dos atletas. Os torcedores que lotaram o estádio precisaram ter paciência enquanto aguardavam a drenagem da água para que a bola finalmente pudesse rolar.
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2: Olá para você que tá ligadinho na nossa rádio. Estamos trazendo as principais movimentações do mercado financeiro e também do agronegócio. Fique atento porque o cenário desta segunda-feira, 11 de maio, traz oscilações importantes no dólar, no euro, nas moedas internacionais e também nos preços dos produtos agrícolas que movimentam a economia do país. No mercado financeiro, o dólar comercial iniciou o dia em queda. A moeda norte-americana está cotada a R$4,89, registrando baixa de 0,59%. Durante a manhã, o mercado apresentou bastante movimentação, mas ao longo do dia, a cotação seguiu mais estável. O euro também opera em queda nesta segunda-feira. A moeda europeia está sendo negociada a R$5,76, com recuo de 0,23%. O cenário internacional segue atento às movimentações econômicas globais e às expectativas do mercado financeiro nos próximos dias. Já o dólar turismo aparece cotado a R$5,09. A libra esterlina está valendo R$6,69. Enquanto isso, o peso argentino continua enfrentando desvalorização. E atenção para o mercado das criptomoedas. O Bitcoin voltou a subir e já se aproxima dos R$396 mil, registrando alta de 0,52%. O avanço da moeda digital continua chamando a atenção de investidores em todo o mundo. Agora vamos falar do agronegócio, setor que continua sendo um dos motores da economia brasileira. O açúcar está sendo comercializado a R$96,59 a saca de 50 quilos. O algodão aparece cotado a R$4,23 por libra peso, mantendo estabilidade no mercado. O arroz está custando R$62,07 a saca de 50 quilos, preço que segue sendo acompanhado de perto por produtores e consumidores. No setor pecuário, o bezerro segue valorizado, chegando ao valor de R$3.424,97 por cabeça. Já o boi gordo está cotado em R$352,55 por arroba, mantendo do mercado atento às exportações e ao consumo interno. Outro destaque importante é o café, que continua com preço elevado no mercado nacional. A saca de 60 quilos está sendo vendida a R$1.669,93, refletindo a forte demanda e as condições da produção. E fechando o giro agrícola, o milho está sendo comercializado a R$65,98 a saca de 60 quilos.
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2: O Brasil voltou ao pódio neste domingo, dia 10 de maio, no último dia da etapa de Sheseg da Copa do Mundo de Canoagem Velocidade na Hungria. A dupla formada por Gabriel Assunção e Jack Godman garantiu a medalha de bronze na prova do C2 500 metros masculino. Os brasileiros completaram a final com um tempo de 1 minuto e 37 segundos, assegurando o lugar entre os melhores da competição. O ouro ficou com os atletas neutros Zakhar Petrov e Ivan Steele, enquanto a prata foi conquistada pela Itália. A equipe brasileira agora segue para a próxima etapa na Alemanha.
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2: O exército iraniano emitiu um forte alerta neste domingo, 10 de maio, afirmando que os países que aplicarem as sanções dos Estados Unidos contra a República Islâmica enfrentarão dificuldades. O foco da atenção é o Estreito de Hormuz, uma das passagens marítimas mais importantes do mundo. A região é estratégica para o comércio global de petróleo e gás. A medida anunciada pelas forças iranianas amplia a tensão no Golfo Pérsico e levanta preocupações sobre o fluxo global de combustíveis, podendo impactar diretamente a economia e os preços internacionais.
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2: A Secretaria de Estado de Saúde de Minas Gerais confirmou neste domingo a primeira morte por antivírus no Brasil em 2026. As autoridades de saúde garantem que se trata de um caso isolado e que não há relação com outros registros anteriores da doença no estado. O antivírus tem sido motivo de preocupação em várias partes do mundo. E no Brasil, 7 casos já haviam sido confirmados até o final de abril. A doença não possui vacina ou tratamento específico e o atendimento aos infectados baseia-se em medidas de suporte clínico intensivo.
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0: Uma grande operação policial desarticulou neste fim de semana um esquema de imigração ilegal para os Estados Unidos. Entre os detidos está Maria Helena de Souza Neto Costa, apontada pelas investigações como a chefe da organização criminosa que enviava brasileiros ilegalmente ao exterior. A suspeita, que é sogra do governador de Goiás, pode pegar uma pena que chega a 23 anos.

0: de prisão pelos crimes cometidos. A operação joga a luz sobre as perigosas rotas de imigração clandestina e o envolvimento de figuras influentes no financiamento dessas atividades ilícitas.
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0: O banco BTG Pactual atualizou suas projeções econômicas para o Brasil neste domingo, 10 de maio, e trouxe uma boa notícia para o câmbio. A instituição reduziu a estimativa para o valor do dólar ao fim de 2026, passando de R$ 5,20 para R$ 4,90. A revisão otimista ocorre porque o Brasil se consolidou como um exportador líquido de petróleo, arrecadando mais dólares em meio à alta do barril no mercado internacional. Com isso, o país se destaca entre as nações emergentes, mantendo um saldo comercial positivo e a moeda valorizada.
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0: Neste domingo, 10 de maio de 2026, milhões de brasileiros celebram o Dia das Mães, uma das datas mais importantes para o comércio e o setor de serviços. Pesquisas regionais apontam um crescimento de 5% nos gastos das famílias em comparação com o mesmo período do ano passado. O setor de bares e restaurantes é um dos mais beneficiados, com expectativa de aumento de até 25% no movimento ao longo do dia. Estabelecimentos reforçaram suas equipes e prepararam cardápios especiais para atender a alta demanda das famílias que decidiram comemorar fora de casa.
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2: A Justiça de São Paulo condenou até o Tivoli Mofarrege ao pagamento de R$ 20 mil por danos morais a um advogado negro. A decisão, divulgada neste domingo, considerou desproporcional e constrangedora a abordagem feita por um segurança durante um evento jurídico no local. Segundo o processo, o advogado já havia feito o credenciamento, mas foi o único abordado dentro do auditório sobre a alegação de que sua credencial não estava visível. A juíza do caso destacou que o hotel não conseguiu comprovar a existência de um protocolo padrão que justificasse a ação discriminatória.
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3: Essas foram as últimas de hoje do Jornal Rádio News. Voltaremos na próxima edição. Fique ligado.
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2: Está no ar mais uma edição do seu Jornal de Confiança. 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Sejam bem-vindos.
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3: O ativista Tiago Ávila, preso por Israel no mês passado, foi solto e está a caminho do Cairo, no Egito, antes de seguir de volta para o Brasil. A informação foi confirmada nas redes sociais do brasileiro. A soltura também foi confirmada pela Flotilha da Liberdade Global, iniciativa marítima de organizações da sociedade civil que tem o objetivo de romper o bloqueio israelense à faixa de Gaza. Tiago Ávila foi deportado junto com outro ativista, o espanhol Saif Abu-Keshek, informou o Ministério das Relações Exteriores de Israel. Os dois foram presos ilegalmente quando forças israelenses abordaram um navio da flotilha que levava alimentos e itens de sobrevivência para a população de Gaza. Eles ficaram em isolamento total e sob maus tratos, segundo o Centro Legal para os Direitos de Minorias Árabes em Israel. A extensão da prisão do ativista brasileiro foi criticada pelo presidente Lula. Brasil e Espanha exigiram que os ativistas recebessem garantias de segurança e fossem imediatamente soltos.
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3: Neste domingo, Dia das Mães, o presidente do Brasil postou em suas redes sociais uma mensagem para marcar a data. O presidente Lula escreveu que hoje pensa nas milhões de mulheres brasileiras que sustentam suas famílias com a própria coragem. Ele diz que são mulheres que acordam antes do sol, enfrentam a dureza da vida e ainda encontram forças para oferecer carinho, proteção e esperança aos filhos. O presidente também lembrou de sua mãe, Dona Lindu. Eurídice Ferreira de Melo é muitas vezes lembrada em seus discursos. Ela faleceu aos 64 anos, quando Lula estava preso em 1980, durante a greve geral dos metalúrgicos. O presidente Lula ainda escreveu que se hoje ele acredita em um país mais justo, é porque um dia sua mãe ensinou que dentro de uma casa simples, ninguém pode desistir e que é preciso insistir.
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4: Susto no aeroporto de Salvador na manhã deste sábado, pouco depois das 7 horas, um avião de carga operado pela Gol e a serviço do Mercado Livre saiu da pista após pousar. No momento do pouso, a pista estava molhada devido a uma chuva leve.

0: neve e havia neblina na região. Ao tocar o solo, não foi possível parar dentro dos limites e a aeronave deslizou para a área de segurança, onde tem grama e areia. O voo tinha saído de Guarulhos, em São Paulo, não havia passageiros a bordo e os tripulantes não se feriram. A pista chegou a ficar fechada para a retirada do avião.
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0: A Organização Mundial da Saúde confirmou o sexto caso de hantavírus a bordo do navio MV Rondios, que fazia um cruzeiro internacional. Até agora já são 8 casos notificados, sendo esses 6 confirmados por exames de laboratório. Houve ainda 3 mortes a bordo, numa taxa de mortalidade de 38%. O navio que saiu da Argentina rumo a Cabo Verde agora segue viagem em direção às Ilhas Canárias para desembarque dos viajantes. Eram 147 passageiros a bordo quando o surto da doença começou. 34 já deixaram a embarcação. 4 pacientes continuam em hospitais na África do Sul, Holanda e Suíça. O hantavírus só é transmitido em contato muito próximo com o infectado a partir de saliva ou secreções respiratórias, praticamente cara a cara, explica a OMS. Os sintomas são febres e dores pelo corpo na fase inicial, podendo chegar a dificuldades de respirar e cansaço excessivo. Ainda segundo a Organização Mundial da Saúde, atualmente o risco para a população de modo geral é baixo, mas moderado para os passageiros e tripulantes. E novos casos podem surgir nos próximos dias por conta do longo período de incubação do vírus.
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0: O ministro Alexandre de Moraes do Supremo Tribunal Federal determinou a suspensão da aplicação da lei da dosimetria. A medida veio neste sábado, um dia após a promulgação da lei pelo presidente do Senado, Davi Alcolumbre, e ocorreu a partir do pedido de uma mulher condenada a 16 anos e meio, além do pagamento de multa pelos crimes de abolição violenta do Estado Democrático de Direito, golpe de Estado, associação criminosa armada e dano qualificado e deterioração de patrimônio tombado. Ela queria reduzir a pena já com base na nova lei, mas segundo Alexandre de Moraes, uma decisão só poderia ocorrer depois do julgamento de 2 ações que tramitam no STF, questionando a constitucionalidade da dosimetria por segurança jurídica até definição da controvérsia pelo STF. Com isso, outros 10 pedidos de revisão de pena que haviam chegado à Suprema Corte desde a promulgação da lei até o início da tarde deste sábado foram suspensos. O ministro lembrou ainda que a Presidência da República e o Congresso Nacional têm 5 dias para se pronunciar antes de uma decisão definitiva sobre a validade da dosimetria. Ainda dentro do assunto revisão de pena, um detalhe. O ex-presidente Jair Bolsonaro entrou nessa sexta-feira no STF com pedido de revisão criminal para anular a condenação a 27 anos e 3 meses de prisão no processo da trama golpista. De acordo com os advogados, a condenação deve ser revista porque houve erro judiciário. O julgamento dessa revisão caberá à segunda turma, que é composta por André Mendonça e Nunes Marques, os 2 indicados pelo próprio Bolsonaro, além de Gilmar Mendes, Dias Toffoli e Luiz Fux.
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2: O número de mães empreendedoras cresce no Brasil e no Pará, impulsionado pela necessidade de conciliar renda, maternidade e realização profissional.

tarde, meu povo abençoado. Ô, povo, é bom virar. Rapaz, segunda-feira, minha gente, chegou a segunda-feira. Boa tarde, meu povo de Deus, Garanhuns, região, cidade vizinha, vila, fazenda. Cada ureia que a partir de agora nós estamos aí dentro, nós não é brinco não, mas para gostar de ureia mais do que nós, só a fábrica de brinco, né, Cibeto? E nós gostamos mais porque nós está toda hora de um lado e de outro e dentro ainda mais. Pois é, o brinco fica só do lado de fora. A partir de agora nós vai comer seu juízo com muita história boa, muita conversa, tirando dúvidas. Mas você tem dúvida, porque não está com...

0: diante de um homem pré-histórico, 89 anos de idade, mas um homem que é reencarnação de um homem velho que viveu ali em 1035, né, Cibito? Então eu sei do que faço.
1: Miséria.
0: Aquilo que eu não faço é porque eu não sei fazer mesmo e fico tentando aprender. Então, um cheiro pra todo mundo. Mas você quer saber de coisas antigas, pode perguntar, que aqui eu tô aqui pra lhe dizer. Vou lhe contar com muita sabedoria, vou lhe contar com muito conhecimento, porque aqui a gente mata a cobra, tira o couro, faz o cinturão, que sobrar, faz uma bainha pra uma peixeira. Comigo não tem cara feia. Cibito, meu neto, como é que foi seu fim
1: Boa
0: de semana?
1: Boa tarde, né, Vogemias? Foi muito bom, graças a Deus.
0: Pois é, muito bom. E nós só atrasou um pouquinho esses 15 minutos, porque o ar-condicionado tinha travado, nós chamou ele, Cosmo Refrigeração, pra vir dar um grau ali, ajeitou o ar-condicionado, chega a tá geladinho, que apesar de Garanhuns estar frio, mas aqui dentro é um forno, né, Cibito?
1: É, pois é, aqui o estúdio fica quente, né, no instante.
0: Quente e com força, viu? Um cabo deu um peido aqui dentro, mas todo mundo tá com é porque tem aquele silencioso e tem um peido motoca, né, Cibito? E aquele vai... com o cabo de Paraíba, dar uma voquinha, né? E liga, não. Pois é, desse jeito. Um abração pra todo esse povo que a partir de agora nós está aqui conversando com vocês aqui em qualquer canto que você tiver. Um cheiro, meu amigo, minha amiga. Não importa o lugar, só importa você tá ligado, né? Fim de semana... Vixe, Maria, o povo mandando. Fim de semana chegou, né, Cibito? O povo sai para se divertir. Eu aproveitei, fui dar uns pulinhos aí no sertão. Um pulinho no sertão, tem coisa mais gostosa do que sertão, uma coisa boa. E, inclusive, Cibito, fui lá no sertão ali perto do... Meu Deus do céu. Perto do Piauí, Cibito, tem um rio muito grande ali perto do sertão da Serra da Capivara. A gente foi até pescar lá, Cibito. Aconteceu um fato curioso, você vê como é as coisas. Cosmo tá aqui, já não, já falei que entende de energia, ele sabe disso, como é perigoso. Aconteceu um fato curioso lá, Cibito. A gente tava pescando e tem puraquê lá, viu, Cibito?
1: Tem
0: puraquê.
1: Ali naquela região.
0: O menino tava com um barcozinho, aquele barcozinho com motorzinho de popa, aquele motorzinho Yamaha. E coisado, Cibito, tu sabe que aquele motor, ele é motor dois tempos, ele não é motor que ele você tem que puxar na cordinha pra ele ligar. E não é que o motor deu bronca, Cibito.
1: E aí?
0: Deu uma bronca no motor, Cibito, deu uma molesta, nós de ir adentro. E pra voltar, Cibito, isso já era beirando nas 5h45, pra 6h10 da noite, já era tarde. Aí eu digo, valeu, nossa senhora, aí eu tive a ideia, quem é que tava dentro do barco? Eu, logo um homem que tem altos conhecimentos. E um abração aí pra Genilson, Antoniel, Celso de Antônio de Abraão, tava lá também. Antônio de Abraão, Cibito, que quebrou o pé numa carreira de moto, não sei se tu lembra, aqui em Eco Verde, uma corrida de moto que teve.
1: Lembro disso não, faz
0: Antônio de Abraão
1: tempo,
0: foi casado com Socorro de Sebastião, de Rita de Osório.
1: Osório? Nunca ouvi falar
0: disso. Osório, que tinha aqui um sítio aqui perto do Brejo Seco. Osório, que deu uma surra no Manezinho do Leite, que quase mata ele por causa de uma briga de negócio da namorada. Manezinho do Leite sabe quem é, né?
1: Não é do meu tempo não, esse povo aí.
0: É neto de Apolinário.
1: Vixe, piorou.
0: De Assisinho. Então,
1: uma pessoa com o nome de Apolinário não pode ter menos de 100 anos,
0: Assisinho,
1: não.
0: Assisinho, sabe quem é Assisinho? Também tu não conhece ninguém, Cibito. Chega da raiva de conversar com tu. As pestes do povo de hoje que não conhece ninguém. Ave Maria, Cleito Santos já tá ligado em nós e perguntando pelas histórias, né? Já eu conto uma história, Cleito. Deixa eu falar logo esse fato aqui, que isso não é história não, um fato que aconteceu ontem, mas já eu conto umas histórias aqui, verdadeiras também, que aliás, né, Cibito? Aí, Cibito, veja só que coisa, viu Cosmo tá por aqui, já ele vai bater um papo. Cosmo, que é graduado em doutorado em engenharia de arremesso, Cibito.
1: Arremesso?
0: É, arremesso.
1: Que arremesso?
0: Ele ganhou dois campeonatos.
1: Arremesso de copa, é?
0: Arremesso, ele tá por aqui. E deixou lhe dizer, viu, Cosmo? O bicho tá ficando cabelo branco. O bicho tá gordo igual um poico baé, capaz. Quando a gente mata no meio do ano pra engordar, pra comer na festa de fim de ano, não tá sabendo? O bicho chega, não cabe nem um trancilinho no pescoço. Só se quiser, pai, o pescoço. O bicho tá.

0: O bicho tá gordinho, chega. Rapaz, isso era mago, Cibito. É, o pasto tá bom, viu, Cibito? O bicho tá na purina. Sim, como eu tava dizendo, Cibito. Aí o barco, bexiga do barco, coisou. E nada, deixa agora, rapaz. Já era umas 5h45 para 6h10 da noite. Já tava escurecendo, escuro. Aí os meninos ficam. Aí o barco, bexiga do barco, coisou. E nada, deixa agora, rapaz. Já era umas 5h45 para 6h10 da noite. Já tava escurecendo, escuro. Aí os meninos ficaram todo mundo preocupado. E agora? Agora deu a febre do rato pra nós. Eu digo, não, peraí. Aí o meninozinho, né, Celzinho, subindo de bastião, de chá, não, ele conversando, qualquer coisa a gente pesca uns puraqué. Eu digo, tem puraqué? Ele diz, tem. E puraqué a gente sabe que fica no buraco, Cibito, assim, perto onde tem buraco, loca de coisa. Eu digo, vamos encostar o barco ali, que eu sei. Quando eu alumiei com farolete, assim, eu encandeei, eu vi um puraquezinho pequeno ali, 1,5 metro, uma coisa desse tipo, pequeno. Aí eu digo, rapaz, isso aí vai dar. Eu digo, isso aí, veja só, ele deu um embuchamento nos encarretamentos, que eu conheço de motor, né, Espírito? Eu sou quase um mecânico formado, doutorado. Aí eu digo, isso deu embuchamento no escarreamento do rolamento que faz a pressão onora para puxar o corta-vento debaixo d'água. Eu já com conhecimento Cosmo. Cosmo não sabe o que eu estou dizendo. E eu digo, peraí, eu vou ter que ajeitar. E eu peguei, viu, Cosmo, viu, Cibito, e o povo de casa, peguei. Eu digo, peraí, não, vamos ajeitar aqui. Aí botei um menino que estava lá com um taco de arame, peguei um taco de arame, marrei dentro do embuchamento da velocidade que dá a pressão do motor para girar a coordenação onorária que leva a vulcanização do corta-vento, do coisa. Aí botei, amarrei.
1: E foi nada aí.
0: Foi. Mas beleza. Peguei a vara de pescar, viu, Cibito? Aí.
1: O senhor pegou na vara.
0: De pescar. Aí botei, amarrei, porque se você pegar no fio direto, você morre de choque. Você sabe que o peixe por aquele libera não sei quantos mil volts. É volt pro pé. É volt, que o cabo diz volt e se lasca. Aí quando eu encostei assim, Cibito, mas já viu o Cosmo. Mas a bicha tem um supapo motor. Só tô vendo. Menino, chega, saiu aquele tutano de fumaça preta do motor, tu acredita? Tava com entupimento num cardão, o eixo central, que causa a velocidade para desenvolver a desenvoltura do motor, que é aquele embuchamento que tem, que é feito de fio, tu sabe, né? Aquilo é um ímã, tu sabe disso, né? Aquele ímã é que dá a rotação do cardão. Aí, quando coisou assim, esse bicho, filho de Deus... Mas esse motor deu um. Mas ficou com a velocidade. Os cabas ficaram parmo. Disseram, vala-me Deus. Esse homem é um mecânico de coisa. Aí a gente saiu de Rio adentro, veio chegar em casa, já era quase 10 horas. Mas graças a Deus, por causa de um peixe puraqué, que é o peixe elétrico, né? Aí eu vim, mas rapaz, gente, rapaz, que velho danado esse velho Jeremia, não sei o quê. E já começaram a me chamar até de doutor, olha. Doutor Jeremia, pô. Doutor, rapaz, o doutor, os cabas que me conheciam, rapaz, não, foi o doutor aí, o doutor Jeremia. Aí eu digo, rapaz, repara só. Aí que conversa vai, conversa vem, aí disseram, não, aí chegou um velho. Eu não conheço o velho, mas é muito conhecido lá. Diz que era um velho famoso de pegar boi, com quase 115 anos. Não parecia, não. Parecia ter uns 110, e olha lá. Aí ele chegou lá e conversou com a gente. Aí disse, rapaz, esse Jeremia aí. Eu esqueci até o nome do velho, rapaz. Era um velho assim, moreno, galego, alto, Cibito, com quase 2 metros de altura. E ele disse, rapaz, esse Jeremia aí é o mesmo que em 81 fartou energia na festa de São Paulo, lá em Mucambo, que era Mucambo na época, e ele pegou 2 peixes por aqué e sustentou o parque todo da festa de São Paulo. Ele disse que aí eu disse, sou eu mesmo. Ele disse, rapaz, Ave Maria do céu, eu sei das suas histórias, rapaz. Eu sei das suas. Rapaz, você é um homem inteligente. Aí a gente ficou conversando pra você ver como é as coisas boas na vida. É o camarada não mentir.
1: O senhor que nunca mentiu na vida, né?
0: Você vê como é que é, né, Cibito? Porque, veja só, conta essas histórias daqui, aparece um gaiatozinho. Inclusive, não, tem
1: inclusive,
0: esse cara
1: até,
0: ali, você
1: não, tá aqui até, do lado, até eu
0: que
1: mesmo.
0: Às vezes manda áudio aqui dizendo que eu sou mentiroso. Quero ver esse filho de uma égua dizer agora.

0: Quero ver ele dizer agora. Aí, rapaz, senta naquela cadeira lá, miséria. Vai pra nós falar aí. Isso, bota tu teu bafo de cebola aí pra no ar. E aí o cabra diz, não é mentira esse bicho. Mas esse velho com quase 115 anos, mas parecia no máximo ter 110 anos. Não, 89 é eu, digo o velho que tava lá, que contou a história. Sabia da história de Mucambo, que eu já contei essa história aqui, né, Cibito? Sabia daquela história lá dos puraqué que eu sustentei o parque todinho, que chegou minha hippie, quando eu me lembro, Cibito. Isso lá em 1981. Festa de São Paulo, festa bonita da beleza. E tá por aqui Cosmo. Boa tarde, Cosmo. Cosmo que veio ajeitar o ar-condicionado, o bicho não tava pegando. Deu um problema no embuchamento do retentor do ar. Aí ele veio ajeitar, né, Cosmo? Boa tarde.
1: Boa tarde, galera da 87.
0: Ah, ainda fala galera, uma peste dessa. Uma acaba tá vendo cada uma. Fala galera.
1: Todos ouvindo da 87. Eu tô aqui ouvindo um pouquinho, se vai mentir. Eita, vai pra mentir que só mulher.
0: Você pode sair daqui com a cara roxa.
1: E o pior é esse bito, rapaz. Tá tão pequenininho, mas tá mentindo mais que eu, velho.
2: Tô nada, gente.
0: Meu amigo, aqui é autoconhecimento, Cosmo. Cosmo, vou lhe dizer uma coisa, meu filho. Você com essa sua cara, velho, enfadada, inchada.
2: Enfadada.
0: Já, Meu filho é parente de japonês? Ou foi tapa nesse zóio aqui?
1: Foi tapa, velho, foi tapa.
0: Tapa nesse. Quando era pequeno, isso era pior do que a bosta de gato.
1: Apanhava de chinela havaiana. Todo dia, mamãe dava uma tapa de cada lado.
0: Era. Quando tinha um prego, ficava roxo, né? Era desse jeito, era antigamente aí. Antigamente as mães não brincavam, não. Hoje em dia, não, mas antigamente as mães não. Quem alisava baibata era gato, viu? Deixa eu mandar alô também para meu amigo Zé de Zezé. Tu conhece Zé de Zezé? Que é de Brejão. Oi, Zé de Zezé, ali tem uma tordinha logo na entrada ali do Ceasa, todo sábado. Ele vende de tudo, ó, da macaxeira, a cebola, a tomate, a goiaba, o batata doce. E ele diz que plantou umas batatas agora, que ela já vai vir com sal também, viu? É breve, é uma evolução que ele tá vindo.
2: A batata já vem com sal?
0: Já vem com sal. O Zé Zé me diz. Não, tá pensando que eu tô com conversa? Ele diz que plantou. Não, vocês estão com fuleiragem, pensando que eu tô com conversa. Já vai vir com sal, é verdade. Não, Zé de Zezé, ele fez um experimento que eu vou dizer a vocês. Não é verdade mesmo. É impressionante como Zé de Zezé é inteligente. Ele fez um cruzamento de melancia com girimum, que é interessante. Chegou a me arrepiar. Eu acredito que tem lá, outro dia ele estava vendendo no César uma inteira, metade melancia, metade girimum, filho de Deus. Eu fiquei besta com Deus. Zé. Pode procurar. Não, é verdade mesmo.
2: Rapaz.
0: Não, é verdade mesmo. Pode procurar Zé. É verdade. Ele é aqui do sítio, perto de Brejão ali. Vocês estão pensando que eu estou com fuleiragem? Se não for, é metade melancia, metade girimum, eu fiquei besta. Agora ele disse que só presta com girimum caboclo. Ele tentou com girimum do leite. Não presta não. Viu, Cosmo? Já ouviu falar, Cosmo?
1: Não, velho, mas tô aqui, tô aprendendo. Vim aqui.
0: Pronto, fala, pois vai lá. Não, é verdade. Ele tem um limão, ele vende lá. Limão, que é metade limão e metade laranja. Agora só presta com laranja cravo. Ele faz uns cruzamentos das plantas, eu fico besta. Manga sem caroço, tu acredita? Manga sem caroço. Ele,
2: como é esse manga sem caroço?
0: É, manga sem caroço. Ele disse que veio aprender umas técnicas com um chinesinho que teve lá recentemente e as mangas sem caroço. Olha que coisa boa. Diz que é carne só.
2: Então quer dizer que ele cultiva plantas, aliás, frutas, né? Transgênicas.
0: Ah, esse bicho.
3: É o quê?
2: Frutas transgênicas.
3: É o
2: frutas transgênicas.
0: Aí vocês vão lá e perguntam a ele. Mas aí transgênico não sei não. Não entendo o cosmo desse negócio?
3: Não.
0: Não, eu não.
2: Não, né?
0: Negócio aí de gênero, deixa de.
2: É porque é umas frutas tudo diferentes, né?
0: Não, não tem muito. Isso aí. Por isso que dois beija-flor não se viu. Aí eu não sei.

0: não vou medir, né? Eu não vou. O que tá à minha altura dos meus conhecimentos, eu digo, eu afirmo. Agora o que eu não conheço, eu não vou me atrever, né? Pra não dizer ser uma pessoa liviana e falar besteira aqui nesse mito. Quer dizer que esses negócios é. Eu não sei, né? Só perguntando a Zé, mas que ele tem, assim, a pitomba, ele tava lá com os cachos de pitomba sem caroço, filho de Deus. Olha que coisa boa. Quando se pisa num negócio, imagina você. E outra, ele diz que esse ano não, mas o ano que vem, em setembro do ano que vem, já tem jaca sem leite. Repara que coisa boa, rapaz. Ei. Fala a verdade. E outra, tem uma coisa boa que o povo não sabe. Vou dar até uma dica pra dona de casa. Não tem coisa mais gostosa de vós-me-ser. Quer fazer uma sopa boa, dona de casa? Bote ali uns 5 bagues de jaca. Jaca dura.
1: Jaca de jaca dentro da sopa?
0: Chega de água na boca agora. Mas fica gostoso. Chega de vontade de comer jaca. A sopa fica gostosa, é verdade. Você sabia disso? Você sabe que a gente faz carne de caju, não é verdade? Já comeu, Cosme?
2: Não, mas já ouvi falar que faz.
0: Hein? Fala aqui.
2: Já ouvi falar que faz.
0: Mas é,
2: agora eu nunca comi, não.
0: É gostoso. Olha, é a mesma coisa que vai me ser. Já comeu carne de teiu?
2: É bom.
0: É a mesma coisa de já comeu carne de jacaré?
2: Não, ainda não.
0: É a mesma coisa de estar comendo carne de jacaré, a carne de caju. Então aí, quem aí já comeu carne de caju, manda mensagem para nós, porque isso é gostoso. E a jaca, ela, você sabia que quando você for fazer, você sabe como é que faz para a pamonha ficar boa? Não é botar só açúcar, é botar um pouquinho de sal. Sabia disso? É verdade. Aí, por isso que o povo não sabe, às vezes a gente faz uma papa. Papa só é boa se vós me ser botar um tiquinho de sal na papa. Eu digo, olha, quem está afirmando aqui é Luédia. E Luédia, ela tem autoconhecimento. Eita, que coisa linda! Sim, ela tem autoconhecimento de negócio de comida, que ela é formada em comedoloria. Como é o nome, Chibito? Como é o nome, doido? Aquele negócio de comida.
1: Gastronomia, né?
0: Sim. Gasta o quê?
1: Gastronomia.
0: Não, que não tem nada a ver, né? Você se forma em comida, eles vêm com um nome, nada a ver. Você estuda pra saber do zói, devia de ser. Zoísta, eles botam fiofolosista. Nada
1: não,
0: a ver.
1: Fiofolosista.
0: Não é nome?
1: Oftalmologista.
0: Sim. Tem nada a ver. Onde é que tá o zói nesse nome? Esse, Bito?
1: Sei não.
0: A não ser que fital é zói em inglês, né? Aí pode ser. Mas o nome é tudo tocado. Você concorda? Né? O doutor que cuida do coração, como é o nome?
1: Cardiologista.
0: Tá vendo? Era pra ser coraçãozista. Cosmo, que mexe com refrigeração, né? Como é o nome da profissão de hein, Cosmo?
2: Refrigerista,
0: né? Tá entendendo? Já eu acho errado. Meu filho não trabalha com refrigerante. Isso é uma... E como é o nome? Isso aí é o quê? Isso é um ar-condicionado.
2: Isso.
0: Então, era pra ser ar-condicionologista. Né? Era pra ser o nome científico certo, né? Aí pegaram o refrigerante, você trabalha com refrigerante. Quem trabalha lá na Jatobá, sim, naquela parte do refrigerante, aí é esse nome, é refrigerologista, é? Pronto, né? Então, tem, não tem cada profissão que eu acho errado. Você concorda, Cibito? Né? Veja só, o povo trabalha com comida, como é que diz?
1: É gastronomia, né?
0: Tá vendo? Não tem nada a ver com Mia. Mia, quem Mia é gato. Gastar, todo mundo gasta, né? Gasta no Mia. Vamos ver? Quem gasta no Mia é um gato, né? Então é mais ou menos por aí. Deixa eu mandar um alô pro pessoal que tá ouvindo nós lá no sítio Repartição em Brejão, a Luciano. E Cosmo tá aqui, ó. Vai me ser, deu um entupimento no ar-condicionado. E aí o ar-condicionado não tá esfriando de noite, de dia. Chame ele, Cosmo Refrigeração, que ele dá um grau. Ô, Cosmo, e também, esse aqui é daquele que também esquenta, que tem uns que pro inverno não, né? Mas tem uns que esquenta. E eu queria que tu explicasse pro povo, que até eu me atrapalho nessa parte aí. Vai me ser que vai comprar um ar-condicionado novo. Vai me ser, diz, não, eu quero um que

0: seja para frio e para quentura. Como é o nome, no caso?
1: Isso aí se chama o ar-condicionado quente e frio.
0: Quente e frio.
1: Muita gente confunde com o inverte, velho.
0: Isso.
1: Muita gente vai comprar o inverte e diz, não, inverte é quente e frio. Não, nada a ver.
0: Isso.
1: Você tem que comprar o ar-condicionado quente e frio.
0: Isso. Esquenta e frio. O consumo é o mesmo de um desse aqui, só frio?
1: Mesma coisa, velho.
0: É a mesma coisa. Ah, então é melhor comprar o já quente e frio. Qual a dica que vai me dar para uma cidade feita Garanhuns, que é muito fria? Quem tem problema de saúde, de frieza, por exemplo, eu tenho um problema sério de sinusite. Eu tenho que ter um aquecedor em casa, eu tenho aquecedor e eu, né? É, aqueles aquecedor que é a lenha, né? Que nem televisão e filme ele chama, como é o nome?
1: Lareira.
0: É, ladeira é ladeira, né?
2: Lareira, chama... lareira.
0: É, lareira, lareira.
1: Ô, véio, mas você tá aquecendo com lenha de avelões?
0: Justamente, que é melhor. Principalmente pro zóio, a fumaça, né? Não fica uma muriçoca com uma barata. Então me explica mais desses ar-condicionado aí, Cosmo. Explica aí pro povo.
1: Velho, muita gente só se confunde, né? Porque muitas vezes vai comprar, inverte. Eita, quente e frio eu comprei. Não, se você quer um aparelho quente e frio, você diz, eu quero um aparelho que esfria e aquece. Aí muita gente se confunde, não, meu inverte é quente e frio. Não, só se você pedir e optar pela compra dele quente e frio. Entendeu? Hoje nós temos muito pouca fabricação do ar-condicionado convencional. Por quê? O consumo de energia.
0: O consumo de energia
1: do convencional é maior. Entendeu? Aí muita gente se confunde. Eita, Cosme, eu comprei um ar-condicionado assim. Não, gente.
0: É só... Esse aqui é mais econômico do que o convencional?
1: Não, velho.
0: Não sei se é meu mesmo. Isso aqui, tudo aqui tem.
1: É de teu, né? É verdade. Por isso que eu encontrei com
0: meu empregado.
1: Ali, foi ter empregado neto e ele disse aí. Meu patrão quer falar com você. Dê um pulinho lá.
0: É meu empregado, justamente. Meu empregado neto. É, dei uma butada, saiu cedo com raiva aí, com a cara feia. Não foi esse bicho? Cheguei dele uns 4 gritos aqui que eu não tenho muita paciência. Esses agregados às vezes me fazem uma raiva. Eu, um homem velho, né? E pra montar essa empresa, você vê como eu deixei aqui a raiva, uma beleza. Se não for eu aqui, meu filho, só quem entrega as baratas, aqueles povos. Cheguei, nem água era pra ter filmado, nem água tinha ali. Eu dei uns gritos, ele foi botar água ali pra nós beber. Né? E sim, aí mesmo me fala isso do meu ar-condicionado aqui. Eu tô querendo botar outro na minha sala lá também.
1: Vamos embora.
0: Isso. É, deixa eu lhe dizer outra coisa. Tu mexe só com ar-condicionado ou com geladeira quando acaba o gás?
1: Não, mas só com ar-condicionado.
0: Só com ar-condicionado, né? Ah, sim. Mas o gás da geladeira é o mesmo do gás do ar-condicionado?
1: Não, não.
0: Ah, não é não?
1: Não.
0: É diferente.
1: Diferente.
0: Ah. Tu sabe que antigamente nós tinha a primeira geladeira que eu vi no sertão era a bujão. Era, é, né, Cosme? É verdade, Cibita, é. Bujão de gás, repara só como era. Era bujão de gás, era antigamente. E durava pro peste, o cabo botava aqueles bujãozinhos pequenininhos, não tinha. Meu amigo, passava mais de 2 meses, tu acredita?
1: Aqueles bujãozinhos de lampião.
0: De lampião, verdade, de lampião. Olha, bote tempo numa bexiga daquela pra geladeira. Agora também tem uma coisa. Quem comprava uma geladeira logo daquela, ele passava ali cerca de 6 meses sem dormir. Parecia que o Farmicê tinha um motor forrageiro dentro de casa, Cibito. E outra, quando ela liga, ela tremia tanto, tinha que tirar os. Mamãe, eu lembro quando o papai comprou, mamãe botou uma bandeja de copo bonita, botou um Buda em cima, né? E botou um elefante.
2: Um riba, Buda em cima?
0: Um Buda de riba. Porque sabe que antigamente as mães gostavam de botar coisa em cima das coisas. A televisão. Né? Mamãe, uma mulher ia jogando na televisão queimada. Não, deixa eu levar pra casa, botou lá em riba de uma tábua velha de coisa, só pra botar coisa em riba, pra dizer que tinha telefone.
2: Agora aí.
0: A televisão daquelas de tubo, 4 homens pra pegar, aquilo pesava. Não era Cosmo, não é mentira, Cosmo? Era. Era fácil. Aí mamãe, a mulher ia jogar, foi, eu tava mais mamãe, rapaz, foi, passei eu. Aí a mulher disse, mano, deixa eu levar pra casa. Aí levou, limpou, mamãe limpava todo dia, tava lá, nem energia tinha. Mamãe com aquela até chegou em casa, papai, mas pra que perto? Não, deixa aí, acho bonito, deixa aí na sala, né? E a sala de mamãe, nós jogamos. Antigamente a nossa sala era o piso.

0: embaixo era de barro. De noite, na luz do candeeiro, nós jogava chimpo, fazia uma biroquinha, passava na grama, fazia risco. Aí mamãe dizia, depois tapa o buraco antes de dormir, olha as conversas, olha. Porque era o buraco da biroca de jogar chimpo. Pra tu ter ideia do tamanho da sala. Aí a televisão se bita o mundo lá no canto da parede. Aí em riba tinha jarro, que era um jarro cheio de fulô. Aí tinha, era uns enfeites, mesmo de enfeite assim, riba. Era, pense, parecia aquele negócio de televisão, de novela. Aí tinha, aí papai comprou uma geladeira. Papai vendeu uma roça de coisa, comprou uma geladeira viscosa, geladeira a gás. Eu lembro como hoje um botijãozinho, aquele botijãozinho pequeno, que era o pequenininho. Aí comprou, aí coisou lá. Era uma geladeira encarnada da Cons, olha. Era encarnada, que tinha um congeladorzinho dentro, rapaz. Eita, era uma coisa, mamãe fazia aqueles picolé, que era mesmo que tá chupando o picolé da polpa da fruta, que era daqueles quiçuquezinho. Morango, uva, laranja.
1: Mancha pulmão,
0: aquele mesmo. Aquele era bom, que era mesmo. Chega a gente sentir o gosto da polpa, de uva mesmo, parecia que tava comendo a uva mesmo. Aí, mamãe entupiu o bicho. Aí, mas também, foi 6 meses pra nós poder dormir, viu, esse bicho? Se bito, mamãe botou esses negócios em riba da geladeira tudinho. Aí botou, lembra como hoje, um Buda, um elefante.
2: Lá fora, fechinho.
0: Uma imagem de Padre Cício, era. Um Buda, um elefante, uma imagem de Padre Cício. E não sei o que era mais, riba da geladeira. Ela, quando ela liga, ela dá uma sacolejada. Agora, quando ela se desliga, meu amigo, aí é cacus. É ou não é? Se bito, ela faz assim. Mamãe tinha do lado assim aqueles tripé de panela de alumínio, de baixo até chegar em riba. Carneirão, panela, caçarola, caneco rei, concha de que pegava quilo e meio de comida. E era entupido de panela. E olha que e mamãe, as panelas era ei.
2: Chega a brilhar.
0: Não, mas se reparava nas panelas. Que esse povo do sítio, eu nunca vi um povo pá. Olha, nunca vi um povo tão limpo. O povo da rua, mas o povo do sítio é mais. Rapaz, eles ariam. E outra mamãe areava a panela com terra. Cinza. É, com terra e cinza. Olha, um brilho que não tem pra ninguém, não. Não tem. Teve um problema agora no detergente, quando vou dizer um nome aí, né? E nós, na época, nem detergente nós sabíamos que era sabão Bentivy, cinza ou terra. Era.
2: E aí de barra.
0: Era. E ficava limpinho. Aí tava lá o tripé cheio de panela. E as coisas em cima da geladeira. Aí na primeira noite, Cipito, aí mamãe botou antes de dormir, quando o papai ligou, né? A bicha coisou, chega a tremer. Ela começou a dar os balangados. Quando foi meia-noite que ela deu o primeiro balangado, as coisas foi chegando pra beira da geladeira.
1: É.
0: E riba. Mas caiu tudo de uma vez, quando ela se desliga.
1: Quando ela desliga, jogou tudo fora.
0: Tudo fora, menino, pá, buf, buf. Menino, olha, mas foi uma bagaceira tão grande, as coisas pegou no tripé de panela. Olha, foi uma bagaceira de panela, papai, deu um pulo lá de dentro do quarto, com um caçãozão grande.
1: Na mão.
0: Uma nota de mijo, deixa eu ver. Uma nota de mijo no caixão, bacamar na mão, mamãe com facão na outra, tem ladrão aqui. Aí mamãe já acendeu o candeeiro. E com o candeeiro na mão e nada, quando chegou lá tava a bagaceira. E a casa era pequena, né? Num quarto, na sala dormia pouca gente, que nós dormia numa rede. Dormia eu, meus irmãos, dormia só, acho que era 8 pessoas só na sala. Agora, que era 2 quartos.
1: Só 8, né?
0: Era.
1: Só 8.
0: O quarto de mamãe e o quarto onde dormia as meninas. Aí dormia 16. 18, era 18, 18 meninas, era. Que tinha a pequenininha.
1: Que menina, viu?
0: É. Aí, mamãe puxuda de outra e outra no beus. Era. É. Que mamãe benza Deus. Olha, eu vou dizer uma coisa. Na outra encarnação, se mamãe foi um animal, mamãe era menino pro peste, viu? Foi uma pré-ara, veio raçada. E era menino pro bexiga lá em casa, e todos os meninos tudinho acordaram, um chorando, outro gritando, e olha por debaixo da cama, e o que bexiga foi que aconteceu, o que é que tá acontecendo, tem um ladrão aqui dentro de casa, e a geladeira, que era assim, era ou não era, Cosmo? É geladeira, conso.

0: Gostou da televisão, né? E ela ligava meio-dia para 5 horas, ela estava
1: aparecendo. Não, mas essa era queimada, essa nossa era queimada. A mulher ia jogar e mamãe pegou para estar de enfeite na sala. Aí outra vez, mamãe comprou um sofá. É, semi-usado, semi-velho, né? É, porque quem podia comprava um sofá semi-novo. Hoje em dia você aproveita o feirão de fábrica da Vida Bela, você compra sofá novo. Mas na época comprava, mamãe comprou um sofá, vice bito, um jogo de poltrona, semi-velho. É. É aquele que ele é velho, mas não estava pronto de jogar ainda. Então era o semi-velho.
2: Ainda dava pra usar.
1: Dava pra usar. Aí o bicho tinha um buraco no canto, que tinha aquelas correias. Aquele que ele é velho, mas não estava pronto de jogar ainda. Então era o semi-velho.
2: Ainda dava pra usar.
1: Dava pra usar. Aí o bicho tinha um buraco no canto, que tinha aquelas correias. Ô, parece véio, que é feita de cama de pneu de carro.
0: Tinha mais borracha de pneu do que o pneu da carreira.
1: Era. Borracha de pneu. Era.
0: Trançado,
1: aquele negócio assim, de borracha de pneu.
0: Você tava tanto canto, o cara tava só o buraco, o cara se engraçando
1: assim. Às vezes o cara tava sentado e quando pensava na bunda tava arrastando e os gatos brincando. Na época nós com os caçãozinhos, não tinha zaba, o buraco no cação, os gatinhos.
0: Como você aqui lá de fora? É, lá.
1: As mochivazinhas assim. E aí, nós era mesmo, era difícil. O povo pensa que é hoje em dia que o povo não é não, Cosme.
0: Ele era um tempo bom.
1: Que era hoje em dia, hoje na nossa época era difícil. Aí, Cosme, a gente falando de ar-condicionado, vai me ser que é especialista, vai me ser que está ouvindo aqui, dê um problema no ar-condicionado da sua casa. Se tiver um ar-condicionado velho, a pessoa, por exemplo, Cosme, a pessoa tem um ar-condicionado desse aqui, velho, eu quero um mais novo. Tu troca também o ar-condicionado? Não.
0: Não. As lojas de Garanhuns vendem, nós só tiramos de lugar e colocamos o novo, velho.
1: Um novo, é. Não.
0: Não se troca da peste.
1: Não,
0: velho. Quem troca é Sebastião das Trocas.
1: Não, o ar-condicionado. Um abração pra Sebastião das Trocas. Eu digo, não, tu troca o ar-condicionado, não. Não troca, não. Se o cabo quiser. Vocês levam tudo pro outro lado também. Aí dentro. Não, vocês também, ó. Bozó tá se abrindo aqui, ó. Meu amigo Bozó lá de Mucambo, de Iati, ó. Bozó foi o primeiro vendedor de parabólica, viu? É. É papai, inclusive, Bozó, papai mandou tu passar lá no sítio, ele vai devolver a parabólica. Ele disse, não tá usando mais.
0: Você
1: é da
0: Santa Rita, aquelas pequenininhas.
1: Tinha aquelas grandonas, Santa Rita e Century, é. Ele tinha, verdade, papai comprou uma parabólica a Bozó, ele que instalou lá.
0: Era metade da casa.
1: Era metade. Bicho era grande pro besta. E quem tinha uma parabólica era rico, sabia? Isso aí foi quando já chegou a energia lá no sertão, mas antigamente era tudo na bateria. Aí papai comprou essa geladeira a gás, porque antigamente, veja só, o que era, aí o povo diz, veja só como a gente se adaptava para a época, não é mesmo, Cosme, nem isso, olha esse mito, veja só como eram as coisas. Nós não tinha geladeira, aí papai comprava. É, papai ia pra feira na quinta-feira e comprava a mistura, a carne, né? E eu lembro como hoje, papai comprava muita mistura pra semana inteira. Papai comprava bofe, burro,
0: trigo. Mas era mesmo, essa época mesmo. Ô, velho. Como era que
1: botava pra secar?
0: Parecia um cano aquele de 40
1: fitas. Tipo a gaiteira.
0: Parecia um cano de 40, viu?
1: Menino, olha. O cabra tinha que lavar, que às vezes vinha até com perna.
0: Ei, e gostoso era quando o cabra esticava do arame pro outro, portão que era fácil.
1: Rapaz, dizia escaldo. Esse menino escaldo. Essas tripas tá com a catinha danada. Não, mas deixa eu dizer.
2: Ai, meu Deus.

0: Rapaz, segunda-feira aí, a gente já começou. Duvido que tu saiu mesmo daqui, viu, mas é doido de pé. Não, Cosme, não, mas era mesmo, o povo de casa.
1: Pô, Deus, sabe que é isso não, velho.
0: Sabe não, mas é mesmo. Ó, Cosmo diz que papai pode levar as antenas lá, ele vai passar lá, viu, papai, pra pegar as antenas. Aí, sim. Aí, não, mas era verdade mesmo, escuta só. Aí, a geladeira nossa era um cordão, três cordão e riba do fogão.
2: Era.
0: Aí botava as tripas, vice-bito. É, lavava de novo as tripas, aí arrochava sal. Meninagem, sal. Papai comprava sal, pra tu ter ideia, o povo hoje compra sal de quilo, né? Nós comprava de saco. Porque a nossa geladeira era sal. É perante a nosso Senhor Jesus Cristo. Olha, eu tá uma coisa que eu nunca vi mais na vida, a pessoa chegar e comprar um saco de sal. Repara só. Cadê? Nunca. Nós comprava de saco, porque tinha que salgar. Aí papai chegava em casa da feira, na quinta-feira. Era tripa, era bofe, que é gostoso no feijão. Bucho de boi, aí. É gostoso demais, viu? Eita, rapaz, aí. E essas coisas assim. Aí, e aquela parte da garganta, do boi. Aquilo é gostoso no feijão, viu? E ureia de porco. Não tem melhor, viu, Cibito? No feijão. Tem, Cosmo?
1: Não.
0: É gostoso demais.
1: Sabe o que é feijão temperado hoje, não?
0: Não sabe, não, não sabe, não. Olha, o feijão. Eu fiz um feijão esse fim de semana com um bucho de boi e tripa. Não tem mais gostoso, não. É gostoso que eu nunca vi, não. O povo não sabe o que é isso. Por isso que a gente era forte. Até hoje nós somos velho mociço, né? O povo de hoje é tudo fofo, melindoso. Não sabe o que era. Aí nossa geladeira era isso. Era aqueles cordão, não tinha geladeira, era no sal. Aí comprava de saco, porque gastava muito sal. Nós matava, aí nós ia papar o mato. Matava um tiú, matava preá, mocó.
1: Uma,
0: né?
1: Galinha dos outros, em vez de quando, né? Quando passava.
0: É, entrou no quintal, né, gente? Cala a boca. Aí saigava essas coisas todinhas. Aí papai às vezes matava um porco. Matava um porco. Papai gostava de matar um porco a cada. Todo mês papai matava um porco. Matava um porco, aí vendia carne pros vizinhos. Era nós. E outra, lá não tem esse negócio de perguntar se o vizinho quer, não, viu?
1: Tem que ficar a pulsa.
0: Não, tem que ficar a pulsa, é verdade. Papai pesava um quilo bem pesado, mais uma coisinha.
1: Mas era um quilo ou 700?
0: Era um quilo. Aí botava assim, ó, na cela, pendurava na cela.
1: Amarrava com uma tira
0: e a carne já ia relando numa pá.
1: Uma palhazinha de couro.
0: Não tinha, não, padre, que sertão não tem. Era imbira feita de croá. É croá, pra quem não sabe, o croá é mais resistente do que a palha de coco. É ou não é, Cosmo? Muito resistente. Era no croá, que é do. O croá é parecido com a macambira. O croá, ele tem duas serventias: de fazer corda forte e outra de matar a sede, se o camarada tiver com sede no sertão, na mata, na caatinga. Ainda vou fazer um vídeo mostrando. Aí a gente pendurava as carnes, levava 10 quilos de um lado, 10 quilos, saía na casa, chegava: oi, de casa! Opa! Aí, tá aqui, pai mandou trazer aqui, ó, 2 quilos de carne, ou 1 quilo de carne. Era. Tá certo, depois eu acerto. Era desse jeito, olha que como era bacana, rapaz. E quando outra pessoa matava um boi com um carneiro, era a mesma coisa. Pensava que não chegava o filho do dono com. Olha aqui que pai mandou. E acertava na quinta-feira ou no dia da feira, quando ia para ti. Quanto que foi? Tanto, tome. E aí, era desse jeito. Aí o resto foi que sobrava, o toicinho. O cordão era cheio de toicinho saigado. Era ou não é, Cosmo? É ou não é?
1: Gostoso.
0: Gostoso ou não é? Olha, ninguém sabe o que é isso, mas
1: hoje
0: não.
1: Hoje não tem mais, não. Hoje tem mais, não.
0: O toicinho do poico no feijão, ele curtido no cordão. Ele fresquinho não presta, não. Mas faça ele do jeito que eu estou dizendo, você bota ele curtido no feijão, e no cordão, no sal, e aí ele vai. Depois você bota no feijão, fica gostoso. Outra, mosca não encosta. Por quê? Nós não queimávamos nem carvão, era lenha. Eu nunca vi uma mosca. O lugar que tinha mosca é às vezes quando a mesa de janta é afastada por causa do leite. Mas na cozinha você não vê uma mosca, não. Não encosta. E a parede é bonita, era decorada. Eu tenho até um vídeo. Vou postar um vídeo hoje com o papai. Um vídeo com a tinta natural. Chega, a parede era preta, se...

0: Uma vez eu postei
1: da fumaça,
0: um
1: foi. Uma vez eu postei um vídeo, a menina disse: essa parede é a tinta, é?
2: Ah, é sim. Ah,
3: e a cheia? Parece que ela deu um cheiro nessa.
1: Não, a cheia era preta, preta, preta de fumaça. Ela não é, Cosme, é desse jeito, é. Mas você não. Era desse jeito, é. Eu vou postar um vídeo aí, eu postei um vídeo hoje. A casa do velho Jirimia. Tá lá, meu povo. Quem quiser comentar.

0: povo do Recife chegou e disse: ó, oh, Alfredo, por que tu não pinta essa cozinha? Papai tinha pintar pra quê? Pintar pra quê, meu filho? Isso aí, se eu jogar uma tinta agora, daqui a pouco ele tá preto de novo. Não, é, deixa aí, tá bonito assim. Era desse jeito.
1: Era.
0: Então era a nossa vida da época. Repara só, uma era, né? O povo de hoje em dia, você não sabe.
2: Você não viu uma doença nova aí?
0: Não vi uma doença, não. A doença que tinha era um furum, que era a cabeça de prego, né? Um menino com a cabeça cheia de piojo, padre descolado.
2: Era normal.
0: É, boqueira, né? Com a boca, minha boca. Uma vez eu tive um problema de boqueira, que ela ficou fartando dois dedos pra chegar nas orelhas. Foi. Boca, pensei, era desse jeito. 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
2: Ei, pão de mortadela.
0: Põe mortadela, sim. Ei, daquela São Mateus, aquela antiga que tem a gordura e pimenta. Aquela é boa.
2: E você quer ver gostoso? É quando eu esqueço, deixa dentro do carro, que passa de um dia pro outro.
0: Aí ela pura,
2: fica já melhor, topa, fica docinho. E a mortadela parece que foi curtida.
0: A mortadela ela fica gostosa demais. É, Ave Maria. Ô, você tá doido? Ó, mamãe fazia e faz até hoje estrogonofe de mortadela. Não tem mais gostoso, não. É, foi o primeiro estrogonofe que eu fui comer na vida, foi de mortadela. Vixe,
3: agora aí.
0: Meu filho nunca comeu.
3: Não, nunca comi, não.
0: Ô, rapaz, ô, Lued, minha filha quer cozinheira profissional, sabe fazer estrogonofe, pois faça. Vou ensinar a receita já. Estrogonofe de mortadela não tem pra ninguém, não. É gostoso demais. É. Pense, outra coisa boa que nasceu da mortadela, não tem a galinha cabidela, como o nome chama, como
3: galinha cabidela, né?
0: Cabidela não tem. A galinha cabidela, ela nasceu da mortadola cabidela, da mortadela cabidela. É mais gostoso do que a galinha cabidela, sabia? É gostoso demais, é, Cosmo, verdade. Sopa com mortadela, bota pra tu ver. Aquela rodela grande
3: dela
0: assim.
3: Na sopa.
0: Um chave mais, fica com a São Mateus, hein? A São Mateus. 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Eu gosto de viajar com o carro alinhado, né, Cosmo?
3: E o tanque. O senhor vai daqui para Gramado?
0: Vou sim, esse Bitu. Aliás, mandar um alô aí. Mandar um alô aqui pro pessoal aí do Sítio Gramado aí, município Feição Miudinha, todo mundo ligado na gente. Domingo, sábado de noite estarei aí. Meu povo aí do pessoal do Sítio Gramado.
3: Eu
0: estarei...
3: pensei que era Gramado, Rio Grande do Sul, mais de 2.500 km.
0: Não, rapaz, eu tô falando Gramado aqui, Sítio Gramado. Aquele gramadão bonito que tem lá na. Aquele gramado bem verdinho lá naquele paredão da barragem. É bonito, o jumento comendo aquela grama, bonito demais. Por isso, sinto gramado, lá tem uma barragem muito grande. Ó, Bozão mandou aqui um áudio pra nós aqui, eu vou até botar no ar, porque acaba não dizer que eu tô mentindo, né, Cibito? Prepara aí pra botar o áudio dele aí no ar, o nome de Da Rocha Pneus, Da Rocha Peça, o grupo Da Rocha Peça pro seu carro. 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Toma vergonha, né, Cosmo? Comprar uma aliança aí, que tu é casado, fica pagando de solteiro. Não é solteiro, não. Toma vergonha de ir lá, mano. Cadê? Vou dizer a sua mulher. E ele tava preocupado em carregar a mulher dele na festa. Porque é meio difícil. Eu digo, é mais fácil carregar tu hoje, né? Então, vou lá com ela.

0: 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É do Candário José, tu já tem menino?
1: 18.
0: Tem menino pro peste aqui, tem. Pois é, o pequenininho, bota ele no Educandário José de Alencar na Esmelto no ensino. 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É referência, viu? 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
1: 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Ele
0: aí tá é bom,
1: carro gostoso da
0: porra. É, não, meu, eu só completo, viu? Eu completo, eu sempre completo, não deixo ficar menos de 10 reais, não.
1: É o tanque cheio e sintonizado na 87 FM. Ouvi nas mentiras do Virgílio, rapaz, o cabo topa o ponteiro que nem sente.
0: Mentira não, histórias educativas, vocês não sabiam do estrogonofe de mortadela aí, ó. Eu falando. 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
1: Eu tô querendo comprar um pedacinho, mas ele é sabido.
0: Ô Augusto, meu amigo! 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E Cosmo Refrigeração. Olha, deu problema aí no ar-condicionado, o bicho não tá esfriando, o bicho tá complicado. Bota aí o áudio de Cosmo, antes nós chamava é Maria, Espírito. Bota aí. Pra não dizer que eu tô mentindo. Bota aí. Vale!
2: É desse jeito mesmo. Não só a casa de vocês aí, mas a maioria dessas casas do sítio, quase todas elas, aonde a gente ia, era desse jeito. A simplicidade era que fazia a diferença. A simplicidade e o carinho, o amor que o pessoal tem, né, o respeito que tem, e a generosidade, que é o mais importante, né? É, a casa do sítio, o pessoal que mora no sítio, mora na roça, não tem pareia não. É bom demais. Quando a gente chega, parece aqueles príncipes, né? Da forma que nós somos tratados. Mas na simplicidade deles, eles oferecem o melhor que tem. O povo do sítio é outra coisa, viu? Esse pessoal do sítio é uma bênção de Deus.
0: E outra, e Bozó, lá na casa do papai, quem chegasse lá tinha que ficar para almoçar. Bozó sabe disso. Não saía sem almoçar, não. Abração, Bozó. Bozó conhece muito meu pai. Meu pai gosta demais de Bozó. Aliás, não gostar do Ré Alfredo, não gosta de mais ninguém, não. Meu pai é. Não é porque é meu pai, não, mas meu pai, ele era o marido de mamãe. É uma pessoa maravilhosa.
3: Quem podia imaginar, né?
0: É. Olha, vamos rezar, nós voltamos já, meu povo. Vamos rezar que já é 6 horas em ponto. Em ponto mesmo. Se seu relógio for mais do que isso, ele tá com defeito, né, Cosmo? 6 horas em ponto, tá ali, ó, tá ali. Então sabe aí não que nós voltamos já, viu? Não sabe de jeito nenhum, aí eu mando alô pra todo mundo.
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porém, Deus, és o escudo que me protege, és minha honra, aquele que me faz erguer a cabeça. O anjo do Senhor anunciou a Maria, ela concebeu do Espírito Santo. Eis aqui a serva do Senhor, faça-se em mim segundo a vossa palavra. E o Verbo de Deus se fez carne e habitou entre nós.

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Ei! Voltei, viu? Tava só num cafezinho Ouro Verde ali. Aí é gostoso, mas com uma bolachinha, né, Cibito? Cibito, encai com uma música aí pra gente depois botar. Tem mensagem aqui do povo. A voz do povo é a voz do pessoal. O povo ligado na Adriana, um cheiro já já. Manda um cheiro pra vocês, tudinho. Cibito, sapeca aí, bota aí um forró daqueles que é pra... Essa daí é aquela ressaca, né? De saudade. Quem nunca fez isso aí, ó?

0: essa é das antigas. Sim, Beto, vamos começar a mandar alô do povo, que é a voz do povo, é a voz do pessoal. Nós tava falando aqui neste tanto de coisa antiga. Olha esse áudio aí que foi o caboclo que mandou pra Cosmo. Como é o nome dele? Ah, é Elde, é. Ah, rapaz, é meu amigo Elde, gente boa, lá de Garrote, Elde da Gessel. Gente boa, alô Elde, meu amigo, manda um abraço pra Elde, pra Garrote, todo o pessoal da Gessel ali, um forte abraço, meu amigo Elde, tudo de bom pra vocês. Cibito, bota aí, ó.
1: Rapaz, você tá doido, eu inventei de botar aqui no rádio, quem é que eu topo? O velho Jeremias e Cosmo Refrigeração. Ei, nostalgia da porra. Eu já tenho 30, meu filho, eu sei o que vocês estão falando aí, viu? De você ter que aceitar o quilinho de carne, não tem negociação não. Na hora que matasse um carneiro, um porco, o que fosse, meu filho, era na porta do vizinho. Ó, papai mandou isso aqui, era desse jeito mesmo, viu? Eita, tempo bom que não volta, meu filho.
0: Mas é mesmo, um abração pra ele, de gente boa, né, Cosmo? Gente boa demais, né?
2: Agora é velhinho, eu não sabia que eu tinha essa idade, não. Ele tem uma cara de 18.
0: Mas Elde nunca me enganou. Ele, com aquela carinha dele acabada, de que isso é mais velho que a pulsão, mais velho que a pulsão. Elde, aquele abraço. Olha, mandar um cheiro aqui pra Luende, ligadinha no 87. Meu amigo Pozó, lá em Mucambo, Niati. E Ivan da Sorte, ligadinho também. Pessoal lá no sítio, repartição em Brejão. Alô, Luciano. Alô, todo meu povo por aí. Um cheiro pra vocês todinho. Cris, um cheiro pra voz Micê também, ligadinha no 87, manda alô também pra meu amigo Tião, lá de Saloá, do Pódio Lava Jato. Deixa eu dar uma jogada pra meu povo também aí em Saloá, meu povo saloense. Tem mensagem do povo
2: tem
0: por aí.
2: Tem mais aqui.
0: Vamos mandando um cheiro pra esse povo, porque a voz do povo é a voz do pessoal. Bota aí.
3: Boa tarde, vô Jeremias. Boa tarde, Cibito. Boa semana pra vocês aí, que Deus abençoe vocês.
0: Obrigado, meu filho.
3: Conta aí tuas mentiras, velho picareta, mentiroso.
0: Mareto, que sujeito, bicho, sem vergonha. Que é sem tudo.
2: Isso é o William do 99.
0: Vai pra baixa da égua, sujeito sem futuro. Forte abraço, amigão. Boa semana aí de trabalho aí do 99. Logo, logo, eles estão organizando pra ficar 100, né, Cibito? Porque só pode um, né?
2: Tem mais mensagem aqui dizendo assim: boa noite. Cosmo, um grande amigo. Trabalhamos em Brejão com Beta e Sandoval. Érica.
0: Érica aí, manda um abraço aí, Cosmo, pra Érica aí.
4: Oi, Érica, boa noite, Érica. Um abraço pra você, viu? Tudo de bom.
0: Abração aí pra meu povo de Brejão. Aliás, meu povo de Brejão em peso, ligado em nós, né? Abração aí, meu povo de Brejão aí, ligado. Sandoval, Beta, todo o pessoal ali, né? Um cheiro pra vocês, tudinho aí, ligado em nós, viu? Érica. Tem mais, Beto?
2: Tem mais.
5: Bota aí. Boa noite, Jeremias. Aqui é minha esposa de Jovem Paulo.
0: Tá ruim, né, filho?
5: Ô, Jeremias, se não tava entrevistando, você tava com Maria, sua filha.

0: menino muito bonito, viu? E o rapazinho também, é porque eu esqueci o nome dele.
1: Benício.
0: Manda um abraço pelos dois. Você ensinando a hora do relógio a Maria. Eu fiquei lembrando. E meu.
1: Benício.
0: Manda um abraço pelos dois. Você ensinando a hora do relógio a Maria. Eu fiquei lembrando. E meu primo foi quem me ensinou a hora de relógio. Aí em 81, eu cheguei aqui em Garanhuns de 81. Sou natural de água, Arapiraca. Aí meu primo ensinou a ser de hora de relógio. Já daqueles que. Daqueles que tem o número, eu não sei. Tchau, Jeremias. Fica com Deus. Um abraço pra você e meu chaveirinho. Deus abençoe, Deus proteja hoje, amém, sempre. Grandemente a vida de vocês, toda a família.
1: Cheiro. Isso aí é Dinha, rapaz. Ela falando. Foi, eu fiz um vídeo com Maria. Sobre relógio analógico. Tu sabia, Cosmo? Muita gente de hoje em dia não sabe a hora do relógio analógico. Veja que mundo. Antigamente a gente já nascia já sabendo a hora do relógio analógico, né? Veja só que coisa hoje em dia. Ei, os tempos tá mudando, tá muito mudado. Um cheiro aí, Padinha. Tem mais, Bito?
2: Tem mais.
1: Aí.
2: Tem mensagem aqui dizendo assim: não, a geladeira era da GE. E ainda colocava um pinguim de louça e um vaso com flor de plástico.
1: Tinha. Era um pinguim, me esqueci de um pinguim de louça. Quem foi que botou esse bicho?
2: Paulinho.
1: Isso é Paulinho, mas não é Paulinho. Cadê, Jeremias? Cadê? Eu quero pegar os dois reais. Quando eu cheguei lá, acabou que disse que me dá cinco reais. Lá veio com dois reais, disse que pode pegar esses dois reais. Não faço dizendo que você vai fiar não, viu? Nem dê dois contra Paulinho, que ele quer mais não. Alô, Paulinho, potência, um forte abraço. Cadê? Tem mais, tá com ele.
2: Tem mais aqui. Boa tarde, meus amigos. Pergunta se o velho já comeu doce de mortadela. Tony Vasconcelos.
1: Doce, já, ei, é bom. Assim, ele é um pouco enjooso, mas ele é bom. Agora você tem que saber, não é todo mundo sabe fazer, não, o doce de mortadela, viu, Cibito? Não é muito assim, tem que ter o ponto certo. Ele é bom você botar no lugar de botar o açúcar, você botar a rapadura pra fazer o doce de mortadela, viu, Cibito?
2: Se botar açúcar, manha,
1: estraga,
2: né?
1: Fica ruim, viu, Cosme? Se fizer em casa, nem bote, presta não. Com açúcar presta não. Aí se você puder, se você tiver um pouquinho de leite moça, o original, aí você bota meia lata, quando já estiver fervendo, o doce da mortadela, feito com... Pronto, vou dar um exemplo. Você quer fazer o doce, você compra um extintor todinho da mortadela, não tem? Você parte ele no meio. Não tem?
2: O certo. Meio.
1: Aí você pega e corta os cubinhos. Bota com água na panela, deixa ferver. Aí você bota duas rapadura de que tem um palmo de comprimento.
3: Meio quilo mais ou menos, cada um.
1: Por uma mão e meia de largura. Ó, uma mão e meia de largura. Então aquilo vai estar aqui, ó. Isso aqui. Então duas rapaduras dentro da panela. Você vai deixar ferver por uma hora de relógio e meia. Ou seja, 1 hora e 30 minutos. Quando ele começar a babuiar, ferver, você despeja meia lata de leite moça. Aí deixe mais meia hora, totalizando 2 horas de cozinhamento. Isso feito em panela de barro. Se fizer em panela de alumínio, não presta. É barro de barro de pocilca, que é um barro mais nutriente, né? Ele tem as proteínas que o corpo ser humano precisa. Então, meu amigo, vai ficar um doce gostoso. Vai ficar gostoso, que eu nunca vi, não. Porque fica aquele, o salgado da mortadela com o doce da rapadura. Não bota açúcar não, se botar fica mais grande, não presta não. A rapadura mesmo. E de quebra o leite moça. Fica mais. O leite moça é para ele dar a consistência, a purificação da pureza do produto, o toque final do céu da boca. Você sabia que o céu da boca da gente é quem faz a purificação do gosto da comida? É junto com a língua? Você sabia que porque foi proibida as chapas chiclete antigamente? Aquela que tinha uma meia lua que cobria, encostava no céu da boca? Tu te lembra dessa chapa?
3: Eu sei.
1: Usou daquela chapa? Não pode falar aqui, não, pare. Vale. Não, porque antigamente nós tudo tinha os dedos tudo cariado.
4: Usei.
1: Não era,
4: a primeira que eu usei foi dessa.
1: Ela não tinha, era quanto chiclete.

0: no céu da boca ela tinha um negócio que encostava no céu da boca. Aquilo ali era ruim, tirava o paladar da comida das pessoas. Por isso foi proibido. Né? Veja que o conhecimento que eu tenho. Tem mais, Beto?
1: Tem mais aqui.
0: Arrocha aí.
2: Boa noite, Vé Jeremias. Aquele abraço. Boa noite, Cibito. Aquele abraço também. Vé Jeremias, canta uma música de forró aí na tua voz pra nós ver se nós aprova, viu? Se tu não cantar, já sabe, né? Eu vou morrer!
0: Foi mais desgraça isso aí. Se tu já bebesse água do nosso amigo...
1: Garçom do semáforo.
0: É topado, né?
3: Educado,
0: e ele vai educado, bem vestido, limpinho, tudo organizado. Agora só que ele peca numa coisa. Ele só vende água bonitinha, higiênica, na garrafa, mas ele não tem um pote. Água de pote. Então ele não está prestando o serviço completo.
1: Tem que ter água do pote também,
0: é? Tem que ter com 2 dias na boca do pote, porque a gia ela purifica a água. Uhum. E água barrenta de barreiro, porque ele tem opção. Então ele vai ter a garrafa, engarrafada, as garrafinhas boas ali, tudo, que inclusive a Serra Branca tem as garrafinhas bem arretadas, e vai ter também água de pote. O cabo diz, não, eu quero um caneco de água de pote. Quanto que é o caneco? É tanto, ele vende o preço que ele quiser.
3: E o caneco de barro também,
0: né? Então aí, e se ele fizer, ele pode usar uma promoção arretada. Ele vai lá e manda fazer os canecos personalizados, né? E ele, o caba compra água e ele dá o caneco de brinde.
1: Tá,
0: não
1: certo,
0: é, Costa?
1: É, tá bom.
0: Porque aí os canequinhos de plástico, bonito, arrumado, com o nome dele, garçom do semáforo, então olha que promoção que ele pode lançar. Então, na compra da água, ganha o caneco. Então ele dá um caneco de brinde pra pessoa que vai levar a lembrancinha, né? Então ele matou a sede do camarada e ainda deu o caneco de brinde pro camarada. Então tá aí a dica pra meu amigo aí, garçom do semáforo. Olha, eu sou uma pessoa que eu ajudo os outros, sabia?
1: Ajuda demais, viu? Vem se não ajuda.
0: E Luédia disse aqui que bom também, doce de faxeira é bom, viu? É, doce de faxeira é verdade. Doce de paima aí. Tem a geleia de paima. Luédia, manda um áudio aqui pra nós que teu pai, Hernando Urbano, já comeu. Olha, nunca comeu não, verdade, é sério. Olha, pesquise. O doce da paima, a geleia da paima é muito bom. Do fachê, o doce é muito bom. Sabe o que é um doce muito bom? Da coroa de frade, do miolo da coroa de frade. Você tira os espinhos, você não vai comer os espinhos, você não é doido, né? Tem que explicar com o povo. Que tem gente que é meio doido, quer botar, pega, bota dentro da panela com espinho, tudo. Não. Meu povo, você bota só o miolo dentro da panela. Tem que explicar. Tem mais, Cibito? Bota
1: tem
0: aí.
1: Tem mais.
4: Boa noite, velho. Boa noite, Cibito.
1: Boa.
4: Cibito, deixa esse velho mentir mais não, o velho tá mentindo muito. Já manda aí um abraço, uma boa tarde para todos os meus amigos, clientes e ouvintes, o velho. Para o meu amigo Natanael, um bom conceito, conhecido como Barrão, viu? E o Mercadinho Gomes. E os meninos lá, os cabelos é trabalhando e se acabando de rir. O velho mente demais, meu Deus do céu. Chama, velho.
0: Cosme, quando passar lá no Gerlândia do Pastel, pode comer lá 2 pastéis que eu tô mandando, viu? Não pague não. Não é sério. Chegue lá, coma primeiro. Fica calado. Quando comer, você diga, olha, pagar ele com jó. Diga que é na conta do velho Jeremias, que eu nunca vou pagar mesmo. Então fica por isso mesmo. Lá na Boa Vista. Tem mais, Beto?
1: Tem mais aqui.
5: Boa noite, Jeremias. Boa noite, Cibito. É a dedo do Barguinhada. Eita, Cibito, Jeremias. Depois bota uma música aí de Amado Batista, viu? Agora não esqueça não, Cibito. Não, eu peço a música, você bota não, viu?
0: Rapaz.
5: Ô, Jeremias, marra chega onde?
0: Eita,
5: pode dar um garretado.
0: É isso aí.
1: Seu Adenildo.
0: Seu Adenildo, lá do Cinto. Oh.
1: Não, lá do Indiano, menino.
0: Ah, lá do Indiano, né? Do Cinto, Adenildo, rapaz. É corintiano doente aí, viu? Aí é corintiano. Eita, Rivelino, manda um alô pra meu amigo Rivelino, taxista. O bicho mandou uns negócios aqui pra nós. O Rivelino é fuleiragem. Rivelino, potência. Ela tá de saia, em bicicletinha, sim, Cibito. Cadê? Tem mais? Bota aí.
6: Olá, boa noite, amores.
0: Não, mentira. Peraí, Cibito. Peraí, comei. Não é assim, não, meu filho. Como é que você joga assim um áudio desse, assim, com uma jogaça assim, uma oveia ao leão? Você é doido, é? Ana Paula, meu amigo, isso aí é a nossa Shakira do Agreste. Você é doido, é? Estava com saudade dessa.

0: voz aviludada sussurrando nos meus ouvidos. Isso não é uma voz, isso é uma ópera, Cibito. Tá entendendo? Isso aí é... Você tá doido? Vá, agora vamos lá. Ana Paula, chegando.
1: Olá, boa noite, amores. Boa noite, Jeremias. Boa noite, Cibito. E aí, tudo bem? Quanto tempo, meus amores?
0: Não é, Ana Paula.
1: Está tudo bem, pai?
0: Agora
1: espero que esteja. Passando aqui para desejar uma ótima noite.
0: Boa, Ana Paula.
1: É. Começo de semana já. Início, né, de semana.
0: Certo.
1: Para todos nós, muita saúde, muita paz, sabedoria e Deus à frente de tudo.
0: Verdade, Ana Paula.
1: Um abraço, amores, um cheiro. Tava morrendo de saudade de vocês.
0: Ana Paula, você não tava, Ana Paula. Meu coração, ele fica melindroso. Eu escuto sua voz, Ana Paula. Eu vou fazer uma pergunta. Me desculpa a minha mal educação, minha ignorância, um homem velho. Ana Paula, assim, por favor. Você tá solteira, minha filha? É... Cibito, isso não é ela não, não?
2: É, ela é um retrato que ela mandou aqui.
0: Mentira, Cibito. Ela mandou pra eu, foi? Hein, que coisa linda, Cibito. Oh, rapaz, eu pensei que era aquela Angelina Jolie. Ela pintou os cabelos, foi, Cibito?
2: Igualzinha, viu?
0: Ela pintou os cabelos, foi? Ela não era galega, Ana Paula?
2: Era.
0: Pintou os cabelos, foi?
2: Pintou.
0: Se pinte esses encarnados dela, ficou, foi. Ei, com todo respeito, Ana Paula, mas você tá gatinha, viu?
2: Tá.
0: Você tá gatinha. Não, gostei mesmo, ei. Filhazinho da porra. Apagaste por quê, esse bicho?
2: Não apaguei, não,
0: assim,
2: menino. Tá
0: aqui. Se tu tivesse apagado, ia meter tu chucais na cara. Porque esse bicho, ei, Ana Paula, ei, parabéns, com todo respeito à sua pessoa.
1: Sim,
0: eu sou
1: Rogério, homem, estou solteira, livre como um pássaro. Essa foto minha aí foi no Viva Dominguinhos, viu?
0: Que notícia.
1: Que pena que a gente não se encontrou lá na praça.
0: Porque você não quis. Porque se tivesse marcado, se nós se topa, minha filha, você ia ver quando curtir a subiar e quando de bola toca pifo, meio de puto no pé da serra. Porque eu não sou homem de abrir da parada, não. Esse bicho.
2: É, tá certo.
0: Esse bicho, fala a verdade aí. Tá solteira,
2: tá
0: corre.
2: Solteira, livre e desimpedida.
0: Ela,
2: viu?
0: Tá solteira, desimpedida e livre, rapaz. Ei, Ana Paula, me chama no particular para que a gente possa... Eu sei que esse relógio está atrasado, vamos ajeitar os ponteiros, né, minha filha? Vamos. Tem mais, Cibito, mensagem?
2: Tem mais, velho. Alô, velho, eu tô ligado, Gledson do Magano.
0: Abração aí pra Gledson, deve estar no Magano, né, Cibito?
2: É, pela lógica, né?
0: Bota aí, é. É Gledson do Magano, com certeza.
3: Véio, eu disse que tá no... essa ideia, viu? E eu tô passando também pra deixar um abraço pro o rapaz aí que tá visitando esse programa derrubado. Com esse velho derrubado aí,
0: né?
3: Um abraço pra visitar aí. Ô, velho, e lá em Fresco Miudinho, como é que tá as coisas? Um abraço aí.
2: Fresco Miudinho.
0: Fresco Miudinho é bom, gente, é feição Miudinho, não é Frescão Miudinho, não, filho de água. Aprenda a dizer o nome da minha cidade, sujeito sem futuro, sem vergonha. Vixe? Tu devera de fazer o que eu te disse aí, de botar água num pote aí, ainda manda fazer os canequinhos personalizados. Então, na compra de 2 canecos d'água, ganha 1 caneco. Tu dá o caneco sem Cibito. Tem mais mensagem já com
2: ele? Tem mais, ó. Tem mensagem de Bozó. Ele tá dizendo aqui: boa noite, Cibito. Esse velho tem resposta pra tudo e ainda aumenta outro tanto em cima.
0: Aí dentro. Que isso, lasca?
2: Foi Bozó.
0: Aí dentro, Bozó. Larguei, vixe. Aí em cima da terra. Aí dentro, mano. Ai, pra baixo da égua, você tá numa torceira de urtigo. Ora, mas menino. Homem, deixa eu dar um recado aqui pra Bozão que tá ligado aí. Rapaz, eu e Ana Paula tá reboculosa. Todo mundo afim de Ana Paula. Eu, Cibito, né? Rivelino taxista já foi afim. Cosmo, tu já foi, não? Não, tu é casado, né? Não, hoje tu te lasca, viu, Cé? Tua mulher estiver ouvindo. É hoje que tu vê.
4: Do fim.
0: É. Amanhã tu vai amanhecer com aquela manchazinha que os empresários aí dos Estados Unidos de vez em quando aparecem com o rosto, né? Aí diz que é uma marca de não sei o que, de barão, né?
4: É?
0: É, diz que é um oi roxo, né? Outro dia quem tava era Ivete Sangalo, sim. Rapaz, falando em Ivete, Daniela Mercury, outro dia pegou um catatal da peste com...

0: Aquele bicho com
1: Edson Gomes.
0: Foi. Foi o véio queimou ele 90, viu?
1: Foi.
0: Epa, como é que você não tem vergonha? Esse sujeito é sem vergonha. Foi um pega pra capar do
1: confusão
0: diabo.
1: Da febre.
0: Foi o véio. Ele teve paciência, não. E o véio foi macho, viu, Cibito? Rapaz, aquela mulher, até que ela apesar de nunca ter gravado um clássico, né, a bichinha, rapaz. Mas assim, ela de vez em quando ela aparece com uma polêmica nova, né? Aquela Daniela, né? Não é? Foi, não foi? Ela aparece querendo pegar carona nas custas de alguém. Já percebesse?
1: Oh. É por vez isso. Vez ou outra acontece, né?
0: Vez ou outra ela acontece. É, sabe o que é isso, Cibito? Também a pobrezinha nunca teve tanto êxito. Nunca fez um clássico de uma música assim que emplacasse, não é verdade, hein? Num carnaval mesmo ela brigou com todo mundo, com o Bel do Chiclete, brigou com o pessoal de Timbalada, que não sei quem, porque ela é rainha de quê, pelo amor de Deus, aquela lascada. Aí é só se for da safadeza, sim, Cibito. Não, mas é mesmo, a mulher já de idade tem que tomar vergonha na cara. Tu concorda, Cibito, hein? Né?
1: Rapaz, me deixa fora dessa, viu?
0: Não, Cibito, tu não tava falando fora do ar ali,
1: não,
0: né?
1: Eu não falei
0: que
1: nada.
0: Com uma vergonha na cara, se eu tenho que falar, se eu não. Se eu. Né, Cibito?
1: É. Não tava nem lembrado dessa história, o senhor que lembrou aí.
0: Hoje tu não tava dizendo ali pra dizer, o senhor não falou, não se pronunciou, né? Por isso que Edson Gomes já dizia.

0: Eu gostaria de ficar com vocês. Essa música é velha, é, isso é velho. 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Ô Cosmo, tu gosta de fazer tuas compras no AD Atacarejo?
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0: É, gastar dinheiro é verdade. Aí tu bota um mercado só pra tu, porque aí tu entra. Tu entra.
2: Ignorância da febre.
1: Não, e é porque eu sou vizinho. Imagina se eu fosse mais íntimo.
0: Aqui, aqui a resposta é na ponta da língua, camarada. Mercadinho Cosmo, não é só meu aqui. Bota lá, tu entra, tu mesmo pega tuas coisas. Não é assim, Bito.
2: Tá certo.
0: Não é não. Ah, o camarada não gosta. Quem é que gosta pela casa? Me diga aí quem é que gosta de gastar. Imagina você chegar numa festa, tudo de graça, né? Não tem, né? Então, o camarada não quer gastar no mercado, bota o mercado só pra vencer, meu filho. Bota mercadinho Cosmo, né? Você entra lá, compra, pega o que quer, faz uma sessão só de bebida, né? Vinho, cachaça, cerveja, né? Mas... E aí, pronto. E aí, pronto, vai coisar, né? Então, o como é que diz, é, você vê como é que é as coisas antigamente. Você sabia que existe mercado e loja só de vender água? Não é. Antigamente não tinha isso, não. Antigamente nós ia com as carroças. Eu cansei de enfrentar a fila lá em Jová, na Jatobá. A fila vinha aqui no canto, viu? Cansei de chegar na fila 8 horas e sair quase meio-dia para pegar água. Tu te lembra? Ei, Jová, seu Jová abençoado, viu? Seu Jová da Jatobá. Matou a sede de muita gente, viu? Vinha gente de Garanhuns todinha buscar água lá, sabia?
1: Hoje tem uma parceria, né?
0: É. Era. Café Ouro Verde também foi, é. Vinha gente, Cibito, eu já vi gente, Cibito, lá, sabe da onde ia buscar água lá em seu Jová? Lá das Frecheiras, com as carrocinhas na mão, as velhinhas. Era.
3: Ah, eu vi as bichinhas com chuva, uma rubinha na cabeça.
0: E uma lata, o bucho, em dia de dar cria com uma lata d'água pra pegar água, era. É, hoje em dia, as coisas melhorou muito em Garanhuns. Garanhuns antigamente era uma falta d'água tão da molesta dos cachorros. Era, não, é verdade, eu sou de uma época que quando eu cheguei por aqui, que o povo era caatinga, dividia monstro, às vezes, não era por falta de coisa, era falta d'água mesmo. Porque se tem uma regiãozinha que fede, logo é a viria, se não lavar direito.

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0: 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Messi? Não vai. Tem que ter uma internet boa, porque a Regina Casé TV vai
1: Regina Casé não, Casé TV.
0: Casé, porque eles tiram o resto. Só um jogo de Cristiano Ronaldo, acaba vai perder? Messi? Não vai. Tem que ter uma internet boa, porque a Regina Casé TV vai
1: Regina Casé não, Casé TV.
0: Casé, porque eles tiram o Regina. Mas Casé,
1: Regina. Mas não tem nada a ver com Regina, não.
0: Não é aquela atriz simpática, não, da
1: Globo? Não, não, senhor.
0: Opa, aquela velhinha é tão simpática, né? Ela fez aquela novela Dona Fulô e Seus Dois Maridos, não foi? Tu lembra? Era Lima Duarte, quem era o outro? Rapaz, falando Lima Duarte, o bichinho, com 100 anos, foi receber um prêmio.
2: E ele era preto e branco, aquela
0: gente. Era preto e branco, era. Regina, Dona Fulô e Seus Dois Maridos. 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
0: 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A gente tá com... Vai ter jogo bom aí. A gente, se Deus quiser, vai tentar subir pra coisa, a gente tá terminando de construir o estado Anão do Sertão, né?
1: Anão do Sertão é porque tem um gigante do Agreste,
0: por causa do gigante do Agreste, aí pra não bater de frente a gente. E é um estado um pouquinho menor do que o gigante do Agreste, então
1: capacidade para quantas pessoas?
0: Até 35 pessoas. Até 35 pessoas, a gente não quer botar muita gente, não, porque é zoado, infeliz, esse povo esculhambando o juiz. Hoje em dia o povo é uma safadeza. Aí a gente vai ter, e a gente vai realizar show à noite também, viu? A gente vai ter 70 candeeiros de cada lado, fica em, e outra, luz quente, que é mais gostoso. Então, na época do inverno, o campo tá aquecido, entendeu, Cosmo?
2: Desse jeito.
0: O Anão do Agreste tem previsão de ficar pronto aqui para setembro, viu? Lá do Bimbadim Esporte Clube. Bonito o estádio. Toda de madeira de imburana, as arquibancadas, tudo organizado, um negócio muito bom. A gente vai. A rede é artesanal.

0: era numa tarrafa velha, velha que papai tinha, a gente aproveitou, né? A gente gosta de fazer de um material reciclável, né? A trava é de coqueiro, né? Coqueiro, cocari, curi, a gente pegou aqueles mais fininhos, todo artesanal, muito bonito, muito bonito. E a marcação é feita de cal mesmo. É de cal. Muito bom, se Deus quiser. O Bimbadinho Esporte Clube vai estar pronto e o Anão do Agreste. Eu gostaria de convidar todo mundo. A gente vai fazer a inauguração com Xana Agata, né? Sim. Vai estar tocando lá. E Cibito do Forró, né?
1: E o muro vai ser de. Toda de
0: Avelóis,
1: né? Toda.
0: De Avelóis. Não, você acertou, de Avelóis. Porque em dias de sol, aquela pancada de sol que vem, não bate dentro do.
1: Gera
0: do,
1: sombra, né?
0: Do
1: os torcedores.
0: Isso, da. No caso aqui é grama, lá é terra mesmo.
2: Eu tenho uma sugestão de uma cantora para o senhor convidar para fazer essa inauguração.
0: Sim.
2: Além da Xana Gata.
0: Sim.
2: Se o senhor aceitar a sugestão.
0: Não, aceito, meu filho.
2: É? Vou lhe mostrar aqui.
0: Bota aí, que a gente quer. Olha aí.

0: coisa linda.
1: Pode arrumar outro.
2: Me arrepiei todinho, tá agora.
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2: Qual o nome desse fenômeno, querido?
3: Sara Sonaia.
2: Olha, e ainda tem nome de chinês. Ainda tem nome de chinesa. Tem mais música dela ou só essa?
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0: gostei. É Sono.
1: Sara Sonaia.
0: Sara Sonaia. Olha que nome bonito, até pra gente chamar. Vem aí! Pra você rodar a saia com Sara Sonaia! Olha! Rapaz, eu gostei, Cibito. Já vai fechando. É muito caro o show dela, Cibito?
1: É não. A gente acerta
0: direito. Ou ajeita aí, Cibito. Meu filho tá esperando o quê? Que espécie de secretário de cultura lá do Facebook, meu filho? Que ainda vem me perguntar.
1: Não, porque o senhor que tem que dar a palavra final, né?
0: Cibito, precisa, meu filho, já tá vendo um fenômeno desse. Meu filho é retardado das ideias, das orelhas. No meu filho não pode estar dormindo no posto, não. Se pedir essas coisas, meu filho já fecha logo o contrato. Vai, uma mulher dessa pra achar uma agenda pra setembro é difícil.
1: É difícil, né?
0: Meu amigo, pode ter certeza que pra noite de ano, Natal, isso aí não tem. Bota mais um pouquinho, pelo amor de Deus, bota aí. Bota mais um pouquinho, pelo amor de Deus, Cibito. Não. Olha, pra vir Maria, Cibito, meu filho. Ó, Gilson Santo tá ligado no 87, inclusive. Ó, tá vendo? Bota aí, ó. Ó, Gilson quer ir pra inauguração. Gilson, manda um áudio aí pra gente. O que você acha dessa cantora, Taradão Sertanejo? Eu quero ouvir ela quarta-feira.
2: Pode vender a nossa casa.
0: Que coisa linda.

0: chama, aqui depois na volta ela de novo. Que o povo gosta. Olha, olha, você.
1: Você.
0: É por isso que eu digo: se Neto tirar nós aqui da rádio, ele quebra. Porque outro programa não toca. Tem mais música dessas aí, Cibito? É, tem outro caboclo que eu tô querendo contratar, Cibito, que ele.
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3: Ui, adoro.

0: meu amigo, vai ter pra ninguém
1: ui,
0: não, viu?
1: Adoro, ui, adoro.
0: A introdução é coisa linda.
1: Essa
0: é a bateria maior que tinha de Michael Jackson.
1: A rocha.
0: Meu filho, esse aí já tá contratado, né, Xana, né, Spito? Agora.

0: Se bem, tem alguma outra atração que meu filho está pretendendo fazer? Meu filho, uma secretária inteligente da cultura, um secretário honorário. Deixa eu mandar um alô pro pessoal que é amigo de Gilson, lá que tá ligado, meu compadre Cício, e a filha dele que tá ligado no 87. Alô, Cício, lá no Sítio Barbalho, viu? Alô, meu povo do Sítio Barbalho, ligado em nós. E Gilson Cibito, ele tá emocionado, ele gostou. Isso aí é um fenômeno, é mesmo, viu? Taradão sertanejo. E Gilson, olha, tá vendo? Quem tá aqui ligado em nós também é Nicolas, meu amigo Nicolas, rapaz, ligado no 87. Nicolas, que é da Move, rapaz. Um abração, Nicolas, que ele é da filmagem, ele de Chirimia. Já começou as vendas dos ingressos, que ele quer comprar pra ele e a esposa dele. Atenção, essas atrações, gente. A gente vai começar as vendas dos ingressos lá pro inauguração do estádio Anão do Sertão, lá no do Bimbadinho Esporte Clube, lá em Feição Mildinha. Então, a gente tá mostrando algumas das atrações aqui que a gente tá pretendendo levar, né? O nome da menina, rapaz, é Maria, filha do meu compadre Cícero, do Sítio Barbário. Meu compadre Cícero e sua filha Maria, um cheiro pra vocês, aí ligado nós. Rapaz, que coisa linda, né? Isso, vai bombar. Mano. Deixa eu mandar um alô aqui também pra Tatiana, ela tá perguntando. Eita, música linda, chega arrepiou. Ela diz que o marido dela tá perguntando quanto que vai custar o ingresso aí pra... Olha, tá vendo aí, Cosmo? Você vê o que é a diferença do rádio brasileiro, né? Eu gostaria que o povo pedisse amanhã, no show da tarde com o Cibito, essas músicas, viu? Por favor. Viu? Pode pedir no horário do show da tarde com o Cibito. Não esqueça, não, eu vou ficar até escutando. Show da tarde. E daqui a pouco tem um show da noite com o Cocorota, é pra pedir também. Vamos impregnar que isso vai bombar. Vai bombar, isso vai ser sucesso. Tem mais, Cibito? Alguma atração que meu filho tem vontade?
1: Tem sim.
0: Bota mais um aí, porque a gente tá fazendo a seleção amanhã. Inclusive, eu vou falar só desse assunto.
2: Então.
0: Esse é acústico, é Cibito?
1: Essa aí é a capela.
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0: E ainda com uma garrincha fazendo.
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0: Olha a garrincha. Turi, turi, turi, turi. Rapaz, ficou bonito. Ficou bonito demais essa garrincha aí. Gostei da inteligência. Olha que coisa linda. A garrincha dá um prefixo.
2: Ó. Pouco a pouco,
0: e
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0: Quem é essa música? Canta de novo.
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0: Olha, foi aí.
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0: E a garrincha lá.
2: 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Você.
0: Mas esse show é incluso a garrincha. O show dela é incluso a garrincha.
1: Tá tudo incluso no pacote.
0: E meu filho, fechar o pacote, fecha com a garrincha incluso, viu? Porque esse povo quer vender gato, quer vender leve, entregar gato. Veja só, presta atenção, bota aí, anota direitinho aí. Você, como secretária de cultura, pergunta a ela se no show vai incluso a garrincha, né, Espírito?
1: Certo.
0: E veja também, pra gente não ter problema com o Ibama, se a garrincha é autorizada. Viu, Cosme? Você tá entendendo? Porque eu posso estar lá e chegar o pessoal do Ibama lá e querer atrapalhar lá. Então, Cibito, você já vê se a garrincha também está inclusa, viu, no pacote. E se é legalizada, porque eu não quero ter problema. Agora ela é afinada, ela começou a subir no tom. Eu digo, e a garrincha? Mas... Tem mais, Cibito? Alguma atração que meu filho tem vontade de botar?
1: Por enquanto são essas as sugestões.
0: Mas também meu filho hoje pegou peça. Meu filho fez justo o salário que meu filho ganha de secretário de cultura lá de Feição Mildinha. Parabéns. Eu não gosto muito de elogiar não, porque acaba não ficar cheio de dedo, mas assim, a gente tem... Não é, Cosmo?
3: Desse jeito.
0: Cosmo.
1: O senhor não vai chorar não, né?
0: Não, eu... Assim, eu... Eu peço até desculpa pro povo de casa.

0: Eu me torculo por um homem de 89 anos de idade. Você ter um neto com tanta capacidade, conhecimento musical.
1: As mulheres encontram no próprio negócio uma alternativa para conquistar autonomia financeira sem abrir mão da rotina com os filhos. A bibliotecária e crocheteira Andresa Leão conta como decidiu empreender a partir da maternidade.
2: No começo, a gente teve muita dificuldade para conciliar, né, a vida de dona de casa com os negócios. Porque muitas das vezes a gente tá aqui, como eu sempre falei, é muito mais fácil você sair de casa para ir para um escritório, para ir para um lugar trabalhar, e você deixa todas as tarefas de casa em casa. E quando você tá em casa, quando você tá trabalhando dentro de casa, como uma dona de casa, você se vê naquilo, sempre vai ter algo para fazer. Tem que gerir esse teu tempo. Não, eu vou chegar, eu vou acordar, vou ajudar o filho a ir pra escola, vou levar ele na escola, chegar, arrumar a casa, fazer tudo que eu tenho que fazer e depois sentar e fazer as minhas atividades, fazer o meu trabalho.
1: Segundo dados do Sebrae, grande parte das mulheres empreendedoras brasileiras têm filhos e transformam desafios do dia a dia em inspiração para criar novos negócios. No setor de alimentos, o empreendedorismo feminino também ganha espaço. A proprietária e chocolatier Márcia Nóbrega se apresenta e destaca os desafios e aprendizados de empreender sendo mãe.
3: Tenho 61 anos, tenho 3 filhos, sou mãe atípica, sou formada em administração e gastronomia. Conciliar a vida profissional com a vida familiar não é fácil, mas digo que possível, porque quando você tem paixão pelas duas coisas, você separa o momento profissional com o momento familiar, do qual também não abro mão.
1: Entre alimentos, artesanato, moda e serviços, mães empreendedoras seguem fortalecendo a economia e inspirando outras mulheres a investirem nos seus próprios negócios.
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5: Olá para você que está ligadinho na nossa rádio. Estamos trazendo as principais movimentações do mercado financeiro e também do agronegócio. Fique atento, porque o cenário desta segunda-feira, 11 de maio, traz oscilações importantes no dólar, no euro, nas moedas internacionais e também nos preços dos produtos agrícolas que movimentam a economia do país. No mercado financeiro, o dólar comercial iniciou o dia em queda. A moeda norte-americana está cotada a R$ 4,89, registrando baixa de 0,59%. Durante a manhã, o mercado apresentou bastante movimentação, mas ao longo do dia, a cotação seguiu mais estável. O euro também opera em queda nesta segunda-feira. A moeda europeia está sendo negociada a R$ 5,76, com recuo de 0,23%. O cenário internacional segue atento às movimentações econômicas globais e as expectativas do mercado financeiro nos próximos dias. Já o dólar turismo aparece cotado a R$ 5,09. A libra esterlina está valendo R$ 6,69. Enquanto isso, o peso argentino continua enfrentando desvalorização. E atenção para o mercado das criptomoedas. O Bitcoin voltou a subir e já se aproxima dos R$ 396 mil, registrando alta de 0,52%. O avanço da moeda digital continua chamando a atenção de investidores em todo o mundo. Agora vamos falar do agronegócio, setor que continua sendo um dos motores da economia brasileira. O açúcar está sendo comercializado a R$ 96,59 a saca de 50 quilos. O algodão aparece cotado a R$ 4,23 por libra peso, mantendo estabilidade no mercado. O arroz está custando R$ 62,07 a saca de 50 quilos, preço que segue sendo acompanhado de perto por produtores e consumidores. No setor pecuário, o bezerro segue valorizado, chegando ao valor de R$ 3.424,97 por cabeça. Já o boi gordo está cotado em R$ 352,55 por arroba, mantendo o mercado atento às exportações e ao consumo interno. Outro destaque importante é o café, que continua com preço elevado no mercado nacional. A saca de 60 quilos está sendo vendida a R$ 1.669,93, refletindo a forte demanda e as condições da produção. E fechando o giro agrícola, o milho está sendo comercializado a R$ 65,98 a saca de 60 quilos.
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1: O Brasil voltou ao pódio neste domingo, dia 10 de maio, no último dia da etapa de Chesegue da Copa do Mundo de Canoagem Velocidade na Hungria. A dupla formada por Gabriel Assunção e Jack Godman garantiu a medalha de bronze na prova do C2 500 metros masculino. Os brasileiros completaram a final com um tempo de 1 minuto e 37 segundos, assegurando o lugar entre os melhores da competição. O ouro ficou com os atletas neutros Zakhar Petrov e Ivan Steele.

0: enquanto a prata foi conquistada pela Itália. A equipe brasileira agora segue para a próxima etapa na Alemanha.
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0: O exército iraniano emitiu um forte alerta neste domingo, 10 de maio, afirmando que os países que aplicarem as sanções dos Estados Unidos contra a República Islâmica enfrentarão dificuldades. O foco da atenção é o Estreito de Hormuz, uma das passagens marítimas mais importantes do mundo. A região é estratégica para o comércio global de petróleo e gás. A medida anunciada pelas forças iranianas amplia a tensão no Golfo Pérsico e levanta preocupações sobre o fluxo global de combustíveis, podendo impactar diretamente a economia e os preços internacionais.
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2: A Secretaria de Estado de Saúde de Minas Gerais confirmou neste domingo a primeira morte por antivírus no Brasil em 2026. As autoridades de saúde garantem que se trata de um caso isolado e que não há relação com outros registros anteriores da doença no estado. O antivírus tem sido motivo de preocupação em várias partes do mundo. E no Brasil, 7 casos já haviam sido confirmados até o final de abril. A doença não possui vacina ou tratamento específico, e o atendimento aos infectados baseia-se em medidas de suporte clínico intensivo.
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3: Uma grande operação policial desarticulou neste fim de semana um esquema de imigração ilegal para os Estados Unidos. Entre os detidos está Maria Helena de Souza Neto Costa, apontada pelas investigações como a chefe da organização criminosa que enviava brasileiros ilegalmente ao exterior. A suspeita, que é sogra do governador de Goiás, pode pegar uma pena que chega a 23 anos de prisão pelos crimes cometidos. A operação joga a luz sobre as perigosas rotas de imigração clandestina e o envolvimento de figuras influentes no financiamento dessas atividades ilícitas.
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4: O banco BTG Pactual atualizou suas projeções econômicas para o Brasil neste domingo, 10 de maio, e trouxe uma boa notícia para o câmbio. A instituição reduziu a estimativa para o valor do dólar ao fim de 2026, passando de R$ 5,20 para R$ 4,90. A revisão otimista ocorre porque o Brasil se consolidou como um exportador líquido de petróleo, arrecadando mais dólares em meio à alta do barril no mercado internacional. Com isso, o país se destaca entre as nações emergentes, mantendo um saldo comercial positivo e a moeda valorizada.
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5: Neste domingo, 10 de maio de 2026, milhões de brasileiros celebram o Dia das Mães, uma das datas mais importantes para o comércio e o setor de serviços. Pesquisas regionais apontam um crescimento de 5% nos gastos das famílias em comparação com o mesmo período do ano passado. O setor de bares e restaurantes é um dos mais beneficiados, com expectativa de aumento de até 25% no movimento ao longo do dia. Estabelecimentos reforçaram suas equipes e prepararam cardápios especiais para atender a alta demanda das famílias que decidiram comemorar fora de casa.
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6: A Justiça de São Paulo condenou até o Tivoli Mofarrege ao pagamento de R$ 20 mil por danos morais a um advogado negro. A decisão, divulgada neste domingo, considerou desproporcional e constrangedora a abordagem feita por um segurança durante um evento jurídico no local. Segundo o processo, o advogado já havia feito credenciamento, mas foi o único abordado dentro do auditório sobre a alegação de que sua credencial não estava visível. A juíza do caso destacou que o hotel não conseguiu comprovar a existência de um protocolo padrão que justificasse a ação discriminatória.
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7: O acordo comercial entre o Mercosul e a União Europeia começa a redesenhar o cenário das exportações brasileiras e pode abrir novas oportunidades para empresas de diferentes setores. Com a entrada em vigor da medida, cerca de 5 mil produtos brasileiros passam a ter redução ou isenção de tarifas para acessar o mercado europeu, o que tende a aumentar a competitividade do Brasil no exterior. A União Europeia reúne uma das maiores economias do mundo, com o produto interno bruto estimado em cerca de 20 trilhões de dólares e importações que somam aproximadamente 7,4 trilhões de dólares por ano. Segundo a Agência Brasileira de Promoção de Exportações e Investimentos, a Apex Brasil, o acordo pode gerar um impacto relevante já

0: nos primeiros anos, com estimativa de até US$ 1 bilhão em aumento nas exportações brasileiras, impulsionado por mais de 500 oportunidades comerciais imediatas. Entre os setores mais beneficiados estão aeronaves, motores, geradores elétricos, couro, frutas como uva e também o mel. O acordo também traz uma assimetria inicial considerada favorável ao lado sul-americano. Cerca de 54% das exportações do Mercosul passam a entrar na Europa sem tarifas, enquanto aproximadamente 10% dos produtos europeus terão o mesmo benefício no mercado do bloco. Para o presidente da Apex Brasil, Laudemir Miller, mesmo pequenas tarifas fazem diferença na competitividade internacional. Segundo ele, os efeitos podem surgir rapidamente em diversos setores da economia.
1: A gente não tinha acordo com a Europa. Muitos outros países tinham. E a gente está fora. Mas agora a gente está dentro. Agora a gente tem acesso diferenciado, sem tarifa ou com tarifa menor, de um mercado 3,4 trilhões de dólares, pode mudar o seu negócio, pode mudar a sua empresa, pode mudar só a sua cooperativa, a sua propriedade rural. Isso vai gerar mais exportação, mais negócio e, o mais importante, vai gerar emprego, vai gerar renda.
0: A estratégia da Apex Brasil inclui ações de promoção comercial, participação em feiras internacionais e apoio a pequenas empresas e cooperativas para ampliar o acesso ao mercado europeu. A expectativa é de crescimento gradual das exportações e fortalecimento da presença brasileira na Europa nos próximos anos.
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3: A IP entrou com um recurso e conseguiu barrar a proibição de fabricação e venda de 23 produtos da marca. Proibição que veio na última quinta-feira por falhas graves na produção e problemas na garantia sanitária. Com efeito suspensivo, a IP vai poder retomar a fabricação dos produtos até que a Anvisa se pronuncie novamente sobre o caso. O julgamento definitivo deve ocorrer nos próximos dias. Mesmo assim, o alerta sanitário está mantido. A orientação é para que, por segurança, os consumidores não usem os produtos com lote final 1. Isso vale para lava-louças concentrado, lava-roupas líquido e desinfetantes. O risco é de contaminação microbiológica. Segundo especialistas, trata-se da bactéria Pseudomonas aeruginosa, que tem grande resistência a antibióticos. A IP informou que está em diálogo constante com a Anvisa e abriu um canal para dúvidas ou informações no próprio site da empresa. Lembrando que são os produtos com lote final 1, fabricados pela Química Amparo, em São Paulo. É só olhar na embalagem, onde fica ali uma espécie de carimbo, onde tem a data de fabricação, validade e o lote. É esse número do lote que precisa ser observado. Qualquer dúvida, procure a IP ou a própria Anvisa.
2: 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Esse foi mais uma edição do Repórter Brasil News. Obrigado pela sua companhia e até a próxima edição.
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3: Galera, beleza? Tô chegando e tá começando agora o Music Pop aqui pela sua rádio favorita comigo, Bia Ipsen. A partir de agora, só as melhores do pop aqui no seu radinho, através da sua internet também. Muito obrigada já pela companhia, pela sua audiência. Hoje, segunda-feira, e tem muita música boa pra você já começar.

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1: Agora o Bia Ipsen, vou indo nessa. Obrigada, viu, pela companhia, obrigada pela sua audiência. E a gente se encontra por aqui. Beijão, fica com Deus, aquele abraço, tchau.
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2: Opa, tudo beleza, gente? Segundou de novo, segunda-feira. Excelente segunda para você que tá aí nos acompanhando. Tá em casa, tá no trabalho, tá no carro. A partir de agora começa o Pagodaço. Uma excelente segunda. E a partir de agora vamos juntos com o melhor do samba, do pagode, do balanço aí para você mexer o esqueleto, para não perder o ritmo de jeito nenhum, né? A gente começa segunda-feira já com todo o clima, com todo o gás, para não faltar animação durante a semana inteira. Bora lá então, aumenta aí o volume, que a primeirinha do Pagodaço, essa daqui, já tá chegando.
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1: Esse é o nosso pagodaço pra finalizar mais uma sequência aqui. Essa música aí é show, hein? Daqui a pouquinho tem mais sucessos. As melhores você confere com a gente no pagodaço pra você fazer aquela swingueira com a gente aqui. Eita, nós!
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3: Décima posição. Tu...

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1: Linda!
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3: Esse Super 10 tá bom demais, hein? 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
4: Super 10 na parada. 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
3: Sexta posição.